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8: 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As notícias do governo federal que movimentaram o país no dia de hoje.
9: Olá, boa noite.
10: Boa noite para você que nos acompanha em todo o país.
9: Terça-feira, 23 de junho de 2026.
10: Vamos ao destaque do dia: segurança pública.
9: Novo Banco Nacional de Celulares com restrição vai reunir informações sobre aparelhos roubados, furtados ou extraviados em todo o país.
10: Ao comprar um aparelho, o cidadão também vai poder consultar o cadastro para saber se existe alguma restrição.
9: E notificações serão enviadas para esses celulares que estiverem em uso, para que o comprador entregue voluntariamente.
10: O presidente Lula destaca que nova ferramenta vai ajudar a combater o crime.
11: Se você souber de onde você comprou, melhor ainda, porque a gente quer punir quem rouba, a gente quer punir quem vende, a gente quer punir o crime organizado.
9: E ainda, aparelhos de última geração para tratamento de câncer por radioterapia foram entregues hoje simultaneamente em São Paulo, Ceará e Mato Grosso pelo presidente Lula e o ministro da Saúde, Alexandre Padilha.
10: Equipamento é capaz de gerar raios-x precisos exatamente no local do tumor, sem causar maiores danos ao tecido saudável. Graziele Bezerra.
12: Durante o evento, Lula e Padilha assinaram ainda contrato que vai garantir a compra de 20 aparelhos de ressonância magnética para 15 estados.
9: E a gente vai falar também dos impactos do programa de aquisição de alimentos sobre a vida de agricultores.
10: Estudo divulgado pelo Ministério do Desenvolvimento Social mostra aumento da renda e redução da dependência de programas assistenciais.
9: Hoje, na apresentação da Voz do Brasil, eu, Mariana Jungmann e Luciano Seixas.
10: E acompanhe a gente ao vivo, acesse radiogov.ebc.com.br ou o canal Gov na sua TV aberta.
9: Mais do que um

0: O decreto que institui o Banco Nacional de Celulares com restrição. Essa ferramenta reunirá informações sobre aparelhos roubados, furtados ou extraviados em todo o território nacional, como detalhou o secretário nacional de Segurança Pública, Chico Lucas.
1: Agora, qualquer policial do Brasil vai ver todos os registros, seja do Amapá, do Piauí, do Rio Grande do Sul, do Amazonas, todos vão ser vistos no mesmo sistema, porque nós vamos colocar o combate ao roubo e furto celulares como prioridade da agenda nacional.
0: Por meio dessa integração, será possível identificar aparelhos com registro de roubo ou furto em utilização e encaminhar notificações aos usuários para devolução voluntária e regularização da situação junto às autoridades policiais. Desde 2020, já foram registrados cerca de 3 milhões de aparelhos aptos à recuperação. Com essa iniciativa, o governo passa a atuar diretamente sobre a cadeia econômica que sustenta esse tipo de crime, de acordo com o ministro da Justiça e Segurança Pública, Wellington Lima.
2: Não tem efeito apenas no que diz respeito ao celular. A violência urbana dos grandes centros, que é afetado com essa prática, que atemoriza tantos, vai ser modificada completamente na medida em que o programa ganha corpo e adesão. Toda a cadeia criminosa se modifica e esse incentivo diminui da prática do crime.
0: Em outra frente, os próprios cidadãos podem fazer sua parte por meio de uma ferramenta pública de consulta, que permite verificar se o aparelho possui restrição. O presidente Lula destacou a integração de bases públicas e privadas que viabilizou a medida e a importância de cada cidadão fazer a sua parte.
3: Vai ter a participação dos 27 governadores do estado, do governo federal, das agências reguladoras, das empresas de comunicação. Então, o que a gente está dizendo é que se você comprou um telefone sem saber que era roubado, mas comprou, você tem que procurar uma delegacia para entregar. Se você souber de onde você comprou, melhor ainda, porque a gente quer punir quem rouba, a gente quer punir quem vende, a gente quer punir o crime organizado.
0: Por meio do site ou do aplicativo do programa Celular Seguro, o cidadão pode verificar a procedência de um telefone celular, tendo em mãos o número e-mail, um código de 15 dígitos que é como se fosse a identidade do celular. Esse número pode ser encontrado na caixa do aparelho, atrás da bateria ou discando asterisco Jogo da Velha 06 Jogo da Velha. Nesse último caso, o código aparecerá automaticamente. Reportagem Natália Kozlik.
4: Novos equipamentos para o tratamento de câncer.
5: E aparelhos de ressonância para todas as regiões do país.
4: Investimentos de mais de 160 milhões de reais do Ministério da Saúde para ampliar o atendimento especializado no país.
5: O presidente Lula esteve hoje em São Paulo anunciando os investimentos.
6: O acelerador linear de alta tecnologia entregue ao Hospital Santa Marcelina, na Zona Leste de São Paulo, vai ampliar o tratamento de câncer na unidade. O equipamento é capaz de gerar raios-x precisos, exatamente no local do tumor, sem causar maiores danos no tecido saudável. O presidente Lula, que concluiu sessões de radioterapia este mês, destacou a alta tecnologia do equipamento.
3: A máquina que vocês vão fazer radioterapia aqui na Zona Leste é muito mais moderna do que aquela que eu faço em Brasília. E eu acabei de fazer 15 sessões de radioterapia. E nós não estamos fazendo favor. O que nós queremos é que, independentemente do lugar onde mora, independentemente da cor, independentemente da religião, todos têm direito a um tratamento igual, justo e de boa qualidade.
6: Também nesta terça-feira foram entregues aceleradores lineares em Fortaleza, Ceará, e em Sinop, no Mato Grosso. Em Sinop, que tem 500.000 de habitantes, a chegada do aparelho vai facilitar a vida de pacientes que percorriam até 1.800 quilômetros para receber atendimento em cidades como Cuiabá e Barretos. Já em Fortaleza, o acelerador linear vai para o Instituto do Câncer do Ceará, referência na região. A ampliação do cuidado aos pacientes com câncer é uma prioridade do programa Agora Tem Especialistas, que busca reduzir o tempo de espera por consultas, exames e cirurgias, incluindo os procedimentos radioterápicos. O ministro da Saúde, Alexandre Padilha, destacou as entregas dos aceleradores lineares em todo o país.
7: Nós estamos comprando nesses 3 anos 105 aparelhos, nenhum país do mundo está fazendo essa compra. Graças a essa expansão, todos os estados brasileiros

0: tem agora um centro de radioterapia para cuidar da sua população. O último que faltava era o estádio Roraima, o equipamento já chegou lá, tratando a população inteira.
1: Durante o evento, Lula e Padilha assinaram ainda contrato que vai garantir a compra de 20 aparelhos de ressonância magnética para 15 estados. Os novos equipamentos contarão com investimento de R$111 milhões. Reportagem Graziele Bezerra.
2: Inaugurada hoje a primeira etapa das obras da nova Serra das Araras, na Via Dutra, no Rio de Janeiro.
3: O trecho de 4 quilômetros no sentido para São Paulo vai dar mais segurança viária e conforto para os motoristas e pedestres.
2: A inauguração contou com a presença do presidente Lula, que ressaltou a importância econômica do investimento para o estado.
4: Com investimento de R$1,5 bilhão, a nova Serra das Araras integra a modernização da Via Dutra. Com mais de 70% das obras executadas, o projeto deve aumentar a segurança e melhorar o fluxo de veículos. Nesta primeira etapa, foram liberados 4 quilômetros da pista de subida, no sentido São Paulo, com 4 faixas de rolamento e 8 novos viadutos. Segundo o ministro dos Transportes, Jorge Santoro, as obras resolvem um problema antigo da região.
5: Resolve um problema de uma rodovia que fica mais de 40 dias do ano fechada, se somar todas as interrupções que acontecem nela todos os dias, por acidente. A ideia aqui é segurança, olhar as pessoas.
4: O trecho recebe cerca de 390 mil veículos por mês, sendo mais de 1/3 de carga. Segundo a ministra-chefe da Casa Civil, Miriam Belchior, os benefícios vão além da infraestrutura.
6: E a gente investe em infraestrutura que a gente chama econômica, mas também infraestrutura social. É aumentar esse tipo de investimento que melhora a economia brasileira e melhora a qualidade de vida das pessoas nas cidades.
4: O presidente Lula destacou os impactos da obra para o desenvolvimento econômico e a geração de empregos no estado.
7: Eu tenho certeza que o resultado dessa obra aqui vai significar mais desenvolvimento para o Rio de Janeiro, mais empresas para o Rio de Janeiro e mais emprego de qualidade para o Rio de Janeiro.
4: Ao todo, serão 16 quilômetros de extensão, 8 em cada sentido. A nova configuração contará com 4 faixas por direção, 24 viadutos, 2 rampas de escape, 3 passarelas, iluminação integral, monitoramento inteligente e cobertura 4G. Reportagem Luciana Colares de Holanda.
3: Um estudo divulgado pelo Ministério do Desenvolvimento e Assistência Social, Família e Combate à Fome apurou os resultados do Programa de Aquisição de Alimentos, o PAA, sobre a vida dos agricultores familiares.
2: E os números apontam aumento da renda de aumento de cerca de 30% na renda per capita das famílias.
3: E queda da permanência desses agricultores em programas de transferência de renda.
8: Agricultores familiares parceiros do Programa de Aquisição de Alimentos, o PAA, registraram um aumento de até 30% na renda per capita. Além disso, estes agricultores reduziram até 57% a probabilidade de permanência no Cadastro Único, porta de entrada de programas sociais. Atualmente, 75% dos agricultores participantes do PAA, na modalidade compra com doação simultânea, estão inscritos no CadÚnico. Os dados são de uma pesquisa realizada pela Universidade Federal do ABC e pelo Centro Brasileiro de Análise e Planejamento. Os resultados foram divulgados pelo Ministério do Desenvolvimento e Assistência Social, Família e Combate à Fome, que é gestor do PAA. O secretário de Avaliação, Gestão da Informação e Cadastro Único, Rafael Osório, falou sobre o PAA como ferramenta de emancipação econômica dos agricultores familiares.
9: Então, acessando o PAA, esse agricultor familiar que está no Cadastro Único, ele pode investir na sua produção, ele pode vir acessar outros programas, receber assistência técnica e, dessa forma, sair de uma forma definitiva do Cadastro Único e da necessidade de ter apoio de programas sociais.
8: A pesquisa mostra que os beneficiários na modalidade compra com doação simultânea tiveram aumento médio de R$ 50,00 na renda per capita. Isso equivale a um crescimento de 30%. Entre os participantes da modalidade PAA Leite, o aumento foi de R$ 32,00 por pessoa, um avanço de 19% na renda destes produtores. A secretária de Segurança Alimentar e Nutricional do MDS, Lilian Raal, destaca a importância do PAA para a garantia de comida na mesa dos brasileiros e para a economia.
10: Recurso público investido no programa de aquisição de alimentos retorna com muitos bons investimentos para a nossa sociedade, para cada pessoa que participa, mas também para a nossa sociedade como um todo, ao promover a venda de alimentos, comprando da agricultura familiar, principalmente agricultores do cadastro único, povos e comunidades tradicionais, povos indígenas, incluindo, abrindo a porta do mercado da comercialização para muita gente que vinha ficando para trás, ao mesmo tempo mostrando para os municípios a importância das compras públicas da agricultura familiar e de ações de segurança alimentar e nutricional.
8: O ministro do Desenvolvimento Social, Wellington Dias, elenca como meta para o PAA alcançar uma quantidade maior de pessoas, tanto os que produzem alimentos quanto os que precisam deles.
11: Mas é preciso uma jornada que possa alcançar maior escala e possa, a partir daí, colocar produtores e produtoras em condição de uma linha direto com o mercado. E, é claro, com isso, elevar a renda.
8: Em 2024, o PAA alcançou 3.334 municípios brasileiros. 84% deles relataram ampliação da busca ativa de agricultores familiares. 76% apontaram avanços na identificação de pessoas em situação de insegurança alimentar. 29% dos municípios realizaram levantamentos junto a povos e comunidades tradicionais, o que ampliou estratégias de inclusão desses públicos no PAA. 86% dos municípios consideram decisivo o suporte oferecido pelo governo federal para a execução do programa. Para acessar a pesquisa na íntegra e conhecer detalhes sobre o PAA, busque por gov.br/mds. Reportagem Érica Brás.
2: Pois é, e além de melhorar a vida dos agricultores familiares, o programa de aquisição de alimentos também ajuda a melhorar a qualidade da merenda consumida pelos estudantes de todo o país.
3: É que parte dos alimentos frescos comprados pelo PAA é destinada à alimentação escolar, que agora usa menos ultraprocessados.
2: E comida fresca, feita na hora, abre espaço também para a criatividade das merendeiras.
3: Hoje, o governo do Brasil premiou as melhores receitas preparadas por essas profissionais.
12: Tem receita que vai muito além do sabor, tem afeto, cuidado e uma vontade enorme de ver os estudantes bem alimentados. Foi assim que 55 merendeiras de todo o Brasil conquistaram um lugar entre as melhores receitas da alimentação escolar do país. A Vânia Patrícia, de Boa Vista, em Roraima, apostou no frango flambado com creme de abóbora, prato cheio de sabor e memórias da culinária local.
13: O prato foi aprovado pelas crianças, gostaram e querendo, pedindo para repetir mais.
12: Já o Evandro dos Santos, de Francisco Beltrão, no Paraná, levou para a disputa um yakisoba vegano, receita de tradição e sabor.
14: Na composição dele, macarrão, os legumes, que os alunos não tinham tanta saída com os legumes e verdura. Então, veio essa inspiração, vamos fazer alguma coisa com nossos legumes, com a nossa agricultura familiar, que geralmente está com produtos orgânicos.
12: As receitas estão entre as vencedoras da terceira edição do concurso Melhores Receitas da Alimentação Escolar, realizado nesta terça-feira em Brasília. A iniciativa do Fundo Nacional de Desenvolvimento da Educação, o FNDE, valoriza o trabalho das merendeiras que todos os dias ajudam a levar uma alimentação saudável, equilibrada e de qualidade aos estudantes da rede pública. Fernanda Pacobaíba, presidente do FNDE, lembra que o Programa Nacional de Alimentação Escolar repassa anualmente cerca de 6 bilhões de reais para garantir mais de 50 milhões de refeições diárias. Em 2023, após anos sem reajuste, o FNDE elevou os valores para a compra de merenda. Também subiu de 30% para 45% a obrigatoriedade para a compra direta de alimentos da agricultura familiar. e restringiu ultraprocessados nas escolas.
15: Cerca de 3 bilhões de reais do orçamento total do programa vão ser destinados à agricultura familiar. Mais oportunidades para pequenos produtores, mais alimentos frescos nas escolas e mais desenvolvimento nos municípios.
12: Com foco em alimentos mais saudáveis, o Programa Nacional de Alimentação Escolar quer mostrar com o prêmio que o principal ingrediente está todos os dias no prato servido aos estudantes. O carinho de quem sabe que alimentar também é uma forma de educar. Um exemplo para os profissionais que fazem toda a diferença na vida das crianças, disse a primeira-dama Janja Lula da Silva, embaixadora da Aliança Global contra a Fome e a Pobreza.
16: São pessoas que conhecem os estudantes, as estudantes, que acolhem com um sorriso, que oferecem afeto e oferecem também uma refeição saudável e ajudam a construir um ambiente escolar mais humano e acolhedor.
12: Além do reconhecimento, cada merendeira vencedora recebe um prêmio de R$5.000. As escolas representadas pelas receitas também recebem R$8.000 para investir em equipamentos e melhorar a estrutura das cozinhas escolares. Reportagem Pablo Mundim.
2: O governo do Brasil anunciou hoje um pacote integrado de ações voltadas para a população em situação de rua durante a programação da Semana Nacional de Políticas sobre Drogas.
3: A iniciativa interministerial prevê recursos para a qualificação de cozinhas solidárias, ampliação do atendimento em saúde e inclusão social de pessoas em contexto de vulnerabilidade.
2: Durante o evento, a ministra dos Direitos Humanos e da Cidadania, Janine Mello, reforçou que o país precisa avançar nas ações integradas de assistência para garantir direitos à população de rua.
17: A agenda de população em situação de rua, ela não é a agenda de um ministério só. O que importa é que a gente tenha um governo federal todo unido em prol e em defesa da proteção dos direitos da população em situação de rua. Não é um espaço de disputa, é um espaço de construção, é um espaço de avanço.
3: O Ministério da Justiça e Segurança Pública anunciou o maior esforço orçamentário da história para ações voltadas à população de rua.
2: Os repasses vão ser destinados à criação de novos Centros de Acesso a Direitos e Inclusão Social, os CAIS, executados em parceria com a sociedade civil e universidades.
3: O secretário-executivo do Ministério da Justiça, Ademar Borges, detalhou a distribuição dos recursos.
18: Nós aplicamos 46 milhões para 263 centros POP, 27 milhões na implantação de 30 unidades CAIS. Nós também fizemos um investimento para a formação de mais de 5 mil profissionais de segurança pública, para que esses profissionais tenham acesso a uma cultura orientada pela proteção de direitos humanos, além de mais 70 milhões de investimento junto com o Ministério de Direitos Humanos para o programa Cidadania POP.
2: Já na área da saúde, vão ser investidos R$120 milhões anuais para as equipes do consultório na rua, o que deve garantir atendimento em todas as unidades da federação.
3: O pacote também engloba o Ministério do Trabalho e Emprego e o Ministério do Desenvolvimento e Assistência Social, com a implantação de novas cozinhas solidárias e a formação profissional.
2: Atenção contribuinte, a Receita Federal abriu hoje as consultas para o segundo lote de restituição do Imposto de Renda 2026.
3: Trata-se do maior lote de restituição da história do país. Ao todo, o governo federal vai injetar R$11 bilhões na economia.
2: O valor vai beneficiar mais de 9 milhões e 500 mil contribuintes em todo o Brasil.
3: Desse total, cerca de 8 milhões e 900 mil pessoas utilizaram a declaração pré-preenchida ou optaram por receber via Pix.
2: A restituição será paga na próxima terça-feira, dia 30 de junho.
3: Para consultar o segundo lote, basta acessar gov.br/Receita Federal ou utilizar o aplicativo do Imposto de Renda no seu celular.
2: Projetos culturais, de esporte, muitas das políticas públicas são patrocinadas por empresas estatais do governo do Brasil.
3: Esse contrato ou esses contratos são acompanhados de perto pela Secretaria de Comunicação Social da Presidência da República.
2: E para isso, a SECOM conta com uma plataforma que permite checar a implementação dos projetos patrocinados em todo o país.
19: É com o patrocínio que muitos projetos conseguem sair do papel. E quando esse patrocínio parte de empresas e órgãos públicos, regras devem ser seguidas para garantir, por exemplo, a transparência do processo. O acompanhamento da gestão desses recursos é feito pela Secretaria de Comunicação Social da Presidência da República, a SECOM, que agora ganhou uma plataforma mais moderna. Como explica Ana Luísa Fraga, diretora de patrocínios da SECOM.
20: O patrocínio hoje agrega muito à política pública. Então a gente está fazendo essa caminhada de melhorar a nossa ferramenta e transformar o patrocínio como política pública, agregando os dados que as estatais nos prestam de informação com relação ao que elas vão fazer.
19: 50 empresas parcial ou completamente controladas pelo governo federal ofertam patrocínios no país. Só em 2025 foram mais de 2.400 ações de patrocínio feitas por estatais. A secretária de Publicidade e Patrocínio da SECOM, Samantha Marchiori, afirma que a expectativa é que a nova ferramenta ajude a identificar onde os investimentos estão chegando e quais resultados estão sendo alcançados.
21: A gente avalia muito isso, se aquele projeto ele faz sentido para aquela região que está recebendo, seja um projeto de esporte, seja um projeto de cultura, e claro, se ele está dentro das condicionantes, né, que a própria governança dos órgãos passa.
19: A ferramenta incorpora recursos de monitoramento, avaliação de resultados e inteligência de dados para tornar a gestão mais transparente e eficiente, permitindo acompanhar em tempo real os impactos sociais, econômicos, culturais, esportivos, ambientais e territoriais dos investimentos. Reportagem Luana Karen.
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3: Mais de R$1 bilhão investidos na retomada econômica de comunidades rurais na Bacia do Rio Doce.
2: A ação vai beneficiar comunidades rurais de 49 municípios de Minas Gerais e Espírito Santo, atingidos pelo rompimento da barragem do Fundão.
3: O recurso é destinado ao fortalecimento da agricultura familiar, ao incentivo à produção de alimentos saudáveis e à regularização gratuita de propriedades rurais.
2: De acordo com o Ministério do Desenvolvimento Agrário e Agricultura Familiar, o foco também é em recuperar o solo da região e abrir novos mercados para os produtores locais.
3: O governo federal já havia repassado mais de R$400 milhões para a retomada das produções rurais.
2: E essas foram as notícias do governo do Brasil.
3: Uma realização da Secretaria de Comunicação Social da Presidência da República.
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3: Fique agora com as notícias do Poder Judiciário e do Congresso Nacional. Boa noite.
2: Boa noite para você e até amanhã.
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25: STJ aprova regras para que juízes decidam sobre participação de crianças e adolescentes em conteúdos digitais.
26: TSE determina a remoção de publicações que associavam político e partido a organizações criminosas.
25: TST divulga levantamento sobre risco de endividamento por motoristas por aplicativo.
26: Boa noite, eu sou Marcela Luiza.
25: Eu sou Walter Lima.
26: Conselho Nacional de Justiça aprova regras para a atuação de crianças e adolescentes na produção de conteúdo para plataformas digitais.
25: A medida é uma consequência da entrada em vigor do chamado Estatuto da Criança e do Adolescente Digital em março deste ano. Marta Ferreira.
27: A norma estabeleceu que crianças e adolescentes precisam de autorização judicial em casos de exposição nas redes sociais, tanto em perfil próprio quanto em canais de adultos e quais são os procedimentos a serem adotados pelos magistrados. Entre os pontos a serem analisados estão o grau de exposição, a carga horária semanal e a remuneração. A resolução define prazos para a validade dessas autorizações. Os alvarás terão duração máxima de 12 meses para crianças e de 18 meses para adolescentes, podendo ser alterados a qualquer momento por decisão judicial.
26: TSE determina a remoção de publicação que associa Flávio Bolsonaro a facções criminosas.
25: Em outra decisão, o tribunal já havia determinado remoção de publicação que associava o PT a organizações criminosas. Mariana Fabre.
28: A ministra Estela Aranha, do Tribunal Superior Eleitoral, determinou a remoção de vídeo e imagens veiculados por diversos perfis em redes sociais que associam o pré-candidato à presidência Flávio Bolsonaro à operação da Polícia Federal denominada Unha e Carne. Para a relatora, o conteúdo extrapola os limites da crítica política admissível e constrói uma narrativa sem indicação de dado concreto, investigação formal ou imputação jurídica. Em outra decisão liminar concedida pelo vice-presidente do TSE, ministro André Mendonça, foi determinada a remoção de vídeo publicado nas redes sociais que associava o Partido dos Trabalhadores ao financiamento de campanhas eleitorais por organizações criminosas. O ministro entendeu que a publicação extrapola os limites da crítica política ao atribuir suspeita ao partido sem demonstração mínima de veracidade. Em ambos os casos, as decisões liminares determinaram a remoção das publicações em até 24 horas, sob pena de multa diária. O plenário do TSE ainda vai analisar os casos.
26: Levantamento do Tribunal Superior do Trabalho aponta que motoristas por aplicativo têm risco maior de se endividarem.
25: O que influencia isso são os custos e riscos com a atividade, além das condições de trabalho. Rossini Gomes.
0: O levantamento concluiu que o motorista tem um custo mensal que gira em torno de R$ 5.600. Para superar esse valor e ter lucro, é preciso trabalhar por, no mínimo, 8 horas diárias durante 22 dias sob uma condição instável de trabalho. Como o modelo não garante previsão, folga remunerada nem assistência médica, as chances de endividamento aumentam. Segundo o estudo, é possível pegar dinheiro emprestado direto com as plataformas de transporte. E para pagar, os valores são descontados do pagamento recebido pelas corridas.
26: Pessoa relativamente incapaz pode ser sócia em holding familiar, que é um tipo de empresa criada para administrar o patrimônio de uma família, facilitando a gestão e o planejamento sucessório.
25: Essa decisão é do STJ. Fátima Uchoa.
1: Uma mulher curadora do esposo relativamente incapaz ajuizou ação para criar uma sociedade limitada do tipo holding familiar, tendo como sócios ela e o marido, casados em comunhão parcial de bens, cada um titular de 50% das cotas. As instâncias ordinárias julgaram a ação improcedente. No STJ, a terceira turma deu provimento ao recurso especial da mulher. Para a relatora ministra Nancy Andrighi, o incapaz não pode ser impedido de participar de sociedade, pois há previsão expressa no Código Civil que admite isso em contratos sociais.
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26: Uma boa noite.
25: E até amanhã.
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5: Eu sou Paula Groba.
6: Eu sou Humberto Pinheiro.
5: E estes são os destaques de hoje do Jornal do Senado, que começa agora.
6: Congresso vai analisar socorro de 8 bilhões para companhias aéreas.
5: Cota do Senado para vítimas de violência doméstica completa 10 anos e inspira lei federal.
6: Projetos e análise no Senado podem fortalecer combate ao crime organizado.
5: Boa noite.
6: Boa noite.
5: O Congresso vai analisar uma medida provisória que pretende evitar cortes de voos e o fechamento de rotas aéreas no país.
6: O texto prevê um aporte de 8 bilhões de reais para as empresas do setor afetadas pela alta do preço do querosene de aviação. Mais informações com a repórter Marcela Cunha.
7: Segundo o governo, o objetivo é amenizar os impactos da guerra no Oriente Médio sobre o setor, principalmente por causa da alta do querosene de aviação. As companhias aéreas alegam que tiveram uma elevação rápida dos custos, provocada pelo aumento de 70% no preço do combustível. O socorro financeiro busca dar fôlego às empresas para evitar cortes de voo e a descontinuidade de rotas, mas não significa redução automática no preço das passagens. Para o senador Marcos Rogério, do PL de Rondônia, a baixa concorrência no setor aéreo aumenta o risco de prejuízo aos passageiros.
9: Nós estamos vivendo no Brasil hoje quase que um monopólio do sistema de aviação nacional. Nós temos três companhias que se comunicam que interagem e que têm parcerias, inclusive, econômicas, e há, inclusive, movimentos de fusão que torna esse ambiente ainda mais monopolizado.
8: Os créditos extraordinários não entram no cálculo da meta fiscal, mas aumentam o endividamento público. As empresas que acessarem a linha de crédito terão que devolver os recursos com juros. Segundo regulamentação do Conselho Monetário Nacional, a taxa será de 4% ao ano, com prazo de pagamento de até 5 anos. A medida provisória já está em vigor, mas ainda precisa ser aprovada pelo Congresso Nacional. O texto foi encaminhado à Comissão Mista de Orçamento e, se aprovado, ainda precisa passar pelos plenários da Câmara dos Deputados e do Senado. O prazo de deliberação vai até 31 de agosto.
5: E o presidente do Senado, Davi Alcolumbre, prorrogou por mais 60 dias a validade de 6 medidas provisórias. Entre elas está a que criou o novo Desenrola Brasil, programa do governo federal voltado à renegociação de dívidas. Pelo texto, pessoas com renda mensal de até R$ 8.105 podem refinanciar dívidas de até R$ 15.000 por banco. A proposta também traz regras específicas para beneficiar pequenas e microempresas, além de contemplar estudantes com débitos do FIES, o Fundo de Financiamento Estudantil.
6: As outras medidas prorrogadas são propostas que destinam recursos para a renovação da frota de caminhões, ônibus e micro-ônibus, ampliam as garantias de acesso ao crédito, reforçam o Fundo de Garantia à Exportação, subsidiam a importação de gás de cozinha para conter a alta dos preços e liberam 305 milhões de reais para ações emergenciais de proteção e defesa civil em diferentes regiões do país. A prorrogação garante que as regras continuem em vigor enquanto os textos são analisados por deputados e senadores. As medidas provisórias entram imediatamente em vigor, mas precisam ser analisadas pelo Congresso Nacional antes de perder a vigência.
5: Pichações e atos de vandalismo que danificam prédios, monumentos e outros bens públicos ou privados poderão receber punições mais severas.
6: Um projeto apresentado no Senado propõe o aumento das penas para esses crimes, com o objetivo de reforçar a proteção do patrimônio em todo o país. O repórter Pedro Pincer tem mais informações.
10: A atual legislação prevê detenção de 3 meses a 1 ano e multa para pichação. Pelo projeto, ficaria entre 2 a 5 anos, além da multa. Se o ato afetar monumento ou edificação tombada, a pena atual de 6 meses a 1 ano iria para 3 a 6 anos, mantendo a multa. Para o autor do projeto, senador Hermes Klan, do PL de Santa Catarina, a legislação praticada não tem sido suficiente para enfrentar um problema que afeta cidades de todo o país e gera custos significativos para a população.
11: O que está em discussão é o modelo de cidade que queremos deixar para as nossas próximas gerações. Queremos cidades limpas ou cidades degradadas? Queremos patrimônio preservado ou patrimônio vandalizado? Eu não tenho dúvida da resposta. E acredito que a imensa maioria dos brasileiros também não.
10: Pelo projeto, quem financiar ou promover a pichação também passará a ser punido com prisão de 3 a 6 anos e multa. A proposta ainda prevê que os autores sejam obrigados a reparar os prejuízos causados.
5: E o Senado poderá retomar a análise de propostas voltadas ao combate ao crime organizado e à sua influência sobre agentes e estruturas do poder público.
6: São projetos que integravam o relatório final da CPI do crime organizado. A reportagem é de Alexandre Campos.
12: Uma das propostas do senador Alessandro Vieira, do MDB de Sergipe, prevê o monitoramento contínuo e aprofundado de relações econômico-financeiras de pessoas expostas politicamente, com o objetivo de combater a corrupção, a lavagem de dinheiro e outros ilícitos econômicos. Serão submetidos a esse regime detentores de mandatos eletivos nos poderes executivo e legislativo da União, ministros de Estado, integrantes de tribunais superiores, presidentes de partidos políticos, entre outras autoridades estaduais e municipais. O senador ainda propôs sindicâncias patrimoniais aleatórias de agentes públicos para detectar enriquecimento ilícito ou prevenir a prática de crimes.
13: São projetos importantes para que a gente possa avançar no combate ao crime organizado, especialmente na questão da lavagem de dinheiro e na recuperação de ativos. São caminhos importantes, a gente tem identificado isso desde o momento da tramitação do PL antifacção e também da CPI do crime organizado.
12: Para fortalecer o trabalho de comissões parlamentares de inquérito, o senador defende o prazo de 5 dias para que as autoridades policiais e judiciárias atendam à requisição do colegiado de compartilhamento de provas.
5: O Senado vai analisar um projeto aprovado pela Câmara que garante atestado ao trabalhador que precisa acompanhar filho doente. A proposta vale para responsáveis por crianças menores de 12 anos e prevê licença de até 14 dias quando não houver outra forma de conciliar o trabalho com o cuidado.
6: No Senado, um projeto semelhante já está em análise na Comissão de Assuntos Sociais. Repórter Henrique Nascimento.
14: O projeto aprovado na Câmara prevê que o atestado informe o período de repouso da criança e a necessidade de acompanhamento direto. Sempre que possível, o trabalho poderá ser cumprido por teletrabalho, compensação de jornada ou outra forma prevista em lei ou acordo coletivo, como explica a advogada trabalhista Elaine Ruman.
15: O projeto prevê emissão de atestado para acompanhante, ausência justificada no trabalho, proteção ao vínculo empregatício, mais segurança jurídica para as famílias, respeito ao direito da criança de receber cuidados.
14: No Senado, já está em discussão uma proposta semelhante do senador veneziano Vital do Rego, do MDB da Paraíba. O texto permite o abono de faltas de pais e mães que acompanham filhos com patologias graves ou hospitalizados. Quando a proposta passou pela Comissão de Direitos Humanos, o senador Flávio Arns, do PSB do Paraná, defendeu a medida.
16: Não é razoável esperar que o trabalhador continue a trabalhar normalmente caso tenha algum ente querido gravemente enfermo ou hospitalizado. Tal expectativa chega a ser desumana.
14: O projeto está agora na Comissão de Assuntos Sociais.
5: E o Senado celebra 10 anos de uma iniciativa que ajuda mulheres vítimas de violência doméstica a reconstruírem suas vidas por meio do trabalho.
6: Nos contratos de terceirizadas do Senado, 2% das vagas são reservadas para essas trabalhadoras. Repórter Patrícia Oliveira.
17: Desde 2016, contratos terceirizados com 50 ou mais vagas no Senado reservam 2% dos postos para mulheres em situação de vulnerabilidade causada por violência familiar. A seleção das candidatas é feita em parceria com a Secretaria da Mulher do Distrito Federal, que identifica e encaminha mulheres aptas a ocupar essas vagas. Atualmente, 44 trabalhadoras do Senado foram contratadas por meio da cota. A terceirizada Jaqueline Couto Alves é uma delas.
18: Eu passei até uma independência financeira e me livrei do ciclo de violência doméstica. É a libertação da mulher. E além de ser acolhida, tem a questão da proteção aqui dentro. E esse projeto que o Senado criou foi uma coisa maravilhosa.
17: Em 2023, a iniciativa do Senado inspirou a legislação federal, que passou a prever a reserva de 8% das vagas em contratos da administração pública para mulheres vítimas de violência doméstica.
6: Edição de Paula Groba e trabalhos técnicos de João Lira, o Jornal do Senado fica por aqui. Acompanhe agora as notícias da Câmara dos Deputados. Boa noite.
5: Boa noite e até amanhã.
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19: Câmara aprova incentivo à participação dos jovens em serviço voluntário.
20: Prevenção obrigatória da trombose em hospitais vai à sanção presidencial.
19: Deputados aprovam exigência de qualidade para registro de medicamento.
20: Boa noite. Câmara aprova regras mais rígidas para registro de medicamentos. A repórter Sofia Peçanha tem mais detalhes sobre a proposta, que já foi aprovada também no Senado e segue para a sanção presidencial.
21: A Comissão de Constituição e Justiça da Câmara dos Deputados aprovou o projeto que altera regras para o registro de medicamentos no país. O texto já foi aprovado pelo Senado e altera a Lei de Vigilância Sanitária sobre Produtos Farmacêuticos. A proposta altera a legislação para exigir que todo medicamento e insumo farmacêutico, nacional ou importado, comprove que foi produzido seguindo as regras das boas práticas de fabricação, que são um conjunto de normas que garantem padrões de qualidade, segurança e controle na produção de medicamentos, e são fiscalizadas pela Anvisa, a Agência Nacional de Vigilância Sanitária. Atualmente, no caso de medicamentos importados, prioriza-se principalmente a comprovação de que o medicamento já é registrado no país de origem. Com a mudança, o foco passa a ser a qualidade do processo de fabricação, tanto para produtos nacionais quanto estrangeiros. A relatora na Comissão de Constituição e Justiça, a deputada Laura Carneiro, do PSD do Rio de Janeiro, destacou que a medida reforça a segurança dos pacientes.
0: Seja esse produto nacional ou estrangeiro, para uso da população, ele tenha um certificado de boas práticas, o que é ótimo, porque a gente está tratando de medicamentos, portanto a gente está tratando de saúde, a gente está tratando de vida.
21: Segundo o parecer aprovado na Comissão de Saúde, a regra atual pode dificultar a entrada de novos medicamentos no mercado brasileiro, especialmente quando a produção ocorre em parceria com empresas no exterior. O relator na comissão, o deputado Júnior Mano, do PSB do Ceará, apesar de recomendar a aprovação da proposta, alertou para esse risco em seu parecer. Lido pela deputada Adriana Ventura, do Novo de São Paulo.
1: Aliás, essa é uma barreira que pode impedir que produtos regulares e de efeito comprovado circulem no mercado nacional, prejudicando pacientes e a própria cadeia de comercialização.
21: O projeto pretende fortalecer o sistema de vigilância sanitária no Brasil, coordenado pela Anvisa, e busca garantir a qualidade dos medicamentos sem criar barreiras desnecessárias para o setor. Da Rádio Câmara de Brasília, Sofia Peçanha.
2: Saúde. Os deputados aprovaram a prevenção obrigatória à trombose em hospitais com internação. Depois de aprovado pelo Senado e pela Câmara, o texto aguarda sanção presidencial, como informa a repórter Daniele Lessa.
3: A Comissão de Constituição e Justiça da Câmara dos Deputados aprovou o projeto que torna obrigatória a adoção de medidas de prevenção ao tromboembolismo venoso em hospitais públicos e privados e em unidades de saúde com internação. Pelo projeto, hospitais deverão manter uma estrutura voltada à prevenção da doença. O tromboembolismo venoso acontece quando um coágulo se forma nas veias e se desloca, fazendo obstruções que podem causar a morte. O relator da proposta, deputado Hildo Rocha, do MDB do Maranhão, recomendou a aprovação do projeto com uma mudança de redação. Em vez de estabelecer a criação de uma comissão, como no texto aprovado pelo Senado, o projeto passa a usar o termo estrutura para dar mais flexibilidade às unidades de saúde. Segundo o relator, a proposta pode ajudar a reduzir complicações durante internações hospitalares, especialmente em tratamentos mais complexos.
22: Formar o protocolo para evitar esse tipo de doença, que é uma consequência de um tratamento. Todo tratamento que é feito nos grandes hospitais do Brasil, de combate ao câncer, ele já tem. Os nossos hospitais públicos não existe.
3: O projeto que obriga hospitais a adotarem medidas de prevenção ao tromboembolismo venoso já foi aprovado pelo Senado e Câmara. Da Rádio Câmara de Brasília, Daniele Lessa.
2: Direitos Humanos.
20: A Câmara dos Deputados aprovou uma proposta que incentiva a participação de jovens em serviço voluntário. A repórter Paula Bittar acompanhou a votação.
23: Uma proposta aprovada pela Câmara busca incentivar a participação de jovens em serviço voluntário voltado ao amparo de idosos, pessoas com deficiência e crianças. De acordo com o texto aprovado, os programas de amparo voltados para crianças e adolescentes, para moradores de rua, para idosos e pessoas com deficiência poderão contar com serviço voluntário de jovens entre 15 e 29 anos. Os jovens que precisarem terão acesso a um serviço de acolhimento durante o voluntariado, conforme regulamentação futura, mas a participação em serviço voluntário não pode ser colocada como condição para esse acolhimento. A relatora na Comissão de Constituição e Justiça, deputada Laura Carneiro, do PSD do Rio de Janeiro, comentou a importância da proposta.
0: É uma tentativa de unir jovens com pessoas idosas e com pessoas com deficiência. Então, esse jovem, né, que está no serviço voluntário, vai ser habilitado para trabalhar nos abrigos, enfim, nas áreas de recebimento, que são de acolhimento, tanto de pessoas com deficiência como de idosos.
23: O projeto, que busca incentivar a participação de jovens em serviço voluntário voltado ao amparo de idosos, pessoas com deficiência e crianças, vai ser analisado agora pelo Senado. Da Rádio Câmara de Brasília, Paula Bittar.
2: Educação.
26: Avança na Câmara projeto que garante o uso gratuito de espaços das universidades por estudantes e funcionários. A repórter Júlia Lopes tem mais informações sobre a proposta.
27: A Comissão de Educação da Câmara dos Deputados aprovou o projeto de origem do Senado que autoriza universidades federais a cederem espaços de forma gratuita para associações de estudantes, professores e servidores. Atualmente, a legislação proíbe instituições federais de ensino de doar ou ceder imóveis gratuitamente, independente da finalidade. A proposta altera essa regra ao reconhecer que essas entidades fazem parte da própria comunidade universitária e contribuem para a missão acadêmica, o debate interno e o desenvolvimento institucional. A relatora do projeto, deputada Dandara, do PT de Minas Gerais, explica que hoje esses grupos precisam pagar taxas para utilizar os espaços das universidades, mesmo quando se reúnem para atividades internas. Segundo ela, o projeto vem justamente para garantir esse uso sem custos.
4: A de garantir a cessão de espaços da universidade à sua comunidade acadêmica, ou seja, professores, estudantes, técnicos, sem ter que cobrar uma contrapartida de volta. Porque, infelizmente, alguns regramentos exigiam pagamento de taxas. Então, você imagina os estudantes tendo que fazer uma reunião do conselho, do curso, a convocar uma assembleia com todo o custo e ter que pagar para usar aquele espaço que é da universidade.
27: A deputada também destacou que a Constituição Federal assegura a autonomia universitária. Por isso, algumas universidades já resolveram essa questão internamente, por meio de decisões dos conselhos superiores, enquanto outras ainda enfrentam dificuldades para avançar nesse tema. O texto, que trata da disponibilização gratuita dos espaços das universidades para suas entidades, já foi aprovado pelo Senado e segue agora para análise na Comissão de Constituição e Justiça da Câmara. Da Rádio Câmara de Brasília, Júlia Lopes.
24: Votação.
20: Deputados podem votar proposta que exclui construção e reforma de escolas do limite legal de gastos orçamentários. O repórter Antônio Vital tem as informações.
7: Ganhou o regime de urgência e pode ser votado a qualquer momento no plenário da Câmara, projeto que tira dos limites de gastos do arcabouço fiscal os recursos destinados ao programa do MEC responsável pela construção e reformas de escolas de educação básica. O projeto apresentado pela comissão especial que analisou o Plano Nacional de Educação exclui esses gastos dos cálculos do resultado final, que é a diferença entre as despesas e as receitas do setor público. De acordo com a deputada Tabata Amaral, do PSB de São Paulo, que presidiu a comissão especial e assina o projeto, os recursos do Programa Nacional de Infraestrutura Escolar virão dos royalties de petróleo e gás. A justificativa apresentada para excluir esse total dos limites do arcabouço fiscal decorre da necessidade de ampliar os investimentos nas escolas. Para a presidente da comissão especial, isso vai ajudar a alcançar as metas previstas no Plano Nacional de Educação para os próximos 10 anos. Com regime de urgência, o projeto pode ser votado diretamente no plenário da Câmara, sem passar pela análise das comissões permanentes da Casa. A urgência foi aprovada de maneira simbólica, mas foi criticada por deputados da oposição. Para o deputado Bibo Nunes, do PL do Rio Grande do Sul, a proposta desrespeita os limites dos gastos públicos.
8: O PL orienta não, porque existe aí um aumento velado, indireto, para estourar o teto de gastos públicos. E nós somos contra estourar o teto de gastos públicos. Precisamos colocar ordem, disciplina e respeito aos gastos públicos.
7: Já o relator do projeto, o deputado Moses Rodrigues, do União do Ceará, disse que a exclusão dos gastos do arcabouço vai permitir investimentos de 280 bilhões de reais nas instalações físicas das escolas da educação básica. Segundo ele, 15% do total serão investidos na melhoria das universidades e institutos federais.
9: Nós estamos garantindo 280 bilhões de reais para a educação brasileira nos próximos 10 anos, para que nós possamos garantir que todas as metas do Plano Nacional sejam atingidas. Nós encontramos esse recurso dentro dos recursos extraordinários do pré-sal e aí todo o excedente do pré-sal nos próximos 10 anos, ele seria colocado fora do arcabouço fiscal, viriam a atender toda a demanda de infraestrutura escolar no Brasil.
7: Ainda não há data para votação no plenário da Câmara do projeto que tira dos limites de gastos do arcabouço fiscal os recursos destinados à construção e reformas de escolas públicas. Da Rádio Câmara de Brasília, Antônio Vital.
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24: Transportes.
26: Os deputados analisam proposta que pode aumentar a punição contra a perturbação do sossego com níveis de ruído de caixas de som, carros e motos. O repórter José Carlos Oliveira tem as informações.
11: O deputado Hugo Leal, do PSD do Rio de Janeiro, apresentou projeto de lei para agravar as sanções contra quem perturba o sossego alheio por meio de barulhos estridentes, como o uso de caixas de som com volume elevado ou a descarga aberta de carros e motos. A proposta altera a Lei de Contravenções Penais e o Código de Trânsito Brasileiro. Hugo Leal apelidou o texto de Lei do Sossego.
12: Estamos ampliando essa punição, inclusive saindo a multa de R$ 1.000 até R$ 500 mil, para aqueles casos, por exemplo, eventos não autorizados, no CTB, para som, também carros com som, e para descargas, aqueles aí, as famosas motocicletas que tiram o miolo e fica aquele barulho ensurdecedor. Então nós estamos também ampliando a multa, a suspensão da carteira, né, da carteira de habilitação.
11: Segundo Hugo Leal, dados da Organização Mundial de Saúde mostram que níveis de ruído acima de 50 decibéis podem causar efeitos físicos, como dores de cabeça e irritabilidade, e também emocionais, como ansiedade e depressão. A intenção da proposta de lei do sossego é prevenir esses danos à população.
12: Na realidade, tem a ver com perturbação do sossego lato sensu, ou seja, no seu sentido mais amplo, né? Que não há uma coisa que mais incomode e que mais afeta a saúde mental das pessoas é você estar no seu descanso ou até no seu trabalho e ter um som alto, ter um veículo ou uma motocicleta, né? Quem nunca foi cortado dentro da sua fala, dentro da sua casa, com um barulho, aquele barulho estridente? Então, nós propusemos aqui um PL do sossego, ou seja, da perturbação do sossego.
11: A proposta ainda está em fase inicial de análise na Câmara e vai passar pelas comissões de Viação e Transporte, de Constituição e Justiça, antes da votação final no plenário. Da Rádio Câmara de Brasília, José Carlos Oliveira.
24: Agricultura.
20: Avança na Câmara projeto que proíbe conversão de leite em pó importado para a forma líquida pela indústria de alimentos. A repórter Maria Neves explica por que a medida foi proposta.
13: A Comissão de Agricultura da Câmara dos Deputados aprovou o projeto que proíbe a conversão de leite em pó e outros derivados importados para a forma líquida para uso em indústrias, laticínios ou qualquer outra empresa alimentícia. Atualmente, segundo o autor, deputado Zé Silva, do União de Minas Gerais, a indústria alimentícia utiliza leite em pó reconvertido na elaboração de produtos como queijo, iogurtes, leite condensado e creme de leite. Como o leite em pó importado é mais barato, de acordo com o parlamentar, essa prática traz prejuízos para os produtores nacionais. Segundo Zé Silva, os pecuaristas brasileiros estão vendendo o leite a um preço menor que o custo de produção. Produzir um litro de leite, de acordo com ele, custa R$ 2,00 e o produto estaria sendo vendido a R$ 1,50.
14: Ao proibir o consumo e a reconstituição de leite, seus derivados, soro, por exemplo, em pó, de origem importada, nós vamos forçar os laticínios, forçar as indústrias a comprar o leite brasileiro. Esse leite brasileiro, ele tem melhor qualidade e vai garantir também ao consumidor um produto de melhor qualidade e também de preço mais baixo. O consumidor brasileiro, ele tem o Brasil entre os 5 maiores produtores de leite do mundo. O mundo inteiro protege os seus produtores e nós precisamos fazer essa mobilização no Brasil. Afinal de contas, é 1.100.000 produtores, 5 milhões de pessoas que estão trabalhando.
13: Zé Silva explica que no ano passado o Paraná adotou uma lei semelhante, que proíbe a conversão para a forma líquida do leite em pó importado para uso industrial. De acordo com o relator do texto, deputado Welter, do PT do Paraná, a medida já apresenta resultados. Segundo afirma, desde a entrada em vigor da lei, houve uma redução de cerca de 50% das importações de leite em pó no estado. Além disso, Welter afirma que ocorreu uma interrupção na trajetória de queda do preço do leite e os preços do produto já começaram a se recuperar no mercado. O projeto que proíbe a conversão de leite em pó importado para a forma líquida pela indústria de alimentos ainda será votado pela Comissão de Constituição e Justiça. Da Rádio Câmara de Brasília, Maria Neves.
24: Relações Exteriores.
26: O plenário da Câmara ratifica acordo internacional sobre compra, venda e manutenção de aeronaves civis e seus componentes. A repórter Daniele Lessa acompanhou a votação e tem os detalhes.
3: A Câmara dos Deputados aprovou o projeto para ratificar a adesão do Brasil a acordo internacional da Organização Mundial do Comércio sobre o comércio de aeronaves civis. O projeto foi enviado ao Congresso pelo Poder Executivo, que defendeu a adesão ao acordo como algo positivo para atrair investimentos na indústria nacional de aviação civil. Com a aprovação, o Brasil passa a integrar um conjunto de regras internacionais que tratam da compra, venda e circulação de aeronaves civis e seus componentes, incluindo serviços de manutenção e reparo. Esse acordo está em vigor desde 1980 e conta hoje com 33 membros, incluindo Estados Unidos, União Europeia e Japão. Entre os principais pontos, o acordo prevê a eliminação de tarifas de importação para aeronaves civis e diversos itens do setor, como turbinas, simuladores de voo e equipamentos de bordo. Também estabelece diretrizes para reduzir barreiras comerciais e garantir condições mais previsíveis para o mercado. Relator da proposta na Comissão de Viação e Transportes, o deputado Júlio Lopes, do PP do Rio de Janeiro, disse que o acordo aumenta a segurança jurídica e insere o Brasil de forma mais ativa nas decisões globais sobre aviação civil. Ele destacou também os efeitos positivos no setor aéreo.
5: Para o setor de transporte, os efeitos são diretos. Redução de custos operacionais para as companhias aéreas, facilitação do acesso a insumos e tecnologias, estímulo à modernização e à expansão da frota nacional, com impactos positivos na conectividade e na qualidade dos serviços prestados à população.
3: Na balança comercial brasileira, o comércio de produtos cobertos pelo acordo movimenta cerca de 41 bilhões de dólares por ano. Os principais parceiros do Brasil nesse setor são Estados Unidos, China, Alemanha e Argentina. O país importa a maior parte dos equipamentos, mas também tem presença importante na exportação de aeronaves de médio porte, principalmente por causa da Embraer. O projeto que aprova o Acordo Internacional da Organização Mundial do Comércio sobre o comércio de aeronaves civis seguiu para análise no Senado. Da Rádio Câmara de Brasília, Daniele Lessa.
20: Termina agora o Jornal Câmara dos Deputados, produzido pela Rádio Câmara, com trabalhos técnicos de Alan de Souza e apresentação de Val Monteiro e Márcio Aquilissardi. Uma boa noite para você.
26: A Voz do Brasil volta amanhã. Boa noite.
24: 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Boa noite.

0: Agora 10:03, boa noite.
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2: Tô de bem comigo, de bem com você, de bem com a vida. Boa noite, 10 e 11 na
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2: A noite é nossa, viva a noite é nossa.
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2: A noite é nossa, só tem sentido com você aqui com a gente. E aí, conte-me tudo, não esconda nada, tudo na paz de Deus? Você tá belezinha? Tomara, tomara.
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2: Super noite de terça-feira, frio. Tá louco, rapaz. 23 de junho, ano é 2026. Fala comigo aqui no 33-16-40-06. Amanhã tem Brasil, hein? Brasil, Brasil, Brasil. Copa do Mundo. Aqui você tem muita informação da Copa do Mundo. Brasil, Brasil, Escócia amanhã, vai. Tomara que o Neymar jogue e faça gols pra nós.

Aqui na nossa programação tá aí pra você, tá Amy, Thiago, Gabriel Gava, cadê os Vaza? Manda um abraço aí pro nosso amigo que tá de aniversário hoje, tá festando, né? Tá de nível. O João Batista lá em Alvorada do Sul. Churrascão e ouvindo aqui a 107. Abraço, boa noite, mais uma vez, parabéns pra você. Tudo de bom, felicidade, meu amigo João, aí de Bela Vista. Que Bela Vista, sucesso. De Alvorada do Sul. Em Bela Vista tá a Rosineide. E você tá em que cidade aí? Fala comigo. O Vinícius tá na capital, São Paulo, ouvindo a nossa programação. Boa noite. 33 16 40 06 é o WhatsApp aí pra sua participação. Tchãozinho, Alexandre de Paulo e Paulino.

0: saudade sertaneja, Alan e Aladim, pra poder voltar aqui. Top das tops.
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0: 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Agora 10:33.

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6: Muito obrigado pelo rádio ligado, boa noite, 20 pras 11.
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6: Alô, Cleide, boa noite pra você, obrigado pelo carinho, obrigado pelo rádio ligado. Você também pode mandar o seu salve aqui no 33164006. Tá aí trabalhando? Bom trabalho pra você, minha amiga. Bom trabalho pra você, meu amigo. Tá aí no trânsito. Que legal. Rajão ligado na 107, né? Isso é bom demais ter você por aqui. A gente tá no clima da Copa do Mundo, mas tem Brasil e Escócia. Bora, Brasil!

0: Cleiton e Romário, Zé Felipe, Se Eu Te Perdoar, aqui na nossa programação. Boa noite pro pessoal que tá mandando aquele salve, né? Abraço aí pra Andressa de Arapongas. Obrigado pelo carinho, tá bom, menina? 107.1, a noite é nossa. Tá frio por aí? Meu Deus do céu! Esse ano o negócio tá feio, né? Fazendo muito frio. Pra quem gosta, é só curtir o frio. Quem quiser a minha parte, eu mando. Mando de graça, viu? Eu nem vendo. Eu mando de graça pra quem quiser o frio. Lógico que pra quem tá debaixo da coberta é beleza, né? Se a gente puder ficar só em casa, comendo, dormindo, aí beleza. Mas mesmo assim, né? Tomar banho também no frio é chato, hein? O duro é entrar, né? Pro banho, né? Porque tá lá gostoso. Agora tem chuveiro que não esquenta, hein? Que nunca teve um chuveiro que esquentava. Eu quando ficava no frio, no... nossa senhora, não esquentava. Dava trabalho pra esquentar. Nem esquentava, né? Eu já tive chuveiro assim. Graças a Deus, o meu é quentinho agora. É quentinho. Tem que tomar banho no chuveiro. Nessa época que não esquenta. Você tá doido, moço. Deus me livre. O que mais no frio é ruim pra fazer, viu? Tem... No frio é bom pra comer. Comer é bom. A gente come muito, né? Mas sair assim de moto, né? Meu Deus, aí é... É complicado, né, de frio, né? Mas faz parte, né? Logo vai embora. Da metade de junho, julho, agosto, tem uns 2 meses ainda, né? Meu Deus do céu. Se for frio assim até, né, o término aí do inverno, hein? Cê tá doido, meu Deus do céu.
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0: Felipe Araújo, você vai ficar em mim. O bom fica assim, ó, ouvindo a Cobra FM debaixo da coberta.

Cobra FM 107, o sucessão tá aqui. Giovanni, quem será? Finalizando o Top BR muito bem. Boa noite.

0: aqui na nossa programação, Jean e Giovanni, finalizando o Top BR, quem será? Top demais essa música, linda, linda, linda. Obrigado pela companhia, tá bom? Boa noite pra você. Boa noite, boa noite, boa noite. 11:03 na 107.
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5: Boa noite para você que está aqui na 107. Bom ter você por aqui. Nossa Senhora. Tô de bem comigo, de bem com você, de bem com a vida. E essa é a Cobra FM
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5: Chegou aquele momento muito gostoso, muito especial, que eu dou boa noite pra você que tá aí no trânsito. Não precisa pressa, tá bom? Papai do céu tá junto com você, tá te cuidando, te abençoando. Aí você ouvindo a gente aqui, vai tranquilo, logo você chega em casa pra encontrar a família, os filhos, a esposa. Não tem coisa melhor do que o lar da gente, né? Depois de um dia de trabalho, chegar em casa pra descansar e encontrar a família. Família, família, família. Isso é bom demais, então... Que Deus abençoe você que está indo para casa. Você que está aí no trabalho vai ficar...

a noite inteira no seu trabalho, fica com a gente. Que Deus abençoe o seu trabalho, a sua vida, a sua família, prosperidade para você e para todo mundo que tá ao seu redor aí, tá bom? E obrigado pela gentileza, pelo rádio ligado. É tão gostoso, né? Poder contar com você, ver a outra pessoa bem, ajudar, estender a mão, né, pro próximo, isso é bom demais. E eu te desejo tudo isso e muito mais. Fica com a gente, fica aqui na Cobra FM. Muita paz, muito amor e muita luz no seu caminho. Lembre-se que você veio ao mundo para brilhar, para vencer e para ser feliz. José Augusto, no nosso fim de noite, sem censura.

música maravilhosa, música temporal. Ele é o hit Menina Veneno no Sem Censura. Para você que acompanha a nossa programação, boa noite. Sem Censura, o seu amigo sucesso na 107. 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

0: Deus é muito bom. Romantismo do Luan. Essa música é maravilhosa. 107. Muita música boa pra você.
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0: 107.1. 11:34 na Cobra FM.

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1: Faltam 19 pra meia-noite, é nosso fim de noite. Manda um abraço aqui pra Marlene. Falar, ai, que frio o sucesso. Tá frio, né? Você gosta do frio, Marlene? Gosta? Tem gente que gosta do frio, né? Gosto é gosto. Cada um tem o seu, né? Muito obrigado você que tá aí no fim de noite. Valeu. Abraço, né? Agnaldo, é isso? Boa noite, Agnaldo. Franciele também tá aqui na nossa companhia. É o nosso fim de noite com muita música especial para você. Muito obrigado pela gentileza aí. Águida, Júlia, Tereza Viana. Você. A noite é nossa, sem censura, na 107.1.

para a Fábia, meu grande amor. 107, o romantismo de Lara Fábia. Top das tops. Gente, um pra meia-noite, obrigado. Foi bom demais ter tido a sua companhia. Acho que é mais do que especial. Obrigado, viu? Amanhã a gente se fala aqui, às 19h. Amanhã tem jogo do Brasil, né? Amanhã o Brasil joga contra a Escócia. Tô de volta às 14h. Às 16h já tem o Renato Peruca. Aqui você tem um amigo, um campeão em cada horário. Vem aí, a madrugada Cobra FM. Que madrugada, né? Que programação especial é a nossa programação 107 Cobra FM. Tudo isso pra você. Vai ficar no trabalho? Bom trabalho. Tá no trânsito? Tá voltando pra casa? Já você chega, tá bom? Deus abençoe. Lembre que você é muito importante pra mim e pra Deus. Fé, que tudo vai dar certo. Acredite sempre. Nunca deixe de acreditar. Obrigado. E eu tô indo embora. Tchau, gata. Tchau, gato. Fui.

0: conferindo a hora certa com a gente. Agora, 12:05. 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
1: Meia-noite mais 22 minutos.
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0: 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Conferindo, 12:56. 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

0: 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Uma hora mais 31 minutos. 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
2: Conferindo 1:58.
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0: confira 2:28. 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

0: de tempo não, viu? Você só não tem prioridade.
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2: 2 horas e 36 minutos.

0: 2:41. 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
2: Agora 2:57.
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0: 3:33. 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

0: acertando 3:56. 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

0: quarta-feira. Um abraço pra nossa amiga. Alô, Gersina. Ela gosta dessa, hein? Um abraço pra você, Gersina. Obrigado pela audiência. Daqui a pouquinho, um modão pra você e pro João, acompanhando o programa Só Modão desta quarta.
1: Vontade de sair pra rua.
0: Um abraço, meu parceiro, meu amigo Colonhão. Alô, Colonhão, meu parceiro também. É, o Corre Lerdo também tá com a gente. O Boca de Chuveiro. Alô, alô, Boca de Chuveiro. Tá acompanhando a gente no Jardim Novo Horizonte, na cidade de Rolândia. Alô, Boca de Chuveiro. Ótima quarta-feira pra você. Obrigado pela audiência. E daqui a pouquinho, meu parceiro, meu amigo Dárcio Campos, trazendo tudo que vai acontecer no programa Cobra Repórter. Um abraço, meu parceiro Nestor. Alô, alô, meu parceiro Robertão de Munhoz de Melo. Obrigado pela audiência.
2: Bom dia pra vocês, boa tarde. É cachorro.

0: Agora, 4h35, 4h35. 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
1: Ótima quarta! Um abraço, meu parceiro, meu amigo Maurício Promoções, o famoso Buda, tá com nós também ligadinho com a gente. É, ali é diferenciado no Paraná, hein? Ali é diferenciado, hein? Meu parceiro, meu amigo Fábio Cruz, da Londre Baza Concreto e Argamassa, também tá acompanhando a gente ali, pula C no Paraná, hein? Também tá com a gente nessa manhã de quarta-feira. E daqui a pouquinho o programa Cobra Repórter, a partir das 6 da manhã, com muita informação pra você. 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Beleza, maravilha? E você sabe que das 4 até as 6 da manhã, aqui, meu filho, tem muito modo.

0: Ótima quarta!
1: Não tem as manhas, não entra não. Isso é a instrução de um profissional.
0: Não entra não. Lembrando que às 4 da tarde tem Boteco da 107 com muito modão pra você. Das 4 até às 7 da noite, meu parceiro Rodrigão, lá no bar do Laércio. Agora tá dormindo, tá numa boa, mas daqui a pouquinho ele tá colando por lá. Mas agora, antes de eu chegar aqui na rádio, meu parceiro Laércio tava aberto ainda. Tava com o boteco aberto. Você tá doido? Você tá maluco? E você participa, manda sua mensagem, porque até às 6 da manhã.

0: Conferindo a hora, 5 horas e 10 minutos, 5:10. 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
4: Que maravilha! Ótima quarta! Um abraço, meu parceiro André. Alô, André, meu parceiro Alex Primor de Arapongas, ligadinho com a gente, meu parceiro, meu amigo. Alô, alô, Márcio. Ele, o Cinco Short, o Sangue no Zóio, o Cinco Shortinho, tá ligadinho com nós. Alô, alô, Cabelo de Mi. Obrigado pela audiência, pelo caminho, pelo carinho. Alô, alô, Zóio de Rato. Acompanhando a gente aqui no Jardim Aeroporto, na cidade de Londrina. Obrigado pela audiência. E aqui na Acorda do Galo, mais ou menos assim.
5: Gente, vocês não vão vir aqui no puteiro, não? Vai fechar 4 horas.
4: Ah, minha filha, só se for às 4 da tarde. E às 4 horas da manhã já passou faz tempo. Vai participando, vai mandando zap.
6: Se vou voltar te marcar.
4: Alô, meu parceiro Durval Torelli. Vamos pra cima, Durval. Vamos pra cima, Durval Torelli, meu parceiro Liso. O famoso e mais conhecido, mais temido, a mulherada, o Wilson Garcia Leal. Ali é diferenciado no Paraná, hein? Sentador.

0: Zezé de Camargo e Luciano. Sua manhã de quarta-feira, e aqui você vai participando, mandando sua mensagem e pedindo o seu modão. Beleza?
1: Bom dia, Biro.
0: Bom dia,
1: Biro.
0: Opa!
1: Saindo aqui do Araponga.
0: É mesmo?
1: Aqui na Holândia, Biro.
0: Aí sim.
1: Manda um abraço pra nós aí, Biro.
0: Tá mandado.
1: Fala
0: aí.
1: Fala comigo.
0: Fala comigo.
1: Fala comigo. Vai no seu particular, Biro. Mandei mensagem pra você, não me responde.
0: Credo.
1: Fala comigo, toca um botão pra nós aí nessa manhã de quarta-feira gelada.
0: Alô, meu amigo Clodoaldo, obrigado pela audiência. Hoje na varinha S3, hein, homem? Hoje, sem falta. Beleza? Alô, meu amigo Clodoaldo, vai cortando tapetão preto nesta corda.
2: Bom dia, peruca. É o Jacaré Peruca, aqui do Jardim Anelisa, Três Cambrai.
0: O verdadeiro?
2: O Peruca, escrevemos com Chitãozinho Chororó, Fio de Cabelo.
0: Fio de Cabelo.
2: Quero oferecer pro Nestor em Guaraná e São Paulo, né?
0: É.
2: Para a Dona Preta, Maria do Céu, para a Dona Tereza, Teresópolis.
0: Isso.
2: E para o Roberto Braquiara.
0: Aham.
2: Então,
0: pra quem mais?
2: E para o Roberto Sazimbiel de Mello.
0: Tá mandado então, meu amigo Jacaré. Obrigado pela audiência. Ótima quarta-feira. Jacaré, daqui a pouquinho tem o Chitãozinho Mal Chororó pra você. Beleza, beleza. Fio de Cabelo. Um abraço pra nossa amiga Ângela. Alô, Ângela. Alô, Rock. Obrigado pela audiência lá do Bartira. Ei, fala que é docinho de leite gostoso, hein? Pensa uma delícia. Cê tá doido? Nossa amiga ligadinha com a gente no Bartira. Alô, Elza. Alô, Claudinho. Obrigado pela audiência. Ótima quarta-feira pra vocês, meu amigo Saulo Moraes, corretor de imóveis. Tá ligadinho com a gente. Já pulou cedo. 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Beleza? Show de bola. Sorte o povo aí.
3: Bom dia, Renato Peruca, bom dia os ouvintes da Rádio Cobra FM 107.1, a mais ouvida do norte do Paraná. Renato Peruca, vamos ouvir um modão de primeira qualidade. Milionário e o José Rico, Jogo do Amor.
0: Jogo
3: oferecer para você, viu, Renato? Oferecer para toda a família sertaneja, oferecer para todo ouvinte que estão sintonizado na Cobra FM. Manhã chuvosa aqui em Guaianazes, viu, Renato?
0: Opa!
3: E eu vou ficando por aqui, quero deixar o meu carinho, meu abraço e o bom dia do Nestor aqui de Guaianá e São Paulo, capital. Fica com Deus, família sertaneja. E até o próximo programa, se Deus assim nos permitir. Bom dia do Nestor. Tchau, tchau.
0: Valeu, meu amigo Nestorzão. Daqui a pouquinho teu modão.
4: Alô, Peruca. Muito bom dia, Peruca. Bom dia a vocês da rádio, a todos os ouvintes. É o Roberto Sastre aqui de Fernão Dias.
0: Ô, Robertão.
4: Ô, Peruca, pergunta pro Jacaré, como é que ele faz pra entrar na água hoje de manhã aí, com frio desse? Será que ele já entrou na água hoje?
0: Rapaz, eu acho que o Jacaré repetiu dos cabelos.
5: Vixe.
0: Meu amigo Robertão de Munhoz de Melo. É certeza que o Jacaré arrepia todos os cabelos, viu?
4: Passando a mensagem aí.
0: Você viu só?
4: Será que ele já deu um mergulho na represa hoje ou não?
0: Deu, ué. Deu um quatiguá.
4: O Jacaré tem que ficar dentro d'água, né?
0: Só os olhinhos pra fora, né?
4: O Peruca, toca pra nós aí. O milionário José Rico. Tu e as nuvens aí pra nós matar a saudade.
0: Show
4: aí,
0: de bola.
4: Dos velhos tempos.
0: Beleza.
4: Valeu, Peruca. Um bom dia, boa quarta-feira aí pra todo mundo.
0: Valeu!
4: E o Brasil vai perder hoje, hein?
0: Ô, louco!
4: Pode ficar esperando aí, 2-1 pra Escócia.
0: Aí, ó. Valeu, meu amigo Robertão. Obrigado pela audiência. Daqui a pouquinho, meu parceiro, tem o seu modão com o milionário. E Zé Rico. Mas agora...
6: Acorda, peruca!
0: Tamo acordado, fia. Cafézinho Quindu. Já deixa a gente ligeiro. Logo pela manhã.
7: Bom dia pra vocês, guardado. Pega a chuva.

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0: o monte e a Maraí, tu e as nuvens. Alô, meu amigo Robertão de Munhoz de Melo, obrigado pela audiência. Você pediu com trio Parada Dura. Eu queria ir lá no fundinho da raiz mesmo, beleza? Agora são 5 horas 45 minutos. Daqui a pouquinho tem programa Cobra Repórter, beleza? Muita informação no seu rádio. Você sabe que ele já tá aqui. É o famoso Dárcio Campos. O nego lindo aí.
1: Você quer um nego lindo pra fazer você dormir.
0: É, Robertão, ele tá aqui agora. Mas não é pra te fazer dormir não, viu? E sim pra falar tudo que daqui a pouco vai acontecer no programa Cobra Repórter. Alô, Dárcio, bom dia.
2: Muito obrigado, Peruca. Muito obrigado, Peruca. Bom dia pra você também, Peruca. Bom dia pra todos os nossos ouvintes. É, Peruca, quarta-feira, meio de semana, hein? Dois pra lá, dois pra cá. É mais um dia na vida da gente, já já coladinho com o seu programa. Tem o programa Cobra Repórter. Vamos repercutir as principais notícias. Tudo que foi notícia nas últimas horas. Setor policial, setor do trânsito, setor da política. O ouvinte fica sabendo aqui, sempre com riqueza de detalhes, Peruca. A gente fala que uma operação desarticulou uma quadrilha do golpe do celular na região. Eles vendiam o suposto celular, Peruca, o iPhone, como é conhecido, entregava uma barra de ferro, viu? Daqui a pouco os detalhes. Secretário do Idoso intensifica ações contra maus tratos. A gente atualiza essa situação, né? Inclusive o caso daquela senhora de 83 anos que chocou toda a região. E o depoimento do filho, né? O que ele disse no depoimento? Daqui a pouco os detalhes aqui na nossa programação, viu? Serpentes são encontradas em encomenda nos Correios em Cambé, viu, ô Peruca? É serpentes, é cobra mesmo. Daqui a pouco a gente traz detalhes também dessa situação. A gente atualiza o caso também daquele feto encontrado na churrasqueira, viu? O que que a mulher, né, disse? Como que tá? Que pé que tá as investigações? Daqui a pouco o Evandro Ribeiro traz os detalhes. Peruca, a gente vai trazer detalhes também da previsão do tempo, o trânsito nosso de cada dia. Hoje tem seleção brasileira, hein? É, a seleção brasileira, estamos aí na expectativa, né? Quem sabe, né? Uma boa vitória contra a Escócia, primeiro lugar no grupo, e aí o Brasil deslancha, né? O Brasil deve ir a campo com Alisson, Danilo, Marquinhos, Gabriel Magalhães e Douglas Santos, Casemiro, Bruno Guimarães e Lucas Paquetá, Rayan, Matheus Cunha e Vini Júnior. Pode ser o provável time do Brasil nesta quarta-feira e com a expectativa do Neymar, né? Entrar em campo pelo menos alguns minutos. Peruca, você sabe, é 6 no programa Cobra Repórter.
0: Beleza, então, combinado, Dárcio Campos, às 6 da manhã. Muita informação.
3: Bom dia, Peruca. Bom dia, ouvinte. Bom dia a todos. Hoje tem seleção brasileira, né, Peruca?
0: É verdade, hein?
3: O Brasil joga hoje, hein?
0: É mesmo?
3: E eu vou falar pra você. Se o Brasil não ganhar hoje, o Brasil perde.
0: É mesmo?
3: E se o Brasil não perder hoje, o Brasil vai ganhar. Um abraço aí, Marcelão, pra todos os ouvintes. Bom jogo pra nós.
0: É nóis, ué.
3: Tudo de bom.
0: Valeu, meu amigo Marcelão, o poeta do programa Só Modão.
4: Bom dia pra vocês, boa tarde. Vai, cachorro.

0: Modão.
1: Meu amigo Esmeraldo, ligadinho com a gente aqui na cidade de Cambé. Chegando o modão aí pra você, ó. Meu velho pai.

0: Tá aí, modão demais com Léo Canhoto e Robertinho. Beleza, show de bola. Na sequência agora, programa Cobra Repórter.
1: Bom dia, Renato. Bom dia, Darcy. Não manda nem um alô pra gente, né, Renato?
0: Ô, meu amor, tá mandado, Maria. Um beijo pra você, meu amor. Maria, e o cafezinho, Quindu? Um beijo no seu coração. Obrigado pela audiência. Show de bola, maravilha. Às quatro eu volto com o Boteco do Peruca. Beleza, meu amigo Cleitinho? Já tá no pé do oito, acordando a molecada. Eu tô indo nessa, um abraço. E tudo de bom?

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0: Señor, no silêncio deste dia que amanhece, venho pedir-te a paz, a sabedoria e a força. Quero olhar hoje o mundo com os olhos cheios de amor, ser paciente e compreensivo, manso e prudente. Quero ver os meus irmãos e irmãs além das aparências. Quero vê-los como tu mesmo os vês, e assim não ver senão o bem em cada um. Cerra meus ouvidos a toda calúnia, guarda minha língua de toda maldade. Que meu espírito viva só de paz. Seja eu tão bom e alegre que todos quantos se achegarem a mim sintam a tua presença, Senhor. Reveste-me interiormente da tua beleza e que no decorrer deste dia eu te revele a todos. Amém.
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1: 6:07, 6:07, bom dia, Norte do Paraná. Está começando mais uma edição do programa Cobra Repórter. Edição desta hoje, quarta-feira, meio de semana. Dois pra lá, dois pra cá. É mais um dia na vida da gente. Hoje, 24 de junho, ano 2026. A estação inverno brasileiro tá frio aí. Que friaca essa, hein? Meu Deus do céu, bom pra ficar debaixo das cobertas? Quem pode, né? Quem não pode, não tem jeito. É dia de luta, dia de labuta, dia de número 175 do ano, restando 190 dias pra terminar o ano de 2026. Hoje é dia de São João. Muitas festas juninas.
2: 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Isso aqui tá bom demais. 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
1: É São João, meu povo.
3: Olha que tá fora quem entra, mas quem tá dentro não sai.
2: Vou me ver.
1: Canta, Dominguinhos, vai.

Ah, dia de São João, festa junina hoje. Inclusive todo mês de junho, festas juninas. Mês de julho, julho, festas julinas. E por aí vai. Inclusive em Campina Grande, né? A maior festa junina do Brasil, lá pro norte, nordeste. É festa junina, meu povo. Você gosta de festa junina?

Comida boa, né? Comida da festa junina, hein? As guloseimas, melinho cozido. Oh, delícia! 6 e 9. Hoje também é dia da Polícia Militar. Dia do disco voador. Cuidado, hein? Cuidado, hein, Miro Silva, pra não ser raptado. É, sei lá que é, como é que chama. Hoje é dia do observador. Hã? É, abduzido, é. Essa é a palavra certa. Obrigado, Pirulito. Obrigado. Abduzido, ó. É, disco, dia do disco voador. Tá chegando o disco voador. Ô, louco, não fala isso. Não fala isso. Hoje é dia do Observatório Aéreo e o Observador Aéreo. Dia do Caboclo hoje, dia nacional da Araucária, que é símbolo, né? A árvore araucária, símbolo do nosso Paranazão.

0: cama, mira o chuveiro, toma aquela ducha caprichada. Você não vai tomar banho hoje?
1: Jesus!
0: Tem gente que só acorda tomando banho, viu? Eu mesmo, se eu não tomar banho, cara, não dá. Parece que eu não acordei. Então, é ducha. Foi uma ducha rápida ali, né? Pra dar um levante. Você sair fresquinho, fresquinha. Vamos tomar o nosso café gostoso? É o café mineiro. Saboroso, delicioso. Tô tomando meu café aqui. Café forte, encorpado pra dar aquele levante. Oh, café gostoso. É o café mineiro. E o cheiro de café tá vindo da casa de quem hoje? Dona Dedé. Ô, oh, Dona Dedé. Lá do Primavera. Ouvinte nossa nos acompanhando. Tem mais, Pirulito? Gustavo Segura. É parente do Mauro Segura? Deve ser, né? Gustavo Segura. Abraço pra você, Gustavo Segura. É, Apucarana, tá aí. Grande. Já aproveitando que a gente tá mandando um alô pro Gustavo Segura, né? De Apuca, Cidade Alta. Mandar um abraço pro nosso amigo Mauro Segura também, né? De Cambé. Pessoa sensacional. 6:12 agora, viu? Tá indo pro trabalho, bom trabalho pra você. Tá voltando do trabalho, bom descanso pra você. Você que trabalhou a noite toda, a madrugada toda, agora vai descansar. Agora a gente quer saber como que tá o seu caminho pro trabalho, viu? 3316-4006, você manda mensagem, interage conosco na programação, viu? Tá vendo um acidente de trânsito, situação inusitada, informação que mereça destaque, informação que você queira compartilhar, porque informação é mesmo pra compartilhar, viu? 3316-4006, polícia trabalhando. Os bombeiros em ação. Polícia Rodoviária Federal, Polícia Rodoviária Estadual, SIAT, SAMU, as forças de salvamento, as forças de segurança, pra mais um dia.
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0: 6:13 agora, e a vacinação contra a gripe será disponibilizada para toda a população acima de 6 meses de idade a partir da próxima segunda-feira. A ampliação foi pactuada entre a Secretaria de Estado da Saúde e o Conselho de Secretarias Municipais de Saúde do Paraná, que representa os 399 municípios do estado. Segundo o último informe epidemiológico de vírus respiratórios, divulgado pela Secretaria no dia 10 de junho, o Paraná soma 10.119 casos de síndrome respiratória aguda grave, com 441 óbitos. 6:13, e meio agora. Evandro Ribeiro está chegando com seu destaque. Evandro, bom dia.
3: Olá, pessoal, muito bom dia. Daqui a pouco os detalhes sobre a operação Telefone Mudo. Golpistas entregavam caixa de celular iPhone, mas dentro não tinha o aparelho. Uma barra de ferro tinha dentro das caixas lacradas. Teve prisões em Londrina. Já já o delegado Jaime José de Souza Filho.
0: 6:14 agora, Miro Silva com seu destaque. Miro, bom dia.
4: Muito bom dia, Darcio Campos, bom dia nossa equipe, bom dia para você que está sintonizado aqui na rede de rádios. Daqui a pouco eu trago detalhes de uma história que me deixou comovido, viu? Essa situação aconteceu em Rolândia. Um casal caiu num golpe e teve o carro roubado. Eles anunciaram um veículo Peugeot, né? Um ano já bem antigo. Eles acabaram anunciando esse carro e um homem chegou na residência dizendo que era comprador e levou o carro desse casalzinho, que é um casalzinho bem simples. Eles, bastante leigos, não sabem nem como fazer, porque tem duas crianças pequenas e estão a pé agora. Daqui a pouco eu trago a entrevista com eles, viu?
0: 6:15, Luiz César Jaimes com seu destaque. Luiz, bom dia.
5: Olá, muito bom dia para você também. Bom dia a todos aí, trazendo o meu primeiro destaque para esta quarta-feira. Confusão em bar na cidade de Apucarana. Homem tenta sair sem pagar, agride o proprietário e acaba detido. já já, os detalhes desta confusão aqui no programa.
0: 6h15, Guilherme Gaspar com seu destaque. Gaspar, bom dia.
1: Opa, Darcio Campos, muito bom dia nossa equipe e um bom dia para você que está sintonizado aqui no Sistema Cobra de Comunicação. E olha, o STF pode retomar nesta quarta-feira o julgamento de processos que discutem a existência de vínculo empregatício entre motoristas e

0: entregadores e os aplicativos, a chamada uberização. O caso ele começou a ser analisado no ano passado, quando o tribunal realizou sessões para apresentação de argumentos dos participantes do processo. Agora o tema volta à pauta com a expectativa da apresentação dos votos dos ministros. Já já eu trago os detalhes e explico como isso vai funcionar.
1: 6h16, André Garcia, com seu destaque. André, bom dia.
2: Olá, muito bom dia para você que acompanha o programa Cobra Repórter, uma ótima quarta-feira. Hoje nós vamos trazer informações diretamente da cidade de Arapongas que envolveram uma prisão que a delegacia da mulher da cidade realizou contra um homem que estava sendo acusado de ter abusado sexualmente da própria filha ao longo de 12 anos. Daqui a pouco contamos a história completa.
1: 6h16:30 agora. Daqui a pouco tem as informações do futebol, Copa do Mundo. Tem Brasil hoje, Miro Silva, tá na expectativa?
3: Brasil vai ganhar de 2-1, pode anotar aí e me cobrar depois.
1: Será? Ô louco, você falou sem titubear, cara.
3: 2-1. Tá bom demais, vai passar em primeiro, vai pegar o Japão. Na próxima fase nós vamos parar 2 horas da tarde para assistir a seleção brasileira e vai passar de novo.
1: Ah, do jeito que tá a coisa aí, filho.
3: O Japão não aguenta.
1: Vai parar é 9 horas.
3: O Japão não. O Japão não aguenta o Brasil.
1: Acabou o programa segunda-feira direto pra churrasqueira. 9 horas. Será? 9 e pouco. É, tem que fazer o esquenta primeiro, filho.
3: Em toda a minha vida eu sempre quis fazer um churrasco na segunda-feira, nunca consegui.
1: É mesmo?
3: Essa vez vai dar certo.
1: 6h17, e aí, Gaspar, expectativa do jogo pra hoje?
0: Ah, Darcy, eu acho que vai ser um jogo complicado, viu? Os dois times querendo a vitória ali, a Escócia principalmente vai fazer o jogo da vida deles, né? Eu acho que vai dar 1-0 o Brasil, com aquele jogo bem amarrado e o Brasil sofrendo bastante.
1: Eu acho que vai ser 2-0. Mas o segundo gol vai sair quando a vaca já tá morta, tiver morta já. Mas eu acho que vai ser difícil também, porque a Escócia tem condições de classificação e vai vir para cima do Brasil.
3: Eu vou te falar mais uma coisa, viu, Darcy, que eu esqueci. O Brasil vai o gol do Brasil vai ser feito pelo pior jogador do Brasil até agora. Quem que tá jogando mal?
1: Ah.
3: Oscar, ó.
1: Pelo amor de Deus.
3: Oscar não joga.
1: Nem joga bola, joga mais Oscar. Parou.
3: Casimiro, aliás, eu falei errado. Perdão, falei errado.
0: O Darcy.
3: Casimiro vai fazer o gol.
0: E algo que eu tava vendo, né? Se a seleção ganhar de 1-0 e o Marrocos ganhar de 3-0 ou 3 gols de diferença, aí vai ficar bem difícil pra desempatar, vai, se eu não me engano, pros cartões amarelos.
1: Cartões. É. Então é porque o confronto direto foi empate, aí vai pra cartões, aí vai dedo no olho, pancada, vai sendo assim, cara. É. Porque é incrível que pareça, se o Marrocos fizer uma diferença boa de gols, pode tirar o primeiro lugar do Brasil. Porque teoricamente, se a gente for ver, e obviamente vai ser, o Marrocos tem um jogo mais fácil, cara. A Haiti já tá eliminada, a seleção do Haiti, né? Então vai pegar uma vaca morta. E aí você, a não ser que tem jogadores, obviamente, que vão querer mostrar, né? Porque a Copa do Mundo é uma vitrine, né? Porém, entretanto, entre Brasil, Escócia e Marrocos e Haiti, o jogo mais fácil é do Marrocos. É por isso que o Brasil tinha que tirar uma diferença boa de gols, né? Pode ser decidido no saldo de gols, como o Gaspar disse, né? Se mete uns 3-0 ali, o Brasil amarra o jogo aqui também, aí o Brasil fica em segundo. Aí joga às 10 da noite, Miro Silva. Seu churrasco vai ter que ficar depois das 10 na segunda-feira.
3: Não tô contando tanto com esse churrasco.
1: E pega um adversário mais forte, né? Diga-se de passagem. É, então aí tem tudo a ver. Vamos aguardar. É hoje, 7 da noite. Brasil e Escócia. Lembrando que teve jogos ontem também. O CR7, hein, Gaspar?
0: É, Darcy. Ele
1: fez 2?
0: Fez 2 também. Igualando ali o número de gols, tanto do Mbappé, Haaland e Messi na segunda rodada, né? O que tá na frente agora é por conta da primeira rodada, que ele não foi tão bem, mas apareceu em entrevista, falou que ele sempre aparece, né, Darcy?
1: Mas sempre aparece, e ultrapassou o Eusébio, a gente falava aqui ontem, né? Um gol empatava, 2 gols, ultrapassava Eusébio, o maior artilheiro de Portugal. O cara marcou 9 gols numa Copa do Mundo, lá em 66, um jogadorzaço, cara. É, eu vendo os vídeos e acompanhando, o cara era monstro, né? De Portugal. E agora o CR7, Cristiano Ronaldo, ele passou essa marca. Daqui a pouco, todas as informações no momento do esporte, 6h20.
4: A Polícia Civil continua com as investigações sobre o caso do feto achado na churrasqueira. Será que a pequena vítima estava viva quando foi jogada? Somente a perícia para identificar. O rapaz segue preso, a mulher também. a mulher que abortou a criança de 20 semanas na Zona Leste.
3: Guardas municipais apreenderam drogas escondidas em uma mesa de sinuca no Jardim Nossa Senhora da Paz, viu, Darcio Campos e ouvintes? Uma ação da Guarda Municipal que foi recebido, a Guarda Municipal foi recebida a tiros ali no Jardim Nossa Senhora da Paz. E aí acabaram apreendendo drogas nesta mesa de sinuca, daqui a pouco os detalhes.
5: E daqui a pouco, informação que vem da cidade de Jandaia do Sul. Uma abordagem da equipe RPA de Jandaia resulta na prisão de um motociclista por tráfico de drogas. Daqui a pouco, os detalhes.
0: E olha, com 45% do cronograma executado, as obras de reforma e modernização do Terminal Central de Londrina receberam um novo aditivo de prazo, postergando a data de entrega definitiva para o início de setembro de 2026. A ampliação do cronograma tem gerado transtornos cotidianos para os usuários do transporte coletivo que enfrentam dificuldades de locomoção e mudanças nos pontos de embarque devido às interdições internas na plataforma. Já já, os detalhes a respeito dessa obra.
2: E logo mais também traremos informações envolvendo uma ocorrência que a Polícia Militar da 7ª Companhia de Arapungas atendeu envolvendo uma tentativa de homicídio em que um homem não aceitava o relacionamento que a filha estava tendo com um cidadão de Arapongas e por conta disso ele foi até o serviço deste cidadão e tentou assassiná-lo. Daqui a pouco nós contamos como tudo aconteceu.
1: 6h22, daqui a pouco tem o trânsito nosso de cada dia, tem a previsão do tempo, como que fica esse tempo, hein? Essa friaca para esta quarta-feira. Já já os nossos correspondentes direto de Brasília, capital federal, e Jomar Valença direto de Curitiba.
4: Comoção na cidade de Cornélio Procópio após um acidente envolvendo uma enfermeira que trabalhava há 15 anos no hospital da cidade. Ela estava numa moto quando se acidentou com uma ambulância no centro da cidade de Cornélio.
3: E olha só, um idoso sofreu ferimentos graves após ser atropelado na Avenida 10 de Dezembro na manhã de ontem. Isso aconteceu ali próximo ao Parque Arthur Thomas, em Londrina. Segundo informações, a vítima empurrava uma bicicleta quando tentou cruzar a avenida e foi atingido pela motocicleta. Daqui a pouco os detalhes.
5: Operação Noite Fria intensifica ações de acolhimento à população em situação de rua na cidade de Londrina. Os detalhes, já já.
1: 6h23 e meio agora, viu? O cardápio está à mesa, até as 9. 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
4: A previsão do tempo, 6:26:30. Não vai perder a condução nesse friozinho bom pra ficar na cama, hein? Que gostoso dormir, hein? Rapaz do céu. Miro Silva, você é um cara que dorme bastante?
5: Não, não.
4: Você costumo. Dorme pouco?
5: Muito pouco.
4: Nesse friozinho a cama puxa, né, cara?
5: Ah, mas eu...
4: Você tá ali no quentinho pra levantar?
5: Eu durmo no máximo 5 horas por dia.
4: É igual eu, né? 5 horas também.
5: E olha lá, hein?
4: É, 5 horas. A gente dorme pouco, né? Mas tá aí. É, mas pra perder a hora nesse frio, você sabe que as pessoas perdem mais a hora nesse friozinho, viu, cara? Porque você tá ali, às vezes você tá sonhando, no quentinho, no aconchego. Aí por aí vai. Olha o despertador aí. É, grita do teu lado, você nem ouve. Nesta quarta-feira, com o predomínio do tempo estável, a ausência de precipitação, com mais destaque para as baixas temperaturas em todo o estado. Durante a madrugada, são esperadas temperaturas negativas sobre a metade sul do Paraná, favorecendo a ocorrência de geada, viu, gente? É friaca para aqueles lados da metade sul. Ao longo da tarde, as temperaturas máximas apresentam pouca elevação. Apenas no extremo norte do estado são previstos valores superiores a 15 graus. No período da noite, temperaturas negativas voltam a ser registradas entre as regiões sudoeste, centro-sul e dos Campos Gerais, mantendo o cenário de frio intenso. Hoje e amanhã, os dias mais frios da semana aqui no Paraná. Agora, não sei se vai ser o dia mais frio do ano, né? Porque a gente já teve aquela onda de frio lá em maio. E que foi a onda de frio aí, que foi um dos dias mais frios do ano. Vamos aguardar aí que a meteorologia vai falar nesta quarta-feira. A mínima foi 8. Máxima não passa dos 17 graus nesta quarta-feira. Nebulosidade variável. Ontem teve um chuvisqueiro, caiu um chuvisqueiro ontem. Só foi pra gelar tudo, cara. Às 5 horas da tarde, mas tava um gelo, mas tava um frio. A sensação térmica, e não tem como a gente medir a sensação térmica, né? Sensação vai de cada um, mas a maioria da galera aí tava tudo capotado já às 5 horas da tarde de terça-feira. Para amanhã também, máxima vai ser 16 graus. Amanhã deve fazer o dia mais frio da semana para nossa região, porque a mínima vai ficar na casa dos 7 graus e a máxima 16. Só que aí tem que ver, né? Se hoje tá ventando e amanhã não tiver ventando, hoje vai estar mais frio. Apesar da temperatura um pouquinho mais alta, ou um grau mais alta, hoje pode ser mais frio que amanhã. Só que vai depender da sensação térmica, daquilo que a gente fala, né? Umidade. A gente tá passando por um frio úmido, né? Um frio com muita umidade. Não é aquele frio seco. Então, esse frio úmido acaba aumentando a sensação de frio, mas amanhã a máxima não deve passar dos 17 graus, mínima 7 graus, hein? 19 graus para sexta-feira, mínima 12, máxima 22 para o sábado, com pancadas de chuva na sexta e no sábado. No domingo o sol deve aparecer, a máxima não passa no domingão de 24 graus. A máxima fica na casa dos 13 graus. Tem previsão de pancada de chuva na sexta e no sábado, coisa pouca também. O sol nasce daqui a pouco, às 7h07, e vai se pôr às 17h49. Vai ser uma quarta-feira de frio, viu? Nebulosidade variável, o sol vai nascer ali, vai ficar escondido, hora ele aparece, hora ele esconde e por aí vai. Assim como também amanhã, né? Com bastante nebulosidade variável. É, vai ter aquele tempo mais aberto, segundo a meteorologia, só no domingo, né? Vai ter aquele tempo mais aberto, né? Com poucas nuvens. De hoje até sábado, nebulosidade variável, a gente vai perceber aí, muitas nuvens. E isso aumenta, né? Aumenta aí a sensação de frio, porque fica aquele... Quando o sol nasce nessa época, que tem bastante nuvens, o que que acontece? Fica aquela luz de geladeira, né? Não esquenta. Luz de geladeira não esquenta. E aí não adianta nada também o sol sair em meio às nuvens aí, ele brilha, se esconde, por aí vai. Pontualmente 6h30, 6h30, portanto, hoje, nebulosidade variável, muita temperatura baixa, daqui a pouco a gente vai trazer um panorama também, principalmente nas cidades aí, né, que tem indicativo de temperaturas negativas, né? Principalmente General Carneiro e Palmas. 6h31 agora. Gaspar, um panorama do tempo, da temperatura na região?
6: Cidade de Arapongas, Darcio, 7 graus nesse momento, a sensação térmica de 5 graus, a máxima hoje não deve ultrapassar os 15 graus. Tem temperatura, previsão de chuva aí de 2 milímetros, para amanhã mínima 6, máxima 16, aí já não tem mais indicativo de chuva. Na sexta, mínima 10, máxima 19, para o sábado, mínima 14, máxima 23, para o domingo mínima 15, máxima 25 graus. A gente percebe aí que a temperatura se elevando gradativamente até o final de semana, atingindo ali a máxima entre 23 e 25 graus. Entretanto, ainda hoje e amanhã teremos essas temperaturas mínimas abaixo da casa dos 10 graus. Hoje a mínima foi 6 e amanhã deve ser 6 graus também na Cidade dos Pássaros. Indo lá para o nosso litoral, 11 graus nesse momento, a máxima chega aos 15 hoje. Para amanhã, mínima 10, máxima 15 também. Para sexta-feira, mínima 13, máxima 18, assim como para o sábado. No domingo, mínima 15, máxima 20 graus. Também a temperatura se elevando aí até atingir os 20 graus durante o final de semana. No sábado, tem indicativo de chuva, 3 milímetros. Para o domingo, 3 também. Nada muito significativo em relação à chuva. Entretanto, nesse restante de semana, ainda é o sol sem aparecer, o sol atrás das nuvens, um tempo mais nublado, mais fechado aí para o nosso litoral. Indo lá para a região do Vale do Paranapanema, 10 graus nesse momento, a máxima chega aos 17 hoje, para amanhã mínima 8, máxima 18, para sexta-feira mínima 13, máxima 21, aí no final de semana temperatura mais elevada, mínima 15, máxima 27 para o sábado, para o domingo mínima 17, máxima 28 graus, há bastante tempo que não víamos essas temperaturas aí na nossa região, não só na nossa região, mas como em todo o estado do Paraná, atingindo ali próximo à casa dos 30 graus. Indicativo de chuva apenas para o sábado e pouca chuva também, cerca de 5 milímetros. Indo lá para a região noroeste do estado, 7 graus nesse momento, a máxima chega aos 15, a mínima durante a madrugada foi 5. Para amanhã, mínima 6, máxima 17. Para sexta-feira, mínima 10, máxima 20. No sábado, mínima 16, máxima 24. Para o domingo, mínima 17, máxima 26 graus. Indicativo de chuva no sábado, 7 milímetros de chuva para a região noroeste. Indo lá para o norte pioneiro, 8 graus nesse momento. A máxima chega aos 17 hoje. Para amanhã, mínima 7, máxima 16. Para sexta-feira, já atingindo a casa dos 20 graus a máxima, mínima 13, máxima 20. No sábado, mínima 14, máxima 25. Para o domingo, mínima 15, máxima 27 graus. Indicativo de chuva no sábado, 8 milímetros de chuva. Hoje também tem pancada de chuva, atingindo aí para aproximadamente 3 milímetros no período da tarde. Finalizando aqui, nossa capital Curitiba e região metropolitana, 6 graus nesse momento. A máxima chega aos 14 hoje. Para amanhã, mínima 5, máxima 14. Para sexta-feira, mínima 10, máxima 16. Para o sábado e para o domingo, mínima 13, máxima 22 graus. Indicativo de chuva também no domingo, pouco volume de chuva. O que a gente percebe aqui é a temperatura em todo o estado do Paraná, que ela vai se elevando aí até atingir lá a casa dos 20 graus no final de semana. Algumas regiões, como eu disse aqui, atingindo até mesmo no domingo 25, 26 graus. E a região do Vale do Paranapanema, por exemplo, 28 graus. Então, durante o final de semana, não vai ter essa friaca que a gente está tendo nesses dias, viu? Mas hoje e amanhã ainda as temperaturas baixas, abaixo da casa dos 10 graus as mínimas e as máximas aí nessa casa dos 15, 16, 17 graus, por enquanto até o final de semana, quando as temperaturas se elevam mais, Darcio.
4: Tá aí, viu? É frio. Frio. Se você me perguntar como que vai ser os próximos dias, frio. No estado do Paraná todo, mas é época, não tem onde escapar, né? Ora um pouco mais, ora um pouco menos. Inclusive, por conta do fenômeno El Niño, a gente vem falando muito aqui, vai falar muito ainda sobre o El Niño. Vai ser menos, né? Vai ser com menos frio, né? Vai ter uma possibilidade de uma temperatura mais alta, né? Do que os invernos passados. Deixa eu ver aqui, General Carneiro, quanto que marcou aqui, ó. Ó, agora, nesse momento, menos 2, cara, menos 2 graus. General Carneiro, menos 2 graus agora. Você vê como que é, né? Eu vi essa temperatura, era 4 e pouco da manhã. Entrei, né, na meteorologia pra ver quanto que tava lá. Tava 1 grau. Ó como é que já caiu. Então vai amanhecendo, vai gelando mais. A máxima não passa de 10 graus lá. 10 graus a máxima. Deus o livre, guarde. Que frio, hein? Geada e frio intenso. Deixa eu ver Palmas aqui. Palmas marcou também, tá menos 2 agora. Menos 2 e 9. Vai ser, eu acho, a cidade mais fria do Paraná. Máxima 9 graus hoje. Amanhã mínima 1, máxima 14. Aí sobe depois, mas a máxima 9 graus aqui, cara. Deus livre, ó. 3 da tarde vai estar essa temperatura que a gente tá vivendo hoje aqui na nossa região, lá em Palmas, né? E a meteorologia também bate nessa tecla de que vai ser um inverno mais molhado, né? Mais chuva. Então vamos ter aí muitos episódios de chuva, né? Essas pancadinhas de chuva. Isso também atenua aí um pouquinho de frio aqui, frio ali, mas os períodos de frio serão menos intensos. 6h37.
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2: Seis e 39 agora, 6:39, faltando 21 para 7. Bom dia para você que já tá sintonizado, bom dia para você que já tá tomando aquele cafezinho da manhã gostoso, bom dia para você que já tá na luta, tá na labuta, bom dia para você que já tá trabalhando, viu? Bom dia para você que já tá encerrando o seu expediente, né? Muita gente trabalhou a noite toda, a madrugada toda, agora vai descansar, que você tenha um excelente descanso. É bom para dormir, né? Nesse tempinho, né? Para quem troca, né, o dia pela noite, né? Você vai, você dorme muito bem, né? 6:40 agora. É um giro de informação para você. Daqui a pouco as principais notícias, né? A gente vai falar muito, atualizar aquele caso daquele feto, né, que foi deixado na churrasqueira. Que pé que tá aquela situação? Tem também uma quadrilha que vendia iPhone, entregava uma barra de ferro no lugar. Daqui a pouco também as informações. Teve um filho transtornado que matou o gato da mãe e ameaçou ela em Apucarana. Olha que brutalidade, que covardia. Daqui a pouco as informações também aqui no programa, viu? E muitas notícias aí que chamam a atenção. Brasil, mundo afora, você fica sabendo aqui. Você sabe que até as 9 da manhã é um show de informação para você que está nos acompanhando, você que está ligado. Tô vendo aqui as eleições do Peru, inclusive. Rapaz, lá faz tempo que terminou as eleições lá no primeiro domingo do mês. E ainda tá apurando ainda, cara. Tá em 99,85% das urnas apuradas. A Keiko Fujimori deve ser a presidente do Peru, né? Mas tá voto a voto lá, cara. Mas demora, hein? É mais de 15 dias pra apurar os votos. Lá nas eleições do Peru. Ela é filho do Fujimori, né? O cara que foi condenado também, né? Política lá do Peru. Nos principais sites de notícia hoje mostram aí a seleção brasileira, né? Seleção brasileira e também o jogo de ontem, né, Gaspar? Que foi a Gana que segurou a Inglaterra, né, cara?
3: Darcio, os jogadores, a defesa deles, cara, merecia um prêmio, viu, Darcio?
2: Os caras seguraram ali, Harry Kane e companhia.
3: Eles precisavam desse empate, né? Pra continuar vivo. E estão aí, classificados, se não me engano.
2: Jogar pra última rodada aí, né? Tem ainda a última rodada. A Colômbia pressionou e venceu República Democrática do Congo, 1-0. Garantiu vaga no mata-mata também, né? Os principais portais de notícia falando de Copa do Mundo. E você pode participar aqui, 3316-4006. Queremos te ouvir, viu? Crítica, sugestão, denúncias, elogios, fique à vontade. 3316-4006, 6:42.
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5: Quarta-feira, 24 de junho, trazendo primeiro o mercado financeiro para hoje. O dólar comercial fechou a R$5,18. O dólar turismo para venda, R$5,39. E o euro, R$5,90. Nos produtos agropecuários, o boi gordo em pé, arroba R$340,50. O frango congelado, R$7,29 o quilo. E o suíno, a R$4,72 o quilo. Nos produtos agrícolas, o café Robusta, R$1.018,11 a saca de 60 quilos. O café Arábica, R$1.491,84. O milho, saca de 60 quilos, R$49,70. O trigo, R$70. E o soja, R$110,50 a saca de 60 quilos. Nos produtos do Ceasa de Londrina, o destaque de hoje vai para o preço do abacaxi Pérola Graúdo, caixa com 15 quilos, saindo a R$65.
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0: 6h46 agora, faltando 14 para 7. Vamos girando as principais notícias. O Evandro Ribeiro vai trazer detalhes com a operação Telefone Mudo. Golpista entregava a caixa de celular com barra de ferro dentro em Londrina. Sabe aquela música Telefone Mudo? Não é a música do milionário José Rico, não. É, uma música muito maravilhosa, inclusive, diga-se de passagem, né? Mas essa operação, porque a polícia estava investigando, porque as denúncias chegaram, diversas pessoas recebiam, você comprava ali, né? É, via internet, telefone, o iPhone, é, o laranjinha, outros modelos também. Aí chegava, o cara ia abrir a caixa do iPhone, cara, na maçãzinha, cadê? Uma barra de ferro. Ah, mas não durou muito tempo não, essa quadrilha. A polícia foi lá e blau. Evandro Ribeiro.
1: Uma operação da Polícia Civil cumpriu mandados na manhã de ontem contra um grupo suspeito de aplicar golpes pela internet. 5 pessoas foram investigadas por participação no esquema criminoso. Durante a ação, um dos alvos foi preso e outro conseguiu fugir antes da chegada dos policiais. Segundo a Polícia Civil, os compradores recebiam uma caixa aparentemente lacrada, porém, ao abrir a embalagem, descobriam que o aparelho celular, o iPhone, nunca esteve ali. No lugar do celular anunciado, havia apenas uma barra de ferro para dar peso ao pacote e simular o produto. O delegado Jaime José de Souza Filho tem os detalhes.
2: Na manhã de hoje, os policiais civis daqui da Delegacia de Estelionato, com apoio dos policiais civis da 22ª Subdivisão de Arapongas, deram cumprimento, desencadearam assim a operação Telefone Mudo, com cumprimento de 2 mandados de buscas domiciliares na cidade de Arapongas e com 1 cumprimento de mandado de prisão. Havia também um segundo mandado de prisão preventiva expedido para um segundo alvo, um segundo investigado, entretanto ele não foi localizado até o presente momento. O que nós podemos apurar que as vítimas aqui da cidade de Londrina teriam procurado essa delegacia de estelionato, noticiando que haviam sido vítimas de golpe. Elas teriam adquirido aparelhos de telefones celulares de alto padrão, da mesma marca, do mesmo modelo, aparelhos esses que eles teriam adquiridos por meio, primeiramente, das redes sociais, depois passaram por conversar por meio de aplicativo de mensagens e receberam a entrega de forma presencial aqui na cidade de Londrina. Esses aparelhos, todos eles estavam lacrados e quando as vítimas, após efetuar o pagamento, rompiam o lacre dessa caixa de aparelho de telefone celular. Para sua surpresa ali, eles encontravam não um telefone, mas sim uma barra de ferro, um pedaço de ferro que era coincidente com o peso do telefone celular. Assim não criava suspeição por parte das vítimas. Cumpre informar também que esses indivíduos não atuavam sempre da mesma forma, em que pese eles trabalharam sempre com o mesmo celular ou caixa de celular da mesma marca, modelo e contendo essa barra de ferro no seu interior. Teve uma vítima, por exemplo, que ela tinha adquirido já um celular novo, só que ela pretendia apenas mudar de cor para dar presente à sua namorada. Ele pagou por essa diferença e recebeu essa caixa, e a hora que foi constatar, tratava-se de tinha sido vítima de um golpe. 5 pessoas, porque foram identificadas nessas investigações, não apenas os indivíduos que entregavam ali diretamente os aparelhos, às vezes eles também faziam uso de entregadores, pessoas que estavam trabalhando, mototaxistas, mas também os beneficiários das contas bancárias aonde esses valores foram depositados.
1: Os policiais também orientam que consumidores desconfiem de ofertas muito abaixo do valor do mercado e procurem verificar a procedência dos vendedores antes de realizar qualquer pagamento. Repórter Evandro Ribeiro.
0: 6h50, tá aí, né? Faltando 10 para 7. Ô Gaspar, quanto que tá um celular desse novo aí, do iPhone? Esse mais novo.
3: Ah, Darcio, mais barato que você vai encontrar é na faixa dos 7 mil e pouquinho aí, ali. O mais barato, procurando bem, Darcio.
0: Então, aí os caras vêm com oferta de muito barato, né? O cara já engorda o zóio, não sabe a procedência, e aí plau, aí leva prejuízo, né? Alguns celulares aí, metade do preço era vendido, bem abaixo do mercado, e era golpe. E uma barra de ferro no lugar do celular. Por isso que tem que dar uma pesquisada. É complicado, gente. É complicado, mas a gente tem que gastar um tempo. Entra no Reclame Aqui, vê se a empresa, né, se tem alguma reclamação. Reclame Aqui, esse site é muito bom. Reclame Aqui, você entra lá, coloca o nome da empresa, aí vê se tem aí alguma reclamação, porque às vezes aparece reclamação, né, de produtos ali. Aí você já fica esperto, porque quando a esmola é demais, o santo desconfia. Essa frase, esse ditado popular, cabe em qualquer hora, em qualquer dia, em qualquer tempo. 6h51 agora, alô Londrina região, tá difícil comprar materiais para sua obra? 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
5: Bom dia, Bárcio.
0: Bom dia.
5: Olha, pra ver a situação que tá a rua da minha filha lá na Rita Gomes. Bem em frente ao número 2338. Tudo apagado, tá um breu. Ela saiu pra trabalhar agora de manhã. Aí mandou esse áudio pra mim. Esse vídeo aqui. Aí, não sei, a gente não sabe pra quem pedir ajuda, pra ligar. Que ela tinha um número lá, ligou, mas ninguém atende.
0: Tá bom, minha querida. Vamos passar pro pessoal.
5: Todos vocês aí da rádio. Eu não mando áudio todo dia, mas eu tô ligada, tá?
0: É Luísa, do Francisquini. Pega o número, a rua dela certinha aí, ela mandou, né? Fala pra escrever, escreve a rua aí pra gente, já vou mandar pro pessoal lá, tá bom, querida? 6h53, você pode continuar mandando a mensagem. Miro Silva.
6: Olha só, Darcio, operação em andamento nesse exato momento, viu? Central de Flagrantes de Londrina, a Polícia Civil tá nas ruas da Grande Londrina, viu? Zona Norte da cidade, o couro tá comendo, viu? Tem várias residências visitadas já, vários alvos, parece que já tem gente presa. Tô levantando os detalhes aqui, a polícia ainda não pode divulgar porque tá em andamento essa operação, mas várias viaturas nas ruas da cidade de Londrina. Você já pensou ser acordado nesse frio?
0: É, quem tá devendo tá esperto.
6: É, mas...
0: Quem não tá devendo tá sonhando, tá dormindo, né?
6: Nesse frio, o cara não tem nem tempo de colocar um agasalho. Não, do jeito que tá, eles levam.
0: Isso é verdade.
6: Não coloca nem agasalho. Aí fica na cela lá, batendo queixo.
0: Deus o livre.
6: É frio, hein? Daqui a pouco o desfecho dessa operação, mas tem vários alvos, pelo que me falaram aqui. Já recebi alguns vídeos, daqui a pouco vai estar lá nas nossas redes sociais. A polícia tá nas ruas da cidade de Londrina, a princípio, zona norte da cidade, viu? Zona norte da Grande Londrina, já tem alguns vídeos, vai estar lá nas nossas redes sociais daqui a pouco. Pé na porta, Darcio Campos.
0: 6h54, Gaspar, traz notícia pra gente aqui, Gaspar, também, a respeito da situação que... pode ser votado hoje, né? A gente falava até um tempo atrás, o Supremo Tribunal Federal tá esse embrólio do vínculo de trabalhadores, né? Entre os trabalhadores e os APPs, né? Esse vínculo trabalhista. Que pé que tá isso, Gaspar?
3: Ô, Darcio, o STF ele pode retomar hoje esse julgamento, viu? É esse processo que discute exatamente isso, é o vínculo, um vínculo empregatício, né, entre os aplicativos e os motoristas. Por exemplo, o Uber, aí teria que ter um vínculo empregatício, os entregadores, né, do iFood, exatamente, Darcio. O caso ele começou a ser analisado no ano passado, quando foi realizado sessões para apresentação de argumentos dos participantes do processo. Agora o tema ele volta à pauta com a expectativa de apresentação dos votos dos ministros. O plenário vai analisar o modelo de operação desenvolvido nestas plataformas e as repercussões nos direitos dos trabalhadores. Algumas propostas denúncias, inclusive, já haviam sido apresentadas pela Advocacia Geral da União. Essas propostas, ó, garantia o piso de remuneração reajustado, seguindo a política nacional do salário mínimo, limite de horas de conexão do trabalhador por dia, seguro de vida e de proteção para casos de invalidez, garantia de representação por entidade sindical e renegociação coletiva, criação de espaços de descanso e incentivo à capacitação profissional, Darcio. Então, hoje volta a ser discutido pelo Supremo Tribunal Federal, né? Em breve teremos aí a votação dos ministros, aí após essa discussão, todas as propostas apresentadas, vão elaborar um novo modelo também para ter essa votação, Darcio, e ver mesmo. Eu acho que é uma boa proposta. Ter o vínculo empregatício,
0: sabia? Com certeza, né? Pelo menos isso. Sabe que isso aí não vai voltar mais, né, ô Gaspar? A tendência é aumentar, né? Você vê que hoje é tudo na entrega. Hoje é supermercado, cara. Você não precisa mais supermercado. Você faz compra ali, o iFood, o cara vai te entregar, né? Outras coisas também, né? Muito mais rápido. Hoje tá essa questão do delivery. Tá essa questão também no caso dos motoristas de aplicativo, né? Tem a Uber, tem a 99, tem outras também, né? Cara, é o mundo moderno. Não tem mais como escapar. Só que tem que ter uma segurança para quem, né? Os trabalhadores. Isso aí tá arrastando faz muito tempo.
3: Exato.
0: Vamos aguardar, né?
3: Porque hoje, Darcio, se um motorista do iFood, por exemplo, um motoboy, ele se acidenta aí trabalhando, quebra uma perna, aí ele não consegue trabalhar.
0: Não tem o que fazer.
3: Ele não tem o que fazer, ele fica sem salário.
0: Não tem renda, exatamente, bem isso mesmo. 6h57.
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9: Bom dia, Darcio. Bom dia, todo mundo da cobra. Quem tá devendo tá igual eu, Darcio. Tá correndo cedo pra pagar as contas. Pagar atrasado ainda.
0: Não tem jeito, né?
9: Os vagabundos tá deitado, dormindo no sono,
0: cara. Bem isso mesmo. O cara vai acordar 10 horas. 10, 11 horas. Tá no quentinho. Mas tem que pular cedo, né? Dia de luta, dia de labuta, 6h58 e meio. Manda a mensagem aqui, viu? 3316-4006, é o seu canal de comunicação, o nosso WhatsApp permanente aqui, 3316-4006. 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
10: Bom dia, Darcio.
0: Bom dia.
10: Darcio, dá pra você falar pra mim o endereço de Cambé, que vai pra Cambé, e o negócio de loja de piso aí, de material, que a mulher sempre vai falar na rádio aí, se tem promoção ainda?
0: Ah, é lá no Destro, né? 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A gente vai passar pra você, vai mandar no WhatsApp pra ela aí, né? manda no WhatsApp pra ela aí. 7 horas pontualmente, 7 horas. Vamos girando aqui as notícias. Tem mensagem, Pirulita? Aperta o play.
11: Bom dia, Darcy.
0: Bom dia.
11: Tudo bem? Darcy, eu vou fazer uma pergunta pra você, mas o Cobb falou ontem, mas o jornal vai começar, vai continuar a mesma coisa, né? Não vai parar o jornal, né?
0: Exatamente, continua a mesma coisa.
11: Eu levantei 4h30. Deus é 4h30, eu tô escutando um pouco, não sei, fico até 8 horas da noite escutando.
0: Olha só.
11: Ah, tchau.
0: Maravilha, querida. Obrigado pela audiência. É, o programa continua, né? Só o Cobra que não vai estar aqui, né? E a partir de terça-feira é o Repórter Notícia, porque tem que sair o nome também, né? O nome Cobra Repórter do programa. Então, a partir de terça-feira é o programa Repórter Notícia e continua das 6 às 9 da manhã, informando, prestando serviço e, obviamente, com a participação de todos.
12: Bom dia, Darcy Campos. Bom dia, Miro Silva. Toda a equipe aí. Estou passando para dizer que estamos aí na escuta, né?
0: Opa.
12: Nessa programação. Mandar um abraço pro meu amigo aí, Miro Silva. Ontem à noite nós nos vemos aí. Fazia tempo que não via essa criança. Parceirão aí. Certo? Pra quem não sabe, Miro Silva também, quando era menino, ele era vascaíno, tá? Tem foto dele com a camisa do Vasco quando ele era pequeno, tá bom? É o Ademilson, o vascaíno de Rolândia.
0: Grande Ademilson.
12: Um abraço, boa quarta-feira.
6: Ô, Darcy, é até uma história bacana, porque eu parei no posto de combustível e aí ele veio lá abastecer meu carro, mas ele tava com aquela touca de blusa, só com o olho de fora. Aí ele me cumprimentou, né? Eu falei, ué, mas a voz é conhecida, né? Eu falei, mas quem que é, né? Só tá com o olho de fora. Aí ele foi falar pra mim que era ele. Eu falei, ah, mas você tá de touca, né? Gente boa toda a vida, viu? Só tem esse defeito de ser vascaíno, né?
0: Vascaíno.
6: Ele é o segundo que eu conheço em Rolando. Terceiro, né? Tem três. É,
0: o vascaíno também, eu conheço ele, o doutor Jefferson, né?
6: É, o nosso advogado.
0: Quem aqui, mais?
3: Né? O filho do doutor Jefferson também.
0: É. Só é, também, né?
6: O filho do Dr. Jefferson nem pode considerar como vascaíno, porque ele torce por causa do pai, olha lá, e nem gosta, né? E tem o Diogo Ribas, né? Que é um grande amigo nosso aí. É os três que eu conheço. Do resto, quem?
0: É, o Vasco é bom, hein? O Vasco é bom. O Vasco é bom, mas faz tempo que não ganha título.
6: Anos,
0: dá uma melhorada, né? Tem que dar uma melhorada. O Vascão. Mas a torcida do Vascão, cara... Ó, eu sou corintiano, tirando a torcida Gaviões da Fiel, a melhor torcida do Vasco. Vai pra cima. Não é não, Gaspar?
3: E é verdade, Darcy.
0: É verdade. Todo corintiano fala isso, cara.
3: Tirando a torcida do Corinthians, é a torcida do Vasco.
0: E o hino do Vasco, um dos mais bonitos, o escudo do Vasco. O hino do Vasco é um dos mais bonitos. Lamartine Babo fez esse hino aí, ó.
6: É, Darcy, você já tá enfeitando o rabo
0: não
6: do pavão,
0: é,
6: né?
0: Não
6: aí
0: é.
6: Já tá falando coisa demais.
0: Não, mas é. Sem clubismo. Sem clubismo.
3: Ó, mais um, Darcy, apareceu. Ailton, Milton Silva mandou mensagem aqui, mandou um bom dia e falou que é vascaíno também.
0: Clube de regatas Vasco da Gama.
6: O nosso advogado, Dr. Jefferson, tem um grupo do Vasco, tem 5 pessoas. Paraná inteiro tem 5 pessoas.
3: E tem os dois números dele no grupo, tem o de advogado e o número pessoal dele.
6: É mesmo. Pai
0: do céu. Lembrando que o Vascão tá sem técnico, né? Renato Gaúcho saiu
6: e
0: fora.
6: E estão querendo tirar o Pedrinho de lá, né?
0: Ah, o Pedrinho fez muita caca, né?
6: Estão querendo empurrar ele fora de lá, né?
0: Fez muita caca. A hora certa você confere.
3: Agora 7h04.

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0: 7 horas, 7 minutos, horário da coincidência, 7:07. O tempo tá nublado ainda, bastante nuvens, né, no céu aí, e a meteorologia diz que o tempo deve abrir um pouquinho nesta quarta-feira. É metade da semana. Girando as principais informações, um homem tentou sair sem pagar a conta aí, um rolo danado, viu? Em um estabelecimento comercial na cidade alta, cidade de Apucarana. Luiz César Jaimes.
1: E a Guarda Municipal da cidade de Apucarana precisou intervir em uma confusão em um bar ali na cidade alta. Um homem tentou sair sem pagar a conta e ainda agrediu o proprietário do estabelecimento. O indivíduo acabou preso. Quem traz as informações é a Guarda Civil Municipal, Ana Okishi.
2: A Guarda Municipal foi acionada na rua Byington. A princípio era uma situação de briga, né, num estabelecimento comercial. Assim que as equipes chegaram no local, as partes foram ouvidas, né, e conduzidas à 17ª para darem seus depoimentos e serem tomadas as devidas providências. O que foi informado para a equipe é que o cliente consumiu no estabelecimento e não conseguiu efetuar o pagamento no local. E então o proprietário do estabelecimento e ele entraram em vias de fato. O que foi informado é que populares, no momento das vias de fato, tomaram o seu celular e o seu pagamento, né, o seu salário. Foi conduzido, será ouvido pelo delegado para serem tomadas as devidas providências.
1: Tá aí a situação. Podia estar em casa, podia estar junto com a família, tranquilo, mas não, estava no bar arrumando confusão. Acabou preso, tentou sair do estabelecimento sem pagar a conta. Foi uma confusão danada ali na cidade de Apucarana.
0: Que confusão, né? Tem gente que sai, né, só pra achar confusão, né? Só pra arrumar confusão. Tá aí, fato registrado na cidade alta, na cidade de Apucarana. 7:10, 7:10. É um show de notícia, é um show de informação pra você. 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
4: Neste momento, um pequeno trecho congestionado na BR-369, ali em frente o CEASA, entre Londrina e Ibiporã, no sentido Ibiporã-Londrina. Também tem congestionamento neste momento na 10 de dezembro, ali no sentido Avenida Brasília, próximo ao DETRAN. E também o que mostra aqui pra gente é um acidente de trânsito ali na Carlos João Strass, próximo também ao trecho ali da Avenida Brasília. Vamos atrás dessa informação, saber exatamente o que aconteceu. Avenida Brasília congestionada neste momento no trecho próximo a Brataque, no sentido Cambé-Londrina. Por enquanto, PR-445, o trânsito fluindo normalmente. Outro alerta de acidente que apareceu aqui pra gente é próximo ao Igapó, rua Montevidéu. Vamos atrás dessa informação também, saber o que aconteceu, mas por enquanto esses trechos não apresentam congestionamento. Cidade de Rolândia, o trânsito está fluindo normalmente agora. Cidade de Cambé também fluindo bem o trânsito nesta manhã. E cidade de Arapongas, por enquanto, sem condicionamentos também. Um pequeno condicionamento ali na PR-218, no sentido a Sabáudia, próximo ao aeroporto. Todas as informações sobre o trânsito, você que tem alguma informação a respeito destes acidentes que eu falei aqui, tanto próximo ao Igapó, rua Montevidéu, quanto ali na Carlos João Strass, manda aqui pra gente. Tira uma foto, passou pelo local, grava um áudio se tiver alguma informação e manda aqui. 3316-4006.
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1: O ministro do Supremo Tribunal Federal, André Mendonça, começa a ser questionado sobre sua atuação na relatoria do Banco Master. Nos bastidores do Congresso Nacional, a base governista ficou incomodada com a operação autorizada por Mendonça contra o líder do governo no Senado, Jacques Wagner. Parlamentares suspeitam que o ministro esteja sendo seletivo por supostamente blindar o senador Flávio Bolsonaro de investigação. Áudios vazados para a imprensa revelaram o presidenciável do PL cobrando dinheiro de Daniel Vorcaro e encontros pessoais do senador com o banqueiro, sem que nenhuma iniciativa tenha sido tomada por André Mendonça. No programa Roda Viva da TV Cultura, nesta segunda-feira, a crítica veio de outro ministro do STF, Gilmar Mendes.
2: É um trabalho difícil e por isso é importante que se paute por uma métrica. É importante que não se repitam os erros do passado.
3: Ministro.
2: Na conversa que nós tivemos, por exemplo, André Mendonça disse que tinha recebido um advogado fazendo proposta de delação seletiva. E aqui já há uma impropriedade, porque a lei não permite que o relator participe ou o juiz participe da delação. O acordo é entre Ministério Público ou a Polícia Federal e o delator. Então aqui já há algo de erro crasso. Se está participando de conversas ou se está expulsando advogados do processo, isso tem algo de errado.
1: Gilmar Mendes tem expressado preocupação para que as investigações do Master não cometam os erros da Lava Jato. Revelações de diálogos entre então o juiz Sérgio Moro e o procurador Deltan Dallagnol levaram à nulidade do processo que resultou na condenação do presidente Lula. Há um pedido no STF para abertura de investigação sobre o financiamento do filme Dark Horse. A decisão deve recair.
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4: Sete horas, 18 minutos, é um show de informação para você que está nos acompanhando, viu? Tô obrigado pela sua sintonia, pela sua audiência. Daqui a pouco, Miro Silva, teve um homem que levou um golpe. Comprou, vendendo um carro, Miro Silva, isso?
5: Isso mesmo, eles anunciaram, é um casal, viu, Darcio? Eles são bem leigos, né? Até dá dó mesmo de, depois nós vamos acompanhar a entrevista aí, eles são bem leigos, dá dó de conversar com eles, porque assim, eles anunciaram um Peugeot, já é um carro complicado de vender, né? Eles anunciaram um Peugeot nas redes sociais, apareceu um comprador, o cara chegou lá falando assim, ó, já fiz o Pix, tá na conta e tal. E aí eles foram ver na conta, o dinheiro não tava. Ele falou, não, eu fiz o Pix pra esse aqui, ó, não está no nome desse. E aí virou aquele rolo e tal, o cara pegou o carro à força e levou embora.
4: Já já os detalhes, 7h19.
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4: No rastro da notícia, Evandro Ribeiro.
6: Alô, Tarcio Campos, amigos da Cobra FM, pois é, no rastro de uma operação, né, Tarcio, que está acontecendo ainda em Londrina, vários policiais civis saíram às ruas sob o comando do delegado Paulo Emílio Terra, da Delegacia Antitóxicos aqui de Londrina, ou seja, então, a operação é o combate ao tráfico de drogas. Já recebemos algumas imagens, Miro também, e aí a gente observa, né, Miro, que o combate são aí em algumas casas da cidade, os mandados de busca e apreensão e prisão também acontecendo no combate ao tráfico de drogas. É porta sendo aberta, outras, né, acabam os portões sendo ali arrebentados, né, pelos policiais civis que têm o mandado em mão e por isso pode acontecer. É gente acordando, né, Darcio, com aquele barulhão, achando que é trovão, Darcio, é pé na porta e, portanto, com o frio desse, o cara levanta às vezes só de cueca e aí é só colocar aquele cobertorzinho, cobertorzinho que ele tá ali se aquecendo, porque os policiais já vão entrando no quarto, já vão gritando, é polícia, e não dá tempo nem de respirar e nem de tirar a remela do zóio. vai assim desse jeito para a polícia, para a delegacia. Alguns mandados sendo cumpridos em vários pontos da cidade, ainda não podemos falar, viu, Darcio, quais são os locais, né, até para não atrapalhar ainda o andamento desta operação, mas nos quatro cantos da cidade tem operação da Polícia Civil com apoio da Guarda Municipal e da Polícia Militar também. É com frio, é com chuva, é o amanhecer do dia, né? É madrugada e os policiais em ação, Darcio.
4: Maravilha, Evandro. Parabéns para a polícia que está em cima. A criminalidade não está tendo vez. E a gente vai ampliando a notícia, né? A notícia com profundidade, você fica sabendo aqui. Oi, Evandro, tirando essa ocorrência, teve alguma outra ocorrência que chamasse a atenção na ronda da madrugada?
6: Olha, na ronda da madrugada, Darcio Campos, foi bem tranquilo, né? Nós tivemos aí, vendo o nosso relatório aí da noite, mas não teve em Londrina, não teve acidente, né? Não veio para nós acidente, não chegaram aí automoto, carro e carro, enfim, algum tiro, facada, nada. Apenas, então, somente esta operação, já no finalzinho aí, né, da noite, madrugada, operação da Polícia Civil. Ou seja, nem os bandidos saíram ou colocaram o nariz pra fora, Darcio Campos.
4: É, no frio ficaram tudo amoitado, né?
6: É. E dele cachaça
5: aí. Muito frio por aí, da, ô Evandro Ribeiro?
6: Aqui tá gostoso, viu? Tá bom. Eu sou acostumado com frio, né, Miro?
5: Ah, a gente vem lá do Rio Grande.
6: Da Serra Catarinense. Do Rio Grande, não. Do Rio Grande, não. É lá de Santa Catarina. É a divisa com o Rio Grande.
4: Rapaz, é o friozinho, né? É. Friaca aí nesta semana. E o Evandro Ribeiro atualizando as informações no rastro da notícia.
6: Oi? A minha irmã, a Dodó, ela mandou um zap agora há pouco. Tá menos 2 graus lá na minha querida Laje de Santa Catarina, viu?
4: Mandar um Miro pra lá, ele gosta.
5: Tá de bater o queixo.
6: Vai mandar ele pra congelar lá.
5: Não, eu sou do calor, não gosto do frio.
4: Rapaz, que odeio. Gelo, hein?
5: Você imaginou agora, de manhã cedo, esse povo acordando com a polícia, o frio que não deve estar?
6: Ah, deve ter gente tremendo, hein? Chega, sabe, aquele escutando um dente batendo o outro, né?
5: Não dá tempo nem de escovar o dente, vai com bafo e tudo pra delegacia, né?
6: E remela nos olhos também, Miro.
4: 7h23, a qualquer momento o Evandro Ribeiro volta atualizando, ampliando essa informação desta operação que está acontecendo na região. Evandro, obrigado pelo momento aí, pelas informações de momento.
6: Um abraço.
4: 7h24 agora, girando as notícias, as informações. O André Garcia vai trazer detalhes que a delegacia da mulher prende homem acusado de abusar da própria filha. A polícia acabou fazendo essa investigação e prendendo esse vagabundo, André Garcia.
3: A delegacia da mulher de Arapongas deu fiel cumprimento ao mandado de prisão contra um homem que teria sido acusado de ter abusado sexualmente da própria filha ao longo de 12 anos. A vítima, no início, havia apenas 5 anos de idade e foi abusada até os 17. Quando ela atingiu a maioridade, decidiu tomar a iniciativa e fazer uma denúncia formal para a Polícia Civil. De acordo com ela, ela temia que a própria irmã, que seria um pouco mais nova, passasse pela mesma situação. Quem traz mais detalhes a respeito do caso e da prisão é a doutora Camila Costa.
7: Na data de ontem, então, a equipe da Delegacia da Mulher efetuou o cumprimento desse mandado de prisão. É um mandado de prisão definitiva, né, de condenação definitiva. Esse indivíduo foi condenado ali a 31 anos e 6 meses de pena, em razão de ter abusado da filha, né, ter estuprado a filha ali de quando ela tinha 5 anos de idade até os 17. A filha dele, depois, né, tomou coragem de vir denunciar o pai, e a partir da nossa investigação, então, a gente coletou todos os elementos que eram necessários ali, o que acabou culminando aí nessa condenação importante de 31 anos.
3: Doutora, a gente vê realmente a coragem dessa vítima, né? Após atingir a maioridade, veio aqui até a delegacia para resolver esse problema.
7: Exatamente, ela tinha uma preocupação com a irmã, ela tinha uma irmã mais nova em casa, então tinha medo que isso se repetisse em casa, né? Vale se ressaltar que esse pai também chegou já a ameaçar essa filha com faca, além de falar várias frases ali que são realmente desprezíveis, assim, inclusive dizia que a mulher que se portasse de determinada forma pedia para ser estuprada, enfim, é um contexto bem complicado, uma família que sofreu aí, né, essa vítima sofreu muitos anos na mão do pai, mas graças a Deus a gente conseguiu a condenação dele agora de 31 anos.
4: Tá aí, né? Foi preso. Olha que vagabundo, hein, Miro? Desde os 5, 6 anos de idade, abusava da filha.
5: Sabe que eu me recuso em acreditar numa história dessa, viu, Darcy?
4: É, infelizmente, acontece
5: eu tenho
4: e tá acontecendo.
5: Eu tenho um filho, mas eu tenho um carinho tão grande pela minha filha, um respeito tão grande. Impossível que um pai ia ter coragem de fazer isso, Darcy. É inacreditável, né?
4: Inacreditável, viu? E as nossas leis têm que ser mais pesadas no que tange a isso.
5: Se esse cara não tem dó nem da filha, você imagina do que ele pode fazer por aí?
4: Porque você sabe que até o é um crime que nem os presos aceitam, né?
5: Tem que ficar na cela isolada então, dos outros presos.
4: Então ele dá problema um preso desse no sistema carcerário. Porque tudo que os agentes ali for fazer, vai ter que levar esse cara separado, né? Vai ter que ser separado. Então, dá prejuízo ainda e como nas nossas custas ainda, né?
5: É revoltante um caso desse, viu?
4: 7h27, Cobra Repórter, bom dia.
8: Pra você também, Darcio Campos, a toda a nossa equipe aqui na bancada, bom dia pro Pirulito e pra quem tá com o rádio ligado, né? Em casa, no trabalho, no trânsito, enfim, em qualquer lugar, muito bom dia. 7h27, Miro Silva, a mulher que de 83 anos, como é que ela está, Miro Silva? Você teve mais notícia dela que o filho mantinha ela em cárcere privado. O filho trancava a mãe dentro de casa, não deixava a mãe sair pra rua, o filho não dava banho na mãe, ele não cozinhava direito pra mãe, comia o que tinha, se tinha, comia, se não tinha, não comia, não limpava a casa ficava uma bagunça que você não tem ideia. Pra que o ouvinte tenha uma noção... Quando a mulher estava saindo da casa, quem estava do outro lado da rua sentiu um mau cheiro. Tem notícia dessa mulher, Miro Silva?
5: Olha só, Cobra, primeiro ela teve que ser levada a um hospital porque estava muito debilitada, né? Primeiro eles vão cuidar da saúde dela, acredito eu que ela esteja ainda sob os cuidados médicos aí. Depois ela vai ser levada para um abrigo, né? A Secretaria do Idoso está cuidando disso para encaminhar ela para um abrigo. Já o filho de 45 anos, ele passou por audiência de custódia, viu? E assim, dá até nojo do que ele falou. Ele disse que cuidava da mãe, que se não fosse ele, a mãe já estaria morta. Então, que cuidados são esses? Que cuidados são esses que, né, a mãe tava daquele jeito lá e todo mundo ficou revoltado? Imagina que ele, se ele cuidava da mulher e a mulher tava daquele jeito, né? É revoltante. Daqui a pouco, Cobra, eu vou até trazer o depoimento dele, viu? Ele passou por audiência de custódia e falou essas asneiras aí de que ele cuidava da mãe, se não fosse ele, a mãe já estava morta.
8: Agora são 7 horas e 28 minutos, 7h28. Mas deixa eu falar, ele continua preso ou já está em liberdade?
5: Tá preso, viu, Cobra? Continua preso e tomara que fique atrás das grades por um bom tempo, viu?
8: Tá certo. Agora são 7h29, tá preso ainda o filho que não cuidava da mãe, tá preso. E você sabia que não cuidar do pai, da mãe é crime? Você sabia disso? É crime? É abandono de incapaz? Você é obrigado a cuidar do seu pai e da sua mãe? É obrigado a cuidar do pai e da mãe. Agora são 7 horas e 29 minutos, 7h29. Nós vamos continuar acompanhando esse caso, que é uma barbaridade, né, Darcio Campos?
4: Barbaridade, viu, Cobra? Chamou atenção aí, Brasil afora, essa atrocidade, né, que esse filho fez. E o cara com uma formação de assistente social, viu, Cobra? Então tinha um esclarecimento, né? E aí falou aí bobagem, né, na hora da audiência de custódia, falou que cuidava bem da mãe, mas era tudo mentira, né? Ele falava até pros vizinhos que a mãe já tinha morrido, né? E tratava a mãe, né, uma senhora de 83 anos, daquele jeito, né, Cobra? Que as imagens repercutiram em as redes sociais, infelizmente.
8: Agora são 7h30, 7 horas 30 minutos. 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
5: 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Agora são 7h31, 7h31. É, vamos trazendo mais informações. 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
5: 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Corre lá. 7h33, 7h33. Vamos trazendo mais informações, né? Para você que está nos acompanhando nesta manhã. Obrigado pelo carinho da sua audiência. O Vascaíno está nos acompanhando na cidade de Arapongas. Qual vai ser o resultado do jogo hoje, Dárcio?
4: 2-0, Brasil sofrido. 2-0, Brasil sofrido, viu, Cobra? Eu acho que o Brasil tem até chance de ganhar mais, mas do jeito que tá as coisas, 2-0 tá bom.
5: Miro Silva.
9: 2-1, Brasil, com gol do Casimiro.
5: Casimiro. O Neymar vai jogar?
9: Eu acredito que vai jogar uns 10, 15 minutinhos.
4: Já, né? Tá apto pra jogar hoje, né? Não sei se vai pelo menos 20 minutinhos, dá pra jogar, eu acho, né?
5: Uhum. Abraçando o Aguinaldo de Arapongas, dizendo que é vascaíno. Aqui é vascaíno, gostei aí, do hino. Aí eu dou valor.
9: É o, tá aí. O Ademilson, né? Ele mandou mensagem aqui, o grande vascaíno de Rolândia, e a gente tá falando do Vasco, apareceu mais um.
5: Mais um vascaíno, é difícil achar vascaíno, né?
4: Difícil.
5: Eu conheço dois ou três só. O Dr. Jefferson Matias é vascaíno.
9: O filho dele?
5: O filho dele é vascaíno. E agora esses dois aí, né? Tem mais vascaíno por aí? A hora certa você confere.
9: Agora 7h35.
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0: 7h39, Gaspar, fala pra mim, o que que tem depois do esporte?
1: Ô, Cobra, eu vou falar a respeito dessa reforma no Terminal Central de Londrina, reforma que foi prorrogada e tá dando um trabalho danado pros usuários do transporte coletivo, os detalhes depois do intervalo.
0: Agora são 7h39, Darcio Campos.
2: Cobra, o INSS, ele publicou uma nova portaria que amplia a exigência de cadastro biométrico para concessão de benefícios previdenciários e assistenciais. Já já os detalhes.
0: Miro Silva.
3: Vou trazer o depoimento daquele vagabundo do filho que mantinha a mãe em cárcere privado, viu, Cobra? Ele falou que cuidava da mãe. Daqui a pouco os detalhes.
0: 7h39.
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2: Hoje é uma quarta-feira, meio de semana, dois pra lá, dois pra cá. É mais um dia na vida da gente, 24 de junho, ano 2026, a estação Inverno Brasileiro, dia de número 175 do ano, restando 190, 190 dias para terminar 2026 nesta data, no exato 24 de junho lá de 2013. O ex-primeiro-ministro italiano Silvio Berlusconi é considerado culpado de abusar de seu poder e ter relações sexuais com uma prostituta menor de idade e é condenado a 7 anos de prisão. Hoje é dia de São João.
5: Olha, isso aqui tá muito bom, isso aqui tá bom demais. Olha que tá fora quem entrar, mas
2: é mais um dia na vida da gente. E você gosta de festa junina? Na grande, hoje tá um fervo, hein? Mês todo de festa lá. É norte, é nordeste, é o Brasil todo.

Hoje também é dia da Polícia Militar, dia do disco voador, disco, dia do observador aéreo, dia do caboclo, dia nacional da araucária, dia da indústria gráfica, dia internacional do leite e dia mundial da ufologia. 7h42. É um show de notícia, é um show de informação. Vamos juntos até as 9h.

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1: Tudo pronto para o último jogo da seleção brasileira na fase de grupos da Copa do Mundo. O Brasil fez o último treinamento antes de enfrentar a Escócia em Nova Jersey, nos Estados Unidos. O goleiro Alisson, que foi poupado do treinamento de segunda-feira por controle de carga, treinou normalmente e não é problema. O atacante Neymar também participou da atividade junto com o grupo, mas não será titular neste jogo. Ele vai ser relacionado e deve entrar no decorrer da partida, fazendo apenas alguns minutos contra a Escócia para iniciar um retorno à equipe principal. O técnico Carlo Ancelotti fez os últimos testes para definir a escalação, lembrando que vale o primeiro lugar do grupo C. Rayan e Luiz Henrique foram testados na vaga de Rafinha, mas o técnico italiano não deu indícios se vai poupar alguns jogadores, principalmente os pendurados, que são Douglas Santos e Casemiro. O treinador também chegou a observar Léo Pereira no lugar de Gabriel Magalhães e Endrick no ataque, ao lado de Matheus Cunha. Portanto, pode ser que o Brasil esteja mexido para essa partida diante da Escócia, principalmente por controle de carga. Alguns atletas demonstram já um desgaste físico muito grande. A principal dúvida nesse time mesmo é quem será o substituto do Rafinha, aquele que deixou a partida contra o Haiti com uma lesão muscular. Então, Luiz Henrique, Rayan e Endrick são as principais opções. A verdade é que momentos antes do jogo é que conheceremos a escalação oficial do técnico Carlo Ancelotti. O tênis brasileiro terá um de seus momentos mais aguardados dos últimos anos no mês de julho. Principal nome da modalidade no país e uma das grandes revelações do circuito mundial, João Fonseca foi confirmado como uma das atrações da primeira edição do Rio de Janeiro, torneio que será realizado entre os dias 16 e 18 de julho no Maracanãzinho. O evento vai marcar o retorno do esporte ao tradicional ginásio carioca após 14 anos e vai dar ao público brasileiro a oportunidade de acompanhar de perto o melhor momento da carreira do jovem atleta. Aos 19 anos, João Fonseca vive uma rápida ascensão no cenário internacional. Atual número 27 do ranking da ATP, o carioca consolidou seu nome entre os principais tenistas da nova geração após uma sequência de resultados expressivos em grandes torneios. O brasileiro ganhou ainda mais projeção recentemente, quando protagonizou uma campanha histórica em Roland Garros, onde conquistou vitórias marcantes, incluindo o triunfo sobre o sérvio Novak Djokovic, um dos maiores nomes da história da modalidade. A participação no Rio de Janeiro vai representar também um reencontro especial com a torcida brasileira. Desde que ele passou a disputar regularmente os principais torneios do circuito internacional, João Fonseca passou boa parte da temporada longe do país, acumulando experiência e resultados que o colocam definitivamente no radar do tênis mundial. O ex-técnico da seleção brasileira, Carlos Alberto Parreira, de 83 anos, segue internado na unidade de terapia intensiva do Hospital Samaritano, na Barra da Tijuca, zona oeste do Rio de Janeiro. Mas a boa notícia é que ele já respira sem o auxílio de aparelhos. O campeão mundial apresenta uma inflamação pulmonar, um quadro clínico que teve uma melhora evolutiva, mas ainda necessita de muitos cuidados intensivos, de acordo com o boletim médico divulgado pelo hospital. Parreira segue sem previsão de alta da UTI. Ele está sendo acompanhado por pneumologistas intensivistas e também pela equipe assistencial e multidisciplinar do hospital. O técnico tetracampeão mundial com a seleção fez recentemente um tratamento contra um linfoma de Hodgkin, que é um tipo de câncer raro que afeta o sistema linfático, mas que tem cura. O diagnóstico veio à tona em janeiro de 2024 com um comunicado da CBF. Carlos Alberto Parreira esteve em 7 Copas do Mundo pela seleção brasileira, participou de 3 edições, em 94 e 2006, e como coordenador técnico em 2014. Fora do Brasil, ele comandou as seleções do Kuwait em 82, Emirados Árabes Unidos em 90, Arábia Saudita em 98, e a África do Sul em 2010. Portanto, Carlos Alberto Parreira apresenta melhoras, mas necessita ainda de muitos cuidados. Do Rio de Janeiro, Daniela Esperon.
2: E o Cristiano Ronaldo desencantou, hein? Até que enfim chegou aqui nos Estados Unidos, não havia feito nada, absolutamente nada na estreia, Portugal empatando com a fraquíssima seleção de Congo. E agora, na segunda rodada ontem, em Houston, aqui perto de Dallas, fez 5-0 pra cima do Uzbequistão. Ah, mas o Uzbequistão também, hein? Se não ganhar do Uzbequistão, pelo amor de Deus. Seleção equatoriana não ganhou do Curaçao. O Brasil sofreu pra vencer Haiti. Fez 2 gols, contribuiu pra vitória portuguesa, a primeira na Copa do Mundo, e entrou pra história. Primeiro jogador a marcar em 6 Copas do Mundo. O Cristiano é gigante, né, irmão? Aproveitando e falando um pouco da seleção da Argentina, que joga aqui em Dallas sábado à noite, às 9 horas aqui, 11 horas aí da noite do Brasil, fecha sua participação contra a Jordânia, que já está eliminada, é a seleção mais fraca do grupo, a Argentina já passou em primeiro, deve pegar Uruguai ou Cabo Verde, o Cabo Verde do Vozinha. Então joga sábado agora contra a Jordânia e próxima fase mata-mata contra Cabo Verde ou Uruguai na sexta-feira que vem em Miami também.
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4: Hoje é dia de Copa do Mundo e chegamos à última rodada da fase de grupos. A partir deste momento, cada lance pode definir uma classificação. No grupo B, Suíça e Canadá fazem um confronto que promete bastante equilíbrio. As duas seleções já garantiram a classificação para a próxima fase, mas a partida segue importante, porque pode definir a liderança do grupo. A Suíça costuma ser muito organizada defensivamente, enquanto o Canadá aposta na intensidade e na velocidade para criar suas oportunidades. Mesmo classificadas, as equipes sabem que terminar em primeiro pode significar um caminho mais favorável no mata-mata. No outro confronto do grupo, Bósnia e Herzegovina e Catar entram em campo com a pressão de buscar um resultado positivo para quem sabe conseguir se classificar em terceiro lugar. Às 19 horas teremos Marrocos e Haiti. Os marroquinos chegam com um excelente momento após uma fase de grupos muito consistente. A equipe mostrou organização defensiva, competitividade e capacidade de competir contra seleções de alto nível. O Haiti sabe que terá um desafio complicado e já está eliminado da competição. No mesmo horário, o Brasil entra em campo contra a Escócia e a seleção chega para um dos testes mais difíceis até aqui na competição. A Escócia mostrou intensidade, disciplina tática e muita entrega durante toda a fase de grupos. Já o Brasil tentará utilizar sua qualidade técnica para controlar a posse de bola e criar oportunidades no campo adversário. Uma das grandes notícias é o retorno de Neymar. Recuperado, ele volta a ficar à disposição da comissão técnica e deve começar a partida no banco de reservas, mas quem sabe ele entra. E mesmo assim, a sua presença aumenta muito as opções ofensivas da seleção e pode ser decisivo no jogo caso esteja muito equilibrado na reta final. Outro destaque é o Rayan, que deve aparecer entre os titulares. O atacante tem chamado atenção pela velocidade, personalidade e a movimentação. E ele vai ter uma grande oportunidade em um jogo que vale muito pro Brasil. Tem que ficar de olho. Às 10 horas, os jogos do Grupo A também prometem emoção. África do Sul e Coreia do Sul fazem um duelo que deve ser bastante físico e equilibrado. Já entre Tchequia e México, a situação é um pouco diferente. Os mexicanos chegam mais tranquilos, com a classificação garantida, enquanto a Tchequia ainda luta por seus objetivos e deve entrar em campo com uma postura mais agressiva. O que torna essa rodada tão especial é justamente a imprevisibilidade. Em Copa do Mundo, a última rodada costuma entregar gols decisivos, viradas inesperadas e classificações definidas nos últimos minutos. Com as informações da Copa do Mundo e da Seleção Brasileira, Augusto Galindo.
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5: Opa, 7h53 agora. Cadê a mensagem do povão, né? 3316-4006. Manda mensagem para nós, fala comigo no ar. Aqui quem fala é você, 7h53.
6: Bom dia, Cobra. Bom dia a todo do estúdio da 107.1. Bom dia, Rolândia. 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
5: Bom dia, Garcia, lá da cidade de Rolândia, obrigado pelo carinho da audiência, viu? Tem mais ouvintes.
7: Bom dia, ouvintes da 107, que Deus abençoe, uma semana abençoada, esse meio de semana. Cobra, o programa está maravilhoso hoje. Eu conheço uns 4 vascaínos, mas tudo tem problema da mãozinha caída.
5: O que ele quer dizer com isso? Não entendi nada, viu, Marboy? Você que sabe de tudo, o que é mãozinha caída,
8: Darcy? Ah, eu também não entendi não, viu, Cobra? O que significa mãozinha caída, hein?
5: Eu também não entendi, não. O que quis dizer, viu, Mar, mãozinha caída? Não consegui entender. Se alguém puder me esclarecer aí, né? Mãozinha caída, eu não sei. Bom dia, tudo bem? Sou vascaíno, Silvinho de Açaí. Todo dia ouço o programa. Ô, Silvinho, obrigado pelo carinho da audiência, viu? Tá acompanhando pela 88.9 Rádio Arapongas. Muito obrigado, viu, Silvinho? Ele é vascaíno também, né? Tem bastante vascaíno, sim, viu, Darcio Campos?
8: Aparecendo, hein?
5: Tá aparecendo. Lá de Açaí, acompanha o nosso programa todos os dias. 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
5: 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Gás de qualidade é no Gás Central. 7h56, 7h56, dia de jogo da Seleção Brasileira. Que horas vai ser o jogo, Darcio Campos?
8: 7h.
5: Se o Brasil ganhar e passar em primeiro lugar, o próximo jogo vai ser que horas, Darcio?
8: Vai ser segunda-feira, às 14h.
5: Se o Brasil ganhar, mas não ficar em primeiro lugar, que horas que vai ser o próximo jogo, Darcio?
8: Também segunda-feira, só que 22h.
5: Agora são 7h56, Polícia Militar de Arapongas prende homem por tentativa de homicídio. Informação no rádio.
10: A Polícia Militar de Arapongas foi acionada para prestar um atendimento na rua Rouxinol, próxima à antiga base do SAMU. pois algumas pessoas disseram que dois homens estariam entrando em vias de fato e que um deles estaria portando uma faca. A situação foi que um homem não estava aceitando o relacionamento que esta vítima estava tendo com a própria filha. Por conta disso, ele foi até o serviço e tentou ameaçá-lo. Quando não surtiu efeito, um golpe de faca foi dado. Acabou pegando na região da camisa e, em seguida, eles acabaram fugindo desta empresa. Quem traz os detalhes sobre as prisões e como tudo aconteceu é o Soldado Lima.
9: Então, as equipes foram acionadas via central de operações a deslocar até uma empresa que fica ali na Vila Industrial, onde no local ali, dois indivíduos teriam entrado em vias de fato, sendo que um deles tentou desferir uma facada em um deles ali. Situação essa, devido à agressão aí, foi por conta de o pai não aceitar o relacionamento da filha por questões religiosas com outro indivíduo ali e por ter uma idade um pouco mais avançada. Diante da situação ali, ambos correu um atrás do outro ali sentido Rua Rouxinol. Equipe fez contato lá na empresa e transeuntes, onde acabaram indicando onde eles teriam ido. Foi interpelada a abordagem, sendo que um deles ali em momento não acatou a voz de abordagem, sendo necessária técnicas de mobilização e algemamento. E posteriormente, feito o boletim de ocorrência, trazido todos os envolvidos aqui para central de flagrantes, onde ficaram à disposição da justiça.
10: E soldado, no momento dessa discussão, dessa briga entre os dois, algum deles ficou ferido, precisou de atendimento médico?
9: Um deles acabou precisando de atendimento médico devido à queda ao solo ali durante a imobilização.
11: Tá aí a informação de Arapongas, né? Obrigado. Daqui a pouco o André Garcia traz. Teve uma prisão ontem em Arapongas de uma mulher, ela acusada de ser do PCC, viu, Darcio?
8: Inclusive, viu, Cobra? Foi ela e foi mais quatro pessoas, viu, Cobra? Que foram presos nessa grande operação da polícia, né? Polícia, Guarda Municipal, há ao menos 20 anos, viu, Cobra? Duas décadas. Essa turma ali cuidava do tráfico de drogas em várias regiões da cidade de Arapongas e ontem caiu, viu?
11: É, daqui a pouco mais detalhes, mais informações. 7h59 agora.
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14: Olá, muito bom dia para você que está ligado aqui na programação. Vamos com as notícias aqui da cidade de Cambé. Feira da Saúde oferece serviços gratuitos para crianças e também adultos. A comunidade terá a oportunidade de cuidar da saúde de forma gratuita na próxima sexta-feira, dia 27 de junho, a partir das 14 horas, no Ginásio de Esportes do Ana Rosa, durante a realização da Feira de Saúde Kids e também adultos. O evento contará com diversos serviços voltados à promoção da saúde e prevenção de doenças, incluindo aferição de pressão arterial, teste de glicemia, diabetes, avaliação da idade biológica e sessões de massagem. Além dos atendimentos, a programação também terá atividades direcionadas para as crianças, com orientações sobre saúde, incentivo e hábitos saudáveis e ações educativas. Para os adultos, o foco será a prevenção, qualidade de vida e bem-estar. A participação é gratuita e aberta a toda a comunidade. A iniciativa busca incentivar e cuidar da saúde em todas as idades, promovendo a informação, prevenção e qualidade de vida para a população, viu? O serviço será no dia 27 de junho, a partir das 14 horas, no Ginásio de Esportes do Ana Rosa, e a entrada será gratuita para toda a comunidade. Tá aí o convite, oportunidade, passar um momento descontraído e também avaliar a saúde básica, tá bom? Beleza? Tá feito o convite. Forte abraço para você, uma boa quarta-feira.
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11: Oito e dois, qual vai ser o resultado do jogo hoje? Fala pra mim, hein? O Darcio já falou, vai ser 2-0, Darcio?
8: 2-0, Cobra.
11: Eu vou no 3-0, eu sou sempre otimista, né? 3-0, eu acho que uma hora a seleção vai desabrochar.
8: É.
11: Tô no 3-0. Quanto vai ser o jogo, Pirulito? 5-1, Pirulito. Olha só, o que o Pirulito entende de futebol, Darcio?
8: Está otimista, hein? Parabéns,
11: 5-1, rapaz. O que ele entende de futebol, Darcio? Fala pra mim. 8-2 agora.
15: Bom dia, Cobra. Muito bom dia. Londrina e a região todinha com temperatura baixa nesta manhã. É, eu ouvi você dizer que é pré-candidato e que vai se afastar do rádio por um tempo no período eleitoral. E aqui, como londrinense, eu quero dizer o seguinte: estou feliz que você é candidato novamente a deputado estadual, porque votei em você várias vezes e continuarei votando pelo trabalho que você faz por Londrina, por toda a região, pela a sua pegada, a sua vontade de trabalhar e honrar os seus eleitores na Assembleia Legislativa do Estado. Toda sorte para você, toda competência, toda saúde para desenvolver esse trabalho e que continue firme. E conte aí, tem meu voto garantido na sua busca de reeleição para deputado estadual. E tenho voto também da minha família. Um forte abraço para você e parabéns pelo programa, parabéns para toda a equipe e todo o seu time de profissionais da Cobra FM. Um abraço.
11: Ô, meu amigo Otair, obrigado, né? O Otair é um amigo que a gente estima muito, né? Eu sempre falo com o Otair, é o nosso consultor, né? A gente sempre está tirando dúvidas com o Otair. Um baita de um ser humano, uma pessoa sensacional, que tem um conhecimento muito grande. O Otair é uma pessoa maravilhosa, né? E, rapaz, eu fico até triste, Darcio Campos, de ter que sair do rádio, né?
8: Complicado, né, Cobra? A gente que gosta, né, do que faz, ama, né?
11: É verdade. Ficar 3 meses fora do rádio é um sacrifício, viu, gente? 3 meses sem falar no rádio. E segunda-feira é o último dia que eu posso fazer um programa de rádio. Depois de segunda-feira eu não posso mais ficar no ar, porque eu sou pré-candidato a deputado estadual e por isso eu tenho que me afastar. A legislação diz que eu tenho que me afastar. Então eu vou ter que me afastar, não tem outro jeito, porque se eu fazer o programa já na terça ou na quarta-feira, depois eu não posso ser candidato. Então faz parte. Otário, eu agradeço você pelas palavras, tá? Muito obrigado mesmo, que Deus abençoe, que Deus proteja, que Deus ilumine. Né? E a população vai avaliar o nosso trabalho, né, Darcio? Se Deus permitir que eu volte eleito, né, reeleito, e a população quiser, eu volto. Senão eu vou continuar no rádio, Deus é que manda, né? Então muito obrigado pelas palavras, Otair. Agradeço as manifestações de todos, rapaz. É muita gente que manda mensagem pra gente diariamente. Eu não consigo responder a todos, é humanamente impossível. O celular chega a mais de 3 mil mensagens por dia. Às vezes eu fico até tarde da noite respondendo, às vezes respondo meia-noite, 1 hora da manhã, de madrugada, fico respondendo. No Instagram chega mensagem, no Facebook chega mensagem, no TikTok chega mensagem. É muita coisa, você não consegue responder, né? E eu não acho legal colocar assessor para responder. Eu acho que é você que tem que responder. Eu procuro responder o máximo possível. Não dou conta, mas eu procuro, né? Faz parte. Então Deus abençoe a todos vocês, muito obrigado, Otair. A partir da semana que vem eu não vou estar aqui, mas volto no dia 5 de outubro. Rapaz do céu, é tempo, hein? 8:06.
16: Bom dia, Cobra, bom dia, Darcio.
11: Bom dia.
16: Ô, Cobra, aqui você tem todos os votos pra você.
11: Obrigado.
16: Você obrigado. É gente boa e pode contar com a sua vitória. Você já ganhou. Você vai continuar fazendo coisas boas aqui para a região de Rolândia. É o Luiz Novo Horizonte.
11: Ô, Luiz, obrigado pelas suas palavras. Viu? Obrigado, meu amigo. Deus te abençoe. Fico feliz. 8:06.
17: Bom dia, Cobra.
11: Bom dia.
17: Deus abençoe que você ganhe assim.
11: Obrigado, querido.
17: Você é um herói.
11: Obrigado.
17: Na Rádio Cobra.
11: Obrigado.
17: Deus que te proteja, vocês todos aí da Rádio Cobra.
11: Deus te abençoe também, obrigado.
18: Ô, Cobra, esse ano você tem o meu voto de novo e parabéns pelo seu trabalho, viu? E acho uma sacanagem esse negócio de você ter que sair da rádio, isso não existe. E em relação à Copa, 2-0 pro Brasil hoje.
11: 2-0, obrigado pelas palavras, meu amigo, Deus te abençoe. 8-7.
19: Bom dia, Cobra.
11: Bom dia.
19: Da minha parte, o deputado Cobra vai continuar.
11: Ô, meu amigo, obrigado.
19: Falou?
11: Obrigado.
19: Tamo junto.
11: Obrigado.
19: O que eu puder fazer pra pedir voto, eu vou pedir voto pra você.
11: Obrigado, meu parceiro. Deus te abençoe.
19: Bom dia, Cobra.
11: Bom dia, meu amigo. Obrigado pelas palavras. 8-7.
20: Ô, Cobra. Bom dia, Cobra.
11: Bom dia, Zezinho.
20: É o Zezinho de Bela Vida do Paraíso. Bom dia, Dácio Campos. Bom dia a toda a equipe da rádio aí. É, vai ficar 90 dias afastado da rádio, né, Cobra?
11: 90 dias.
20: Mas é assim mesmo, né?
11: É.
20: Pra fazer uma coisa, tem que deixar a outra do lado um pouco, né? Mas tá bom. Ô, Cobra, que nós somos 13 votos, a família nossa.
11: Família grande, hein?
20: E tem uns que já era pra fazer o título esse ano, não fez. Agora só o ano que vem. Mas vai, tudo tá fechado com você também.
11: Obrigado, Zé.
20: Você é um excelente trabalhador, Cobra. Um abraço pra você, pra toda a equipe da rádio aí. Tchau, tchau.
11: Tchau, tchau.
20: Ô, Cobra, Zezinho. Eu falo Brasil hoje, meu palpite é 3-1, Cobra. O Zezinho.
11: 3-1 pro Brasil, né, rapaz? Olha que beleza, hein? 3-1. 8-8.
21: Bom dia, Cobra. Bom dia, equipe da rádio.
11: Bom dia.
21: Ô, Cobra, uma coisa que eu acho nada a ver, sabe? É a pessoa ser candidata e não poder apresentar, não poder fazer isso, aquilo. Poxa, isso aí nada a ver. Quem inventou essa lei aí, não sei onde estava com a cabeça. O que que vai mudar? Não vai mudar nada. Quem vai votar em alguém já tá com aquilo na cabeça. Aconteça o que acontecer. Ah, pode ficar na TV ou no rádio ou não. Não vai mudar o voto do eleitor, não vai influenciar em nada, né? Então é umas leis tão absurdas assim, sabe? Que, ah, fulano vai ser candidato, não pode mais apresentar. Cara, o que muda isso? Não muda nada. O cara que inventou essa lei tem que receber um troféu de jumento, porque não muda em nada. Quem vai votar em alguém já está definido e ninguém muda. A pessoa aparecendo ou não na TV não vai mudar a cabeça da pessoa, né? Essa é a minha opinião, né? Umas leis assim nada a ver que aparecem por aí que não dá para entender. Eu torço para a sua vitória, Cobra, e você é um cara atuante aqui na região, né? Espero que continue fazendo esse serviço aí que você faz, né? E a gente tá junto aí. Falou, bom dia para todo mundo.
22: Bom dia, Cobra. Bom dia, Nira, Tânia do Nobre. Tô ouvindo vocês aqui. Que frio é esse?
23: Bom dia aí pra toda a equipe da 107.1. É um bom dia coletivo aí pra mim não esquecer o nome de alguém aí, tá bom? É o João Lúcio que tá falando aqui do Jardim Monte Carlos. Quero parabenizar o Cobra, né, pela sua recandidatura aí de novo, novamente, né? Também meu voto, também igual o cidadão falou aí, meu voto sempre foi do Cobra, né? E eu quero desejar assim boa sorte pra você, que você volte novamente a trabalhar, né, para Rolando, igual você está trabalhando bem, que você ganhe novamente, que você continue trabalhando, porque você é uma excelente pessoa, Cobra. Não temos muito papo assim, nós, às vezes a gente não encontra para a gente conversar bastante, mas a gente ama você, tá bom?
11: Obrigado.
23: A minha comunidade aqui, a Assembleia também, Assembleia de Deus, tudo ama você, tá bom, Cobra?
11: Obrigado.
23: E que você tenha boa sorte, ok? Falando sobre o jogo aí, é 2-1, viu?
11: 2-1 pro Brasil. Bacana,
23: a gente Deus tá meio abençoe. Assim, pé atrás do Brasil. O Brasil não goleou o Haiti, né? Tirou o pé, mas tá bom. O importante é ganhar, né?
11: É verdade.
23: Deus abençoe o dia de cada um de nós todos.
11: Amém. Deus te abençoe também. 8-10.
24: Bom dia, pessoal da Rádio Cobra. Ô, Cobra, tu não vai ser eleito, não. Tu já tá eleito. Não precisa nem ir lá. Só ir lá pegar teu diploma de novo e deu. Se eu pudesse votar em ti, meu Deus, eu votaria com todo carinho, com todo amor. É que eu estou no Rio Grande do Sul, sou paranaense, mas eu voto aqui, né? Mas tu já tava.

0: Vai fazer falta a tua voz, mas... É, todos de bom.
1: Obrigado, querido.
2: Bom dia, Cobra.
1: Bom dia.
3: 8 e 8.
2: Tamo junto nessa eleição aí. Você vai ser eleito, se nos Deus quiser. Caturepe contra o Morumbi. 1x0 pro Brasil na marra.
1: 1x0, obrigado, Gatureba. Gaspar, você vai sentir minha falta, Gaspar?
4: Ah, eu vou sentir, Cobra.
1: Vai sentir?
4: Eu vou sentir a sua falta. Você que colocou pra falar no rádio, né, que deu oportunidade aqui pra mim primeiro. Você e o Darcio, é sempre muito gostoso ter vocês aqui.
1: Ah, você vai ser. Eu sinceramente, viu, Darcio?
4: É, do coração, né,
1: Gaspar? Você vai sentir minha falta também, Darcio?
4: Com certeza, né, Cobra? O quê? 20 anos junto, trabalhando, cara?
1: 20 anos.
4: É.
1: Bem isso, rapaz.
4: 20 anos na luta, mais na labuta. 20,
1: né, Darcio? É, na verdade, 25 anos.
4: Ah, por aí, né?
1: É, mais de 20 Boda anos.
4: Boda de, né, prata já, sei lá.
1: É verdade, rapaz. Trabalhando junto ali.
4: É.
1: É, nós nunca tivemos uma discussão, né, Darcio?
4: Não, é só coisa de trabalho mesmo, né?
1: Só coisa,
4: né,
1: de trabalho, que, é uma coisinha ou outra, mas...
4: É, mas assim, é, sempre a gente conversou bastante, né, Cobra, assim... É,
1: sim.
4: Tratamos as coisas do rádio como a gente, né, sempre trata o nosso trabalho, né, o nosso ganha-pão, que é tá na comunicação e por aí vai.
1: É verdade. O Darcio lá da... Trabalhava onde antes, Darcio?
4: Ah, eu...
1: Trabalhava na indústria, né?
4: Trabalhava na indústria, né? Já trabalhei na Dori, já trabalhei... Meu primeiro emprego, quando eu completei 18 anos, foi na Dori, né? Fazendo bala, né?
1: Sim.
4: Porque daí eu trabalhei desde os 12 anos vendendo sorvete, aí... Trabalhei já em serraria, né? Menor de idade, e sempre ganhava trabalhando. Servente pedreiro. Ixi, trabalhei um monte de coisa.
1: Sorveteiro, né?
4: É, sorveteiro. Foi no meu primeiro trabalho. 12 anos de idade, eu pegava carrinho ali na sorveteria... Na Pinguim, né? Que era do Rubão, da Márcia, né? Pegava o carrinho ali e vendia sorvete.
1: Tá aí, e um dos maiores comunicadores do Paraná hoje. 8h03, vamos trazer informação, Gaspar? Traz notícia pro povo, depois a gente traz mais um ouvinte.
4: Ô, Cobra, tem informação aqui agora, inclusive acabei de mandar o áudio ali pro Pirulito daquele homem que mantinha a mãe em cárcere privado, depoimento deste homem. Que ele mantinha a mãe em cárcere privado. É 2 minutos, o depoimento ele tem 12 minutos. Eu deixei 2 minutos aqui, o completo vai estar lá nas nossas redes sociais. Dele falando aí, dando depoimento dele, prestando depoimento pra delegada e dando os esclarecimentos do que acontecia, né? Obviamente, tem gente, a maioria das pessoas não vão acreditar, assim como eu, dando a minha opinião aqui, não acreditei. Vamos escutar um pouquinho do que ele falou em depoimento.
5: Eu sempre cuidei bem da minha mãe, né? Minha mãe adotiva, minha adotou com 1 ano e 8 meses de idade. E eu sempre cuidei bem dela. Tudo começou assim. Quando ela... Faz uns 20 anos que eu cuido dela mais intensamente, porque foi quando ela teve um problema de coração, quando acabou infartando, né?
6: Aí... Ela tem algum outro filho?
5: Não, não tem. Não tem.
6: E marido?
5: Também não tem. E eu cuidei dela, né? E tanto que ela tá viva graças aos meus esforços, porque ela teve problema de coração, foi fazer cirurgia, fez ponte de safena, ficou internada. Fui eu que acompanhei durante ela durante todo o momento no hospital, fui, voltei. Fui eu que dei todos os remédios para ela, né? Sempre lutei pela vida dela. Daí depois ela começou a ter outras doenças, como arritmia cardíaca, eu lutando ali, né? Sempre dando os remédios que o médico prescrevia, acompanhava ela ao médico. Quando ela tava passando mal, chamava a ambulância, no caso, na época a gente pagava o salva-vidas. E de lá para cá que eu venho cuidando dela, entendeu? Então, se ela tá viva hoje, é graças aos meus esforços e à minha dedicação. Eu sempre tratei bem a minha mãe. Eu sempre tratei bem ela, sempre tratei ela com carinho, sempre amei a minha mãe, é adotiva, mas é a minha mãe. Entendi. Entendeu? E eu não acho que eu estou maltratando minha mãe. Tá. Ela tem esquizofrenia, já faz algum tempo. E os outros remédios para não ter complicação no coração, né?
6: Qual foi a última vez que o senhor levou ela para atendimento no posto?
5: Ela não vai no posto, porque ela tem dificuldade para caminhar. Né? Então por isso que você tem que vir em casa.
6: O último atendimento, mais ou menos há 4 meses, o senhor disse, pelo posto Jardim Marabá.
5: Sim. A casa realmente não estava, né, em condições assim excelentes. Né? Porque a gente tinha pobre. O nosso, eu cuidando da minha mãe, né? Ela só tem a aposentadoria dela, eu tive que deixar tudo, minha vida de lado, para poder cuidar dela. Né? E tanto que eu não estou podendo trabalhar exatamente por conta disso, porque eu tive que cuidar dela. Sou eu que dou os remédios para ela, sou eu que dou a comida para ela, faço o café da manhã, faço o almoço, faço a janta, entendeu? Eu que providenciei toda a alimentação para ela.
6: Mas você faz comida onde? Se não tinha nem gás para cozinhar?
5: Não, o gás acabou agora. Faz uns 3 dias que o gás acabou. Né? Mas meu fogão funciona muito bem. Meu fogão fazia, cozinhava muito, cozinhava feijão, arroz. Né?
6: E
5: fazia
6: banho, muito. Como é que dá com ela?
5: Realmente ela estava com essa dificuldade que ela não queria de jeito nenhum tomar banho, né? E estava difícil convencer ela a tomar banho, porque ela fala que não queria de jeito nenhum. Aí, para não ter atrito, briga...
6: E tinha chuveiro lá?
5: Não tinha chuveiro, faz tempo que não tem.
4: Tá aí.

0: depoimento deste homem que foi preso, Darcy, ele, as palavras dele foram: se ela tá viva hoje é graças ao meu esforço e à minha dedicação. Um local que essa mulher vivia completamente insalubre, nem as unhas do pé ela não tinha cortado, Darcy. Aí perguntado do fogão, ele falou que o gás acabou, mas que era ele que fazia comida. Perguntava se ela tomava banho, ele falou que não conseguia porque ela não queria tomar banho, mas na verdade nem chuveiro tinha. São muitas contradições ao longo deste depoimento. Como eu disse, tem 12 minutos, né? A gente deixou 2 minutos aqui, alguns trechos. Vai estar lá nas nossas redes para você que queira conferir, né? Mas esse elemento, ele ainda está detido, Darcy. Esperamos, né, que continue dessa maneira.
1: E o vagabundo é bem articulado para falar, né?
0: Totalmente.
1: E aí, tal, pra gente tentar convencer, né? Ele tentando convencer ali a delegada, né? O pessoal ali da delegacia, né? No depoimento, que ele tava certo, né? Não tava errado. E olha só, a situação que tava, coitada da senhora, 83 anos, condição insalubre. Um absurdo, né? Cárcere privado, sem comida, sem higiene pessoal. Tá lá nas nossas redes sociais o depoimento desse cara que continua preso. A hora certa você confere.
2: Agora 8h18.

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4: Oito horas 22 minutos, é um show de notícia, é um show de informação. Até as 9 você muito bem informado. Para ficar informado, é só ficar ligado às temperaturas baixas no estado do Paraná, segundo as informações do CIMEPAR. Autônia 4.7, Assis Chateaubriand 3.7 graus, Capanema 2,1 graus, Cascavel ficou no 0 grau, Miro
5: Silva. Credo, ave Maria.
4: Deixa eu ver as temperaturas mais baixas. Ó, a temperatura mais baixa do estado do Paraná hoje é menos 2.8 em General Carneiro. Palmas, menos 2.9. Então a cidade mais gelada hoje no Paraná é menos 2.9 em Palmas.
5: Palmas.
4: É. Depois tem aqui União da Vitória, 1,5 graus. Ubiratã, 1,9 graus. Aquela região de Toledo, 1 grau também. E por aí vai. Mas as duas cidades mais geladas hoje no Paraná é General Carneiro, com menos 2.8. E Palmas, com menos 2.9. Então é gelado, hein, cara? Tá gelado.
5: Rapaz...
4: Que coisa, é o frio hoje e amanhã, né? É uma friaca. 8h23 agora, ô Miro, a gente recebeu informação, né? Que aquele, que o elemento que a gente ouviu o depoimento há pouco, que deixou a mãe em cárcere privado, ele acabou sendo solto, tá liberado, Miro Silva, é isso?
5: A informação
4: é
5: que ele foi solto ontem à noite, a justiça mandou soltar o infeliz, viu, Darcio Campos? Só que aí, né, tem um detalhe, né, se ele voltar lá pro bairro, que é o Jardim Interlagos, a população lá tá revoltada com ele, né, então ele tem que tomar cuidado, porque lá ele vai levar um couro se ele voltar pra lá. A mãe, ele não vai conseguir mais morar com a mãe, porque, né, ele tá sob cuidados aí da Secretaria do Idoso, né? Provavelmente ela vai ser levada para algum abrigo,
4: né? Uma instituição de longa permanência, né?
5: É.
4: É, tipo um lar de idosos,
5: agora,
4: né?
5: Agora, todo mundo acompanhou o depoimento dele aí, viu, ó, o que ele falou, né? O que ele falou, ele fazia totalmente ao contrário, porque a casa lá, o fogão não tinha condições de uso, fogão a gás, né? As panelas estavam todas sujas ali, pros cantos da casa, em cima da pia... E o mau cheiro era muito grande. Então, assim, como que ele cuidava da mãe dele naquela situação lá, né?
4: Pelo depoimento dele, né? Tava tudo as mil maravilhas, né, Miro?
5: E por que que ele falava pra vizinhança que a mãe havia falecido?
4: Então, é.
5: A informação, Darcy, que ele pegava o dinheiro da mãe, ia comer em restaurante, bares, lanchonete, mercado, enfim. E aí ele ficava com o dinheiro da mãe, e a mãe passava fome, né? E ele falou tudo ao contrário, né?
4: 8h25, atualizando as principais informações desta manhã, mais uma vez, Evandro Ribeiro.
6: Pois é, Darcio Campos, e o rapaz aí desta barbaridade que aconteceu já está em liberdade, né? E agora fica o amor de mãe também. A mãe sempre perdoa, né, Darcio Campos?
4: É, isso é verdade, Evandro. Bem isso, né?
6: É o detalhe, É o detalhe que temos que acompanhar. Você viu que ele não vai poder, né, Miro, nem ir no asilo ou no local onde a mãe, né, adotiva dele esteja, né? Ele não pode chegar perto da mãezinha dele novamente. Não pode se ausentar de Londrina também.
5: A mãe sempre perdoa. A mãe sempre perdoa e a justiça também, né?
6: É duas mães, né, Miro? Duas mães.
5: É bem isso.
6: Vamos lá. Vamos lá, falando então de operações em Londrina, Miro, e também Darcio Campos, amigos da Cobre FM, a Polícia Civil do Paraná, nós já falávamos aqui há pouco, está nas ruas nas primeiras horas desta quarta-feira para o cumprimento de 61 mandados judiciais contra uma organização que utilizava cidades paranaenses como base para o tráfico interestadual e que estava envolvida na produção, compra, armazenamento e transporte de drogas, viu? A operação está mobilizando mais de 200 policiais e está acontecendo em 17 cidades de 4 estados. Aqui em Londrina não é diferente, né? A ofensiva conta com apoio da PM, também da Polícia Penal do Paraná, com cães de faro, Polícia Civil de São Paulo, Rio Grande do Norte, Mato Grosso do Sul. Ao todo, estão sendo cumpridos 32 mandados de prisão, 29 mandados de busca e apreensão. As ordens nas cidades de Loanda, Nova Londrina, Querência do Norte, Icaraíma, Cruzeiro do Oeste, Porto São José, Londrina, Pato Bragado, São Paulo, Mojimirim, Botucatu, Ceará Mirim, Mossoró, no Rio Grande do Norte, Coronel Sapucaia, Tacuru, Naviraí e Itaquiraí, Mato Grosso do Sul. Além das prisões e buscas, a justiça determinou o bloqueio das contas bancárias de investigados também. Um fluxo financeiro aí, Darcio, de milhões, né? E as investigações tiveram início há cerca de 3 anos após uma apreensão feita pela Polícia Civil em conjunto com a Receita. Na ocasião, 11 toneladas de entorpecentes foram localizados em uma transportadora em Maringá. A partir da análise do material apreendido, da identificação dos responsáveis pelo carregamento, os policiais chegaram a um grupo criminoso com atuação em Loanda. A primeira fase da operação resultou, então, da identificação de 5 integrantes da organização. Posteriormente, foram descobertos novos envolvidos, culminando então na segunda fase da investigação, segundo informações do delegado Leandro Munim. Portanto, estamos acompanhando esta grande operação da Arstimiro, né? O núcleo financeiro apurou ainda que o grupo mantinha um núcleo financeiro responsável pela movimentação, ocultação dos valores provenientes de tráfico. É muita grana envolvida, muita gente, né? A quadrilha é bastante forte e, é claro, ramificada não só aqui no estado do Paraná, como outros estados também. Estamos acompanhando Miro e Dárcio Campos no rastro, Dárcio.
4: Da notícia, Evandro Ribeiro, 8h29, tá aí, né, pô, a operação acontecendo via Brasil, região, aquela operação mais cedo que a gente já trouxe informação também, né, da Polícia Civil, está pegando, viu? É quarta-feira, meio de semana, é quarta-feira gelada, e você muito bem informado. 8h29.
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7: Neste momento, segue o congestionamento na Avenida 10 de Dezembro, ali próximo ao Detran, na cidade de Londrina. Tem congestionamento também mais para baixo, ali na 10 de Dezembro, próximo ao Shopping Boulevard. Inclusive, mostra um acidente de trânsito ali perto. Vamos saber o que aconteceu. PR-445, por incrível que pareça, durante esta manhã não tivemos aqueles trechos congestionados como nós vemos todos os dias, mas mostra um acidente de trânsito ali na PR-445, próximo ao viaduto que passa ali da Avenida Arthur Thomas. Na cidade de Cambé, temos congestionamento no sinaleiro da Balança Sul e somente no sentido Londrina-Cambé, no sentido de quem vai para Cambé. Para a cidade de Londrina, tá tudo tranquilo. Mostre agora um alerta de acidente, inclusive com congestionamento aqui pra gente, no contorno norte da cidade de Rolândia, viu? Assim que você sai da rotatória da Dori e pega o contorno norte, tem congestionamento ali, inclusive com alerta de acidente. Você, ouvinte, que tem alguma informação a respeito deste acidente, pode ser que seja acidente, ele mostra um alerta aqui de acidente, mas às vezes pode ser alguma carreira carreta quebrada, um veículo quebrado, algo do tipo. Então, se você tiver alguma informação, peço que manda um áudio, um vídeo, uma foto aqui pra gente. Congestionamento também na PR-170, assim que você sai da rotatória, que dá acesso ali à Avenida Ailton Rodrigues Alves, também acesso aos Jardins Nobre, tem congestionamento na 170 no sentido a São Martinho. Na cidade de Arapongas, por enquanto, o trânsito fluindo normalmente. Esses acidentes que eu falei, se você tem alguma informação, manda um áudio aqui, 3316-4006.
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10: O presidente da Câmara dos Deputados, Hugo Mota, informou que o governo Lula deve enviar proposta de atualização do faturamento para enquadramento de empresas como microempreendedor individual, MEI. O tema vem sendo discutido no Congresso Nacional desde 2021 e já foi aprovado no Senado. A proposta em debate na comissão especial na Câmara é aumentar de 81 mil para entre 130 e 144 mil reais. O governo teme perda da arrecadação e também impactos previdenciários, já que a mudança pode estimular empresas a aderirem ao MEI para diminuir obrigações tributárias. O texto do governo deve buscar um equilíbrio na proposta. Em audiência pública nesta terça-feira, com empresários de Minas Gerais em Belo Horizonte, o deputado relator Jorge Gutten, do Republicanos de Santa Catarina, destacou a urgência da mudança.
11: Simples. Se nós pegarmos os MEIs e nós atualizarmos com a inflação desde 2018, de 81 mil vai para 134 mil. Nós só estamos falando da correção do IPCA desde 2018. Da microempresa, que é a segunda faixa, pegando, tem seis faixas, a segunda faixa, que é 360 mil, iria para 800 mil reais. Nós estamos corrigindo desde 2012, porque a atualização que aconteceu em 2016, ela não corrigiu corretamente. E a atualização que aconteceu lá na CFT e na CCJ em 2022, na Câmara, também não foi uma correção correta.
10: A proposta também prevê reajuste dos limites anualmente pelo IPCA. Outra mudança prevista está relacionada ao número de empregados que o MEI pode contratar, de 1 para 2. O deputado relator antecipou medidas para os empreendedores com o fim da escala 6 por 1.
11: As pequenas empresas e as microempresas que tiverem que contratar mais funcionários devido à mudança da escala e da jornada, que elas tenham isenção da contribuição previdenciária nos 2 primeiros anos.
10: Além do reajuste do MEI, o deputado Jorge Gutten também quer incluir no relatório a elevação dos tetos para microempresas e empresas de pequeno porte. De Brasília, Alan Barbosa.
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0: 34:30 agora, 8:34. Vamos girando as principais informações. Mas antes tem um recadinho da doutora Erne. O Júlio tá aqui comigo. Júlio, bom dia.
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2: Opa, bom dia a toda a equipe do Cobra Repórter. Hoje é quarta-feira, 24 de junho, dia de São João. E já que estamos falando em São João, o pinhão foi aprovado pela Assembleia Legislativa como Patrimônio Cultural Imaterial do Paraná, com 46 votos favoráveis e nenhum contrário. Alimento típico do inverno e símbolo da Araucária, ele fez parte da história, da cultura e da memória afetiva dos paranaenses. A proposta abre caminho para ações de valorização, como eventos, feiras, atividades educativas e projetos ligados à tradição do pinhão. A temporada de colheita e venda no estado foi liberada em 15 de abril. A Prefeitura de Cornélio Procópio, no norte do Paraná, vai fazer mudanças em mais de 30 pontos críticos da malha viária urbana. O projeto foi definido com base em estudos técnicos, levantamento de acidentes e análises de uma empresa especializada. Entre as alterações estão implantação de sentidos únicos, construção de rotatórias e instalação de faixas elevadas perto de escolas e áreas de grande circulação. Com previsão de 14 graus para a tarde de hoje em Curitiba, Jomar Valença com as informações da Rede AERP. Ótima quarta-feira a todos.
0: Ótima quarta-feira, Jomar Valença, 8:39 agora. Você ligado aqui no show de informação, pode mandar mensagem, viu? 3316-4006, você manda mensagem, interage conosco na programação. Vamos acionar o Miro Silva. Ô, Miro Silva, essa história desse golpe. O morador da cidade de Rolândia acabou levando, vendeu um carro e os caras sumiram.
3: Na realidade, um golpe antigo já, né? Várias pessoas caíram nesse golpe e aí, infelizmente, as pessoas mais leigas, né, acabam caindo nesse tipo de situação. O que que aconteceu? O casal, eles tinham um veículo Peugeot, aquele Peugeot 207, que inclusive é famoso, né? Todo mundo fala desse carro. Aí esse casal anunciou pelas redes sociais esse carro por R$12 mil. Apareceu um homem, né? Pediu endereço, começou a conversar com a mulher pelo WhatsApp. A mulher passou o endereço, o cara falou: não, eu tô interessado no carro, vou aí, então o carro é meu e eu pago os R$12 mil. O cara chegou lá na casa dela, começou a conversar e aí falou pra ela o seguinte, falou: ó, mostrou inclusive um comprovante de Pix, só que o Pix não caiu na conta dela. Era uma conta de terceiros, provavelmente aí um Pix agendado. E aí o cara começou a debater com essa mulher e com o esposo dela, que havia feito o Pix de R$12 mil, mostrando ali inclusive o comprovante, mas certamente um comprovante de Pix agendado. O que que aconteceu? O cara, né, ele percebeu que a chave estava no contato. Ele foi, sentou na porta do carro ali, né, encostou na porta do carro, e aí ele ficou conversando, enrolando ali o casal. Quando o casal percebeu, ele entrou no carro e foi embora com o veículo. E o que revolta, né, e a gente fica comovido, é que o casal, Darcy Campos, eu conversei bastante tempo com eles, eles são leigos e são bastante humildes. O senhorzinho, ele trabalha ali, né, para sustentar toda a família, ele tem duas crianças pequenas, e você vê que eles não sabem o que fazer. Eles foram lá, registraram um boletim de ocorrência, né, ele pede, inclusive, aí, apoio da população e também da Polícia Militar e Polícia Civil, mas não tem o que fazer, eles perderam o carro. Foi a vida toda para comprar esse veículo, né, né, o valor de R$12 mil, e o que que eles queriam fazer? Vender esse carro e até comprar um carro um pouco melhorzinho, e aí perdeu o carro. Eu fiquei chateado com essa situação.
0: Foi tipo um roubo, né, Mira? Porque o cara tava ali, foi um roubo, né?
3: Foi um roubo.
0: Porque ele tava ali, né?
3: É caracterizado, inclusive, tá em boletim de ocorrência como roubo. É. Porque tava na presença da vítima, né? E aí a polícia não sabe onde foi o carro, a vítima também não sabe. Eu conversei com ele, ele vai relatar o que aconteceu certinho, né? Eu fui até a casa dele e falei com ele.
4: Aí ela falou: ó, amor, vem aqui que nós conseguimos o vendedor aqui, que a gente ia passar o carro e ia comprar outro. Aí eu vim aqui até a hora de almoço, eu tava trabalhando, que eu trabalho ali na B2. Aí eu cheguei ali e deparei com esses caras. Aí eu achei...
5: Eles estavam em dois?
4: Tava em dois. Um já tava lá e nem tava no lugar dele, porque se, tipo assim, se fosse pra eles comprar mesmo... É, tudo era golpe mesmo, porque ele já tava afim de mesmo só passar a mão, porque o cara que tava lá, ele não tava do lado de cá, ele tava no carona. Aí eu achei meio estranho, falei, e eu vi a cara dele, que era a cara desse mesmo velhão gordo aí, que eu vi, eu fui passando assim, eu achei meio estranho, porque o cara tava pro lado de lá, e eu...
5: Falei, nisso eles combinaram tudo com a sua esposa pelo WhatsApp ali, combinaram a venda, o valor do veículo, tudo.
4: Aham, combinamos, que era 12 mil que a gente tava vendendo. E aí, eu cheguei aqui, ele falou que ia passar o dinheiro, passar pelo Pix, e a gente ficou esperando. E aí, o Pix caiu lá no nesse senhor aí, e ele falou que era dono de garagem, e isso foi aí, né? Eu não sabia desse negócio aí. Aí, e ficamos esperando, e ele tava demorando muito. E ele sentou na porta do carro, na porta assim, o carro tava aberto, tá a caixa de contato lá já. E ele sentou e falou: não, eu já passei o pique. Eu falei: que passou o pique? Não caiu pique nenhum. Ele pegou e a minha mulher foi tirar a chave de lá pra conversar com ele, né? Pra o dinheiro cair. Ele pegou e empurrou e falou: não, o carro já é meu. Já foi saindo já de uma vez. Já saiu. E o outro que tava lá na frente, ele nem abriu a porta do carro. Do mesmo que jeito que ele tava lá, ele passou pro outro lado do carro. E saiu um na frente e o outro carro atrás. E eu fiquei desesperado, pedido.
5: Agora complicou a situação para vocês, né? Porque vocês têm crianças pequenas e, infelizmente, o carro era o único meio de locomoção da família.
4: É, não, você vê, já pensou? Chega dia de chuva, esse mais pequenininho meu, eu não tenho como eu levar ele. Com o tempo desse frio, como é que eu vou pegar e vou sair com ele? Eu saio toda vez. A gente tá fazendo isso.
3: Tá aí, Darcy Campos e ouvintes. Dá dó, viu? Quem puder ajudar esse casalzinho, tá lá nas nossas redes sociais, inclusive tem a placa do carro lá. eles estão querendo recuperar o carro. Inclusive ele fez, aqui é sonora aí, a matéria ficou um pouco longa, né? Mas no finalzinho ele até chorou, Darcio. Ele e a esposa choraram, né? Pedindo aí, implorando aí para que o golpista, né? O criminoso devolvesse o veículo, né? Que é um Peugeot 207, cor preta. Eles receberam informações de que o carro estaria na região de Apucarana, Arapongas. Mas nada concreto, viu, Darcio?
0: Quem tiver informação, tá compartilhado aí, Miro, a foto do carro, né? Tá, tem as imagens?
3: Tem a foto do carro, inclusive, e a foto dos golpistas lá nas nossas redes sociais. Quem puder dar uma olhadinha lá para ajudar esse casalzinho, a gente agradece, porque eles, né, infelizmente, eles dependiam do carro para levar até as crianças para a escola. Agora as crianças não estão nem indo para a escola, porque não tem como eles levarem.
0: 8h45, tá aí, né? Fato registrado em Rolândia, tá lá nas nossas redes sociais. Vamos girando as principais informações para você que está nos acompanhando. Até as 9 da manhã, você muito bem informado. A hora certa, você confere.
3: Agora, 8h45.
6: Se furtarem, meu.

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9: Oito horas 49 minutos, faltando 11 para as 9. Trânsito, Gaspar.
10: Ô, Darcio, chegou informação aqui pra gente a respeito do que aconteceu ali na rotatória da Doril, contorno norte, próxima rotatória, na verdade. É uma carreta quebrada que tá ali, tá impedindo a passagem de veículos.
9: Outra.
10: Mais uma vez, é a terceira essa semana, né, Darcio?
9: É, teve uma ontem que causou transtorno, hein? A tarde passada, Deus livre, guarde.
10: É, teve uma na Barão do Rio Branco. Teve uma antes de ontem, foi na Barão do Rio Branco. Aí ontem foi uma na rotatória da Dori e hoje ali no contorno norte, próxima rotatória também.
9: Rapaz.
10: Então, você que queira evitar, né? A gente não sabe como tá funcionando a passagem de veículos ali. Provavelmente os motoristas estão passando pela contramão, né? Que ninguém vai dar o retorno para voltar para trás. Então, você que queira evitar esse trecho, procurar ir por outro local. Quem mandou a informação, inclusive, foi minha sogra, Darcio. Patrícia Murilha, ela que escuta a gente todos os dias.
9: Abraço pra Patrícia.
10: Mandando um abraço aqui para ela. E lembrando da informação aí, uma carreta quebrada ali no contorno norte, próximo à rotatória, no sentido Rolândia Cambé.
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11: Estamos praticamente na última semana do mês de junho de 2026.
0: Copa do Mundo de Futebol em andamento e o calendário eleitoral também vai consumindo os dias para as lideranças partidárias, para os pré-candidatos. Alguns entusiasmados e outros já preocupados. Também é a última semana para apresentadores de rádio e televisão estarem à frente dos programas, quer na qualidade de apresentador, repórter ou comentarista. A partir do dia 30 de junho, próxima terça-feira, é proibido as emissoras de rádio e de televisão transmitirem programa apresentado ou comentado por pré-candidatos. O interessante é que o calendário, a norma, transfere às emissoras a proibição, quando, na verdade, a proibição deveria estar direcionada diretamente aos pré-candidatos que estão nesta qualidade de apresentador, repórter ou comentarista. E certamente o afastamento foi um esquecimento do legislador eleitoral, que depois de tantas alterações, esqueceu também que a convenção partidária não ocorre mais no mês de junho, mas agora no final do mês de julho, a partir do dia 20 de julho até o dia 5 de agosto. E, portanto, o afastamento somente poderia ocorrer após a escolha da candidatura em convenção partidária. Porém, enquanto não muda a regra, última semana para os profissionais da comunicação e o eleitor somente vai ter a certeza se aquele apresentador é ou não candidato com seu afastamento. E o retorno? O retorno aos programas somente depois das eleições de 4 de outubro. Vamos acompanhar, porque o calendário eleitoral não tá.
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9: Hoje tem Brasil, hein? Brasil e Escócia. 2-1, Miro Silva, seu palpite, né?
12: É, 2-1. É, os outros palpites aí, eu chutei palpites altos aí, foi, errei tudo e esse eu vou acertar.
9: Agenda do dia tem também Bósnia e Catar, às 16h, assim como Suíça e Canadá. Todos os jogos dos grupos no mesmo horário.
10: Tem mais jogo, Darcio?
9: Tem, sim. Tem, com certeza.
10: Tem a...
9: fala aí.
10: África do Sul e Coreia do Sul hoje também. E República Tcheca e México hoje também.
9: Às 10 da noite.
12: Isso e mesmo. Marrocos e Haiti.
9: Marrocos e Haiti, Brasil e Escócia às 7 da noite. Então todos os jogos, né, do grupo no mesmo horário. Pra não ter favorecimento, né? Quem vai tirar o pé, quem precisa golear, essa coisa toda.
12: Será que nós vamos ver o Neymar em campo?
9: Ah, então esperamos, né? Hoje define, ó, grupo A, grupo B e grupo C. Então já vai ser, começar a ser mais corrida agora, né, Copa, né? Que é vários jogos, né? 8 jogos aqui. 1, 2, 3, 4, 5, 6. 6 jogos, né? 6 jogos no mesmo horário. Então já começa a ser aí... A Copa já começa a caminhar. A partir de domingo já começa aí o mata-mata, né? Domingo começa o mata-mata. Aí quem perder... volta, tá fora. 8h54.
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13: Bom dia, Cobra Repórter, bom dia, Darcio Campos, e um bom dia a todos os ouvintes da 107.1. Nós recebemos hoje a dúvida do ouvinte Agnaldo Granja Cripa, morador de Cambé, e nos diz o seguinte: bom dia, doutor Moraes, pode me informar se a contribuição do MEI é mais baixa do que a do facultativo? Olha, Agnaldo, na verdade, a contribuição tanto do MEI como do contribuinte facultativo, ela é no valor de 5% do salário mínimo. Porém, a contribuição do MEI acaba ficando num valor um pouco maior, já que no momento em que o MEI paga o DAS, ele paga junto com o INSS alguns outros impostos, ISS e também o ICMS. Por isso que o valor total da contribuição do MEI acaba ficando um pouco maior do que a contribuição do contribuinte facultativo. Outra coisa que você tem que se atentar é que, caso você não esteja exercendo uma atividade, a contribuição correta é como contribuinte facultativo. Caso você não esteja exercendo atividade e pague a sua contribuição como MEI, pode ser que lá na frente, quando você requerer um benefício, o INSS requeira que você comprove que de fato exerceu uma atividade, e como isso não ocorreu, você vai ter dificuldades em conseguir seu benefício. Se você, ouvinte, assim como o nosso ouvinte Agnaldo, tem alguma dúvida sobre o tema INSS, pode mandar essa sua dúvida aqui para a rádio. O telefone é o 3316-4006 e nós responderemos essa sua dúvida ao vivo aqui no ar. E para você que gosta desse assunto, pode visitar também o Instagram do meu escritório, que é o pupomoraes.advocacia_. Lá você vai encontrar publicações diárias sobre o tema INSS e seus benefícios. Cobra Repórter, Dárcio Campos, a todos os ouvintes, um grande abraço e até amanhã.
9: E até amanhã, doutor Moraes, que traz luz. Clareza nas informações. Doutor Moraes atende você em Cambé, Rolândia e todos os dias aqui no nosso programa. Dúvidas sobre aposentadoria, previdência? 3316-4006. Doutor Moraes responde você. Miro Silva, as últimas desta quarta-feira fria.
14: E olha só, uma ação da Guarda Municipal resultou na apreensão de drogas em uma mesa de sinuca. Os entorpecentes estavam escondidos ali na mesa de sinuca em um bar no Jardim Nossa Senhora da Paz, na conhecida Brataque. Essa ação da Guarda Municipal, né, resultou na apreensão de drogas, só que teve um alvoroço lá, porque uma equipe estava fazendo esse patrulhamento, foi tentar abordar um indivíduo, né, que estava em atitude suspeita. Esse elemento saiu correndo e aí acabou entrando nesse bar, né? A população foi para cima da equipe da Guarda Municipal. A guarda teve que chamar reforço ali, várias viaturas foram para o local e esse indivíduo teria entrado no bar e pulou os fundos ali e acabou sumindo. E aí a Guarda Municipal, através do cão farejador, acabou localizando a droga ali escondida em uma mesa de sinuca. O detalhe que chama atenção, Darcio, é que foram efetuados disparos de arma de fogo. Só que esses tiros não foram efetuados contra a equipe da Guarda Municipal, e sim seria tiros de alerta. Os criminosos acabaram efetuando disparos ali para alertar os traficantes que tinham uma ação da Guarda Municipal no bairro. Então, ó, o indivíduo acabou fugindo, mas os guardas acabaram localizando aí os entorpecentes em uma mesa de sinuca e o proprietário do bar acabou sendo preso.
9: 8h58, e o INSS publicou uma nova portaria que amplia a exigência de cadastro biométrico para concessão de benefícios previdenciários e assistenciais, como aposentadorias, auxílios e o benefício de prestação continuada, BPC LOAS. O cadastro biométrico da carteira de identidade consiste na coleta das impressões digitais dos dedos das mãos e da fotografia do rosto do cidadão, que são armazenadas em uma base de dados do governo federal. O objetivo é confirmar a identidade do beneficiário e impedir que terceiros recebam valores de forma indevida. 8h59, as últimas, Gaspar.
10: E olha, com 45% apenas do cronograma executado, as obras de reforma e modernização do Terminal Central de Londrina receberam um novo aditivo de prazo, postergando a data de entrega definitiva para o início de setembro de 2026. A intervenção estrutural teve início em agosto de 2025 e possui a previsão inicial de conclusão para janeiro de 2026. Ou seja, essa obra de mais de R$1 milhão, ela era para demorar menos de 6 meses e agora, na verdade, vai demorar mais de um ano aí, trazendo transtornos para o usuário do transporte coletivo da cidade de Londrina.
9: Dito isto, vamos embora, Miro Silva.
14: Vamos embora e até amanhã, se Deus quiser, feliz da vida com a vitória do Brasil.
9: É isso aí, vamos embora, Gaspar.
10: Bora, Darcio Campos, até amanhã, se Deus quiser.
9: O Pirulito ficou ali na mesa de áudio e lembre-se que este dia é único, nunca mais viveremos outra. Quarta-feira, 24 de junho de 2026, portanto, aproveite cada minuto, cada segundo. Bom dia.

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3: Cobra FM 93, bom dia.
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3: 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Rádio do Norte do Paraná, seja bem-vindo, seja bem-vinda. Bom dia, meu amigo. 9:04 já, hein? Vocês ficaram na companhia do programa Cobra Repórter, desde as 6 da manhã até as 9. Muita informação, muita notícia. E agora começa o nosso Manhã Total. É, tem muita coisa boa pra rolar. O melhor do entretenimento pra você é com a participação do ouvinte no 3316-4006. Tem promoções no ar pra você. Quando participar das promoções, sempre colocar o seu nome e também o nome da promoção que você vai participar, tá bom? Temperatura de momento é 9 graus. Que coisa, hein? Tá gelado. A mínima foi de 8. Subiu muita coisa, não, né? A máxima pra hoje é de 16. Probabilidade de chuva, 10%. Umidade, 84%. Vento, 8 km por hora. Tá nubladão, hein? Que coisa. E você, claro, com o rádio ligado aí, vamos aumentar o volume, vamos esquentar essa quarta-feira, né? Dia 24, hoje, de junho. Hoje é dia do jogo do Brasil, hein? E vamos lá, tem

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Sucesso do Hugo e Guilherme e Wesley Safadão. A música Mentirosa, 9:17. Bom dia, bom dia, bom dia. É o meio-dia, manhã total pra você. A sua participação aqui no 3316-4006. Manda seu bom dia, manda seu recado, manda seu super toque. O programa mais gostoso das suas manhãs é o nosso Manhã Total na comunicação.

0: seu amigo Sidney Domingues, sou eu e também ela que chegou aqui agora. Bom dia, Ellen!
1: Bom dia, Sidney Domingues, você tá bom?
0: Eu tô bem, você como tá?
1: Com frio! Tá frio demais da conta, meu Deus do céu, mas que delícia! Tá bom, tá ótimo, o frio vai ter que vir mesmo, é a época, é isso aí, estamos no inverno, eu vou esperar o que do inverno, senão o frio?
0: O frio!
1: Né? Lógico, óbvio!
0: Bom, né? É só curtir o frio então agora.
1: Exatamente, tem outras maneiras aí de você curtir o frio. No frio você fica mais elegante, segundo o povo, tirando as camadas, né?
0: Verdade.
1: Você sente mais fome, tem comida gostosa. No frio tem festa junina.
0: Também.
1: Né? Tem coisa bacana pra fazer. Todas as estações têm o seu encanto. Bom dia, povo abençoado da 107.1. Bora começar essa quarta-feira com muita animação.
0: Bora, mandando
1: o seu alô, seu bom dia aqui pra gente. Código de área 43-3316-4006. Temos sorteios de prêmios hoje. Hoje temos alguns prêmios. Daqui a pouquinho a gente fala mais pra você acerca desses prêmios. Hoje à noite temos Jogo do Brasil.
0: Também, né?
1: Aí a gente já vai abrir aqui a enquete pro seu palpite. O que que você acha? O Brasil vai se manter no primeiro lugar? Como é que vai ser essa classificação?
0: Qual é o palpite do jogo de vocês?
1: Vamos ver aí. Vai mandando o seu alô, seu recado aqui pra gente. 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
0: É isso mesmo, você ouve também pelo RádiosNet e pela Alexa. É as plataformas digitais aí pra você ouvir a gente. Está juntinho com você, você do outro lado do rádio acompanhando a programação. 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
0: É isso mesmo, vamos que vamos.
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0: gostou, diga ô!
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2: 107.1 9 horas e 27 minutos.

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8: 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Faltam 22 minutos para as 10 da manhã. 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
8: Começa o nosso Túnel do Tempo a partir de agora. Vamos que vamos no Pique da Alegria. É, você com certeza com o radinho ligado, acompanhando a gente aí. Túnel do Tempo, as músicas do passado para você relembrar os bons tempos. Velhos tempos, boas lembranças. É o seguinte, pessoal, daqui a pouquinho, a partir das 10 da manhã, a gente começa a atender as participações. Tem promoções, vai rolar no ar pra você aí, tá bom? Com a participação do ouvinte. Daqui a pouquinho, depois do nosso Túnel do Tempo, começa então as participações do ouvinte. 9h39, bom dia, bom dia, bom dia, Túnel do Tempo pra você. Tá ligadão, ligadona, junto com a gente na 107.1.

0: Sempre a minha rádio do Norte do Paraná, pra você que está com a gente aí. Bom dia, bom dia, bom dia. Obrigado pelo carinho da sua audiência. Você do outro lado do rádio acompanhando a programação. Esse foi o nosso túnel do tempo, hein? Leandro e Leonardo, Solidão. Teve também Leci Brandão, a música Perdoa. Passou por aqui Gilberto Gil, a música Esperando na Janela. Teve Little Texas, My Love pra você. Uma seleção super bacana nessa manhã fria, manhã de quarta-feira, meio de semana, dia do Jogo do Brasil. E claro, você com o radinho ligado acompanhando a gente aí na sua casa, no seu carro, no seu trabalho. Vai poder participar, vou mandar aquele beijão especial, mandar aquele alôzão no 3316-4006. 3316-4006, nosso fone WhatsApp pra você mandar aquele beijo.
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0: É isso aí, vamos que vamos! Aquele clima de Copa no Ar, com certeza, na sua, na minha, na nossa rádio Cobra FM, Sistema Cobra de Comunicação. 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

0: 9:56. 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
2: E começa nesta quarta-feira a terceira rodada da fase de grupos da Copa do Mundo, com as seleções buscando a classificação para os 16avos da competição. Ontem, quatro partidas movimentaram o torneio. Portugal goleou o Uzbequistão por 5-0, com Cristiano Ronaldo marcando duas vezes. A Inglaterra ficou no empate sem gols com a Gana, a Croácia venceu o Panamá por 1-0 e a Colômbia também fez 1-0 sobre a República Democrática do Congo. E hoje, a bola volta a rolar com 6 partidas e com a seleção brasileira em campo. Pelo grupo B, às 16h, a Bósnia encara o Catar e no mesmo horário a Suíça enfrenta o Canadá. Já pelo grupo C, às 19h, o Brasil enfrenta a Escócia, enquanto Marrocos e Haiti se enfrentam, fechando os jogos da chave. E encerrando a programação desta quarta-feira, pelo grupo A, às 22h, a África do Sul encara a Coreia do Sul e a República Tcheca enfrenta o México. Falando de Copa do Mundo, Guilherme Gaspar.
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16: 10:02, olha só, vai mandando o seu alô, vai mandando o seu bom dia aqui pra gente no 4333-1640-06. 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
4: Uma ótima manhã para você que está com a gente, sintonizado na 107.1, Rádio Cobra FM, para todo o norte do Paraná. Nessa manhã gelada, manhã fria, de quarta-feira, meio de semana, dia de jogo do Brasil, hein? Estamos naquela expectativa. Quem está com a gente por aqui? Cobra Repórter, bom dia, Cobra.
5: Opa! Bom dia para você também, Sidney, bom dia para Ellen. Qual vai ser o resultado do Brasil hoje?
4: Para mim é 3-0, joguei no bolão.
5: 3-0.
4: 3-0.
5: Ô Ellen, quanto vai ser hoje?
6: Hoje para mim vai ser 2-1.
5: 2-1.
6: 2-1.
5: Tem jogador do Corinthians lá ou não tem?
6: não foi escalado. Dessa vez não foi.
5: Não foi. Eu tô aqui com uma grande celebridade regional, que é um cara que faz rodeio aí pro Brasil afora, chama Diogo Cleiton. Bom dia, Diogo, tudo bem?
7: O meu peito é de ferro, minhas veias são de aço. Quando eu chego na Cobra FM, eu faço verso no embaraço. A todos os ouvintes da Cobra FM, aqui vai um forte abraço.
5: Aí, ó.
7: Satisfação imensa, Cobra, tá aqui com vocês, essa equipe sensacional da Cobra FM 107.1, Cobra.
5: Bacana. E o Diogo vai fazer parte agora do nosso quadro de comunicadores.
4: Olha que legal.
5: Começando na rádio Cobra FM Porecatu. E aos sábados vai ter um programa em rede, né? Vai tocar em todas as rádios, inclusive aqui também. Ele que é um grande comunicador, né? Trabalhou durante muitos anos na Rádio Éden, fez rodeio aí em vários lugares. E acabamos de acertar aqui, vai ser o nosso novo companheiro de trabalho, digamos.
4: Opa,
5: assim, né?
4: Seja bem-vindo!
7: Obrigado de coração, gratidão pela confiança, meu amigo Cobra, toda a equipe. É um prazer imenso fazer parte dessa equipe sensacional, onde a gente vai apresentar o Arena Sertaneja, o melhor do country music e também o modão de viola, muitos versos de rodeio, muitos poemas, hein, Cobra?
5: Bacana, rapaz. Ele que é vereador também na cidade de Florestópolis, mas tem na veia essa paixão pela comunicação, né? E gosta muito, né? Fala mais um versinho aí.
7: Ô Cobra, como disse o Cobra aí, né? A gente tem paixão pelo mundo sertanejo. Tá nas veias, né? Se cortar a minha veia, vai sair boi, cavalo, música sertaneja. A gente ama demais. Então vamos mandar mais ou menos assim, ó. Minha mulher e meu cavalo foram embora no mesmo dia. Do cavalo sinto saudade, da mulher sinto alegria. Porque cavalo bom é difícil de arrumar. Mulher bonita em Rolândia nós arruma todo dia.
5: O cara é bom, rapaz, que bacana. Ele começa lá na 90.3, vai fazer o programa da 1 às 4 da tarde.
4: Sim.
5: Né? Aos sábados o programa dele vai ser retransmitido aqui. Então o menino é bom, né? O menino é bom. Mais um versinho aí pro Daniel ver, ó.
7: Ó, vamos lá então. Será que ele prepara uma música Caminheiro, do milionário José Rico?
4: Vamos procurar aqui.
7: Vamos falar um poema pra essa galera que tá acompanhando a gente aí através da sintonia da 107.1. da Cobra FM, aos amigos internautas, a você aí na fazenda, a você no sítio, a você na chácara sintonizado, a você no comércio trabalhando, né, Cobra?
5: É verdade, todo mundo que está nos acompanhando, é muita gente que está acompanhando, né? Graças a Deus a gente tem uma audiência muito grande, Londrina e toda a região acompanha aqui, já tá no ponto.
7: Líder em audiência, Cobra FM, vamos que vamos, tocando o barco pra frente, que atrás vem gente, de pé na patrola, com Deus e Nossa Senhora, solta o som, meu DJ. Vamos mandar um poema mais ou menos assim, ó, do Marco Brasil, né, Cobra? Deixa tocar.
8: Caminheiro.
7: Adeus, papai, adeus, mamãe. Eu sou o filho que volta a bater da mesma porta que há muito tempo eu fechei. Quando fui embora chorando, e aqui soluçando, papai e mamãe eu deixei. Hoje eu vejo a gaiola vazia do canário que um dia eu mesmo mandei soltar. Talvez o pobre passarinho voltou ao seu velho ninho, como eu voltei ao meu lar. Vejo meu cão policial latindo ali no quintal, nem me reconheceu. Vem lobo, vem ver seu dono que te deixou no abandono, sem ao menos dizer-lhe adeus. Já vai alta madrugada. Eu vejo a janela fechada do quarto dos meus velhinhos. Talvez mãezinha chora, sem nunca pensar que agora o seu filho está tão pertinho. Talvez pensam que eu morri, pois eu nunca lhes escrevi desde a minha despedida. Eles devem estar velhinhos, já na curva do caminho que conduz ao fim da vida. Abre a porta, papai, abre a porta. O seu filho está de volta para pedir sua benção. Sei que sua voz não sai cortada pela emoção. Não precisa dizer nada. Deixa as lágrimas derramadas banharem meu peito de dor. Eu que vivi, papaizinho, 20 anos sem carinho, quero agora o seu amor. Papai, cadê minha mãezinha? Meu pensamento adivinha olhando nos olhos seus. Meu filho, chorando eu quero te dizer, sua mãe não pôde viver, foi-se embora morar com Deus. Igual uma flor entre espinhos que não abandona o buchou. Papai, como seus cabelos estão branquinhos, foram as tardes sem fins. Eu vejo a fotografia da sala da minha mãezinha, parece que ela me diz: filho, como estou feliz em ver você regressar. Saí para fazer riqueza, para tirar eu e meu pai e minha mãe da tristeza. E hoje compreendi que é tarde demais, que eram meus velhos pais a maior riqueza que eu tinha. Um beijo no coração de todos vocês, né, Cobra FM? Das famílias brasileiras. A você que tá ouvindo aí, sintonizado, curtindo no seu carro, ao vivo aqui pela Cobra FM. É.

0: Alô, Diogo?
1: Opa!
0: Opa, e fala um pouco aqui pra gente, além do nosso colega de trabalho, né? Você é vereador e você também canta, é isso?
1: Eu canto também, se puder preparar.
0: Você é cantor? Conta pra nós esse negócio, rapaz.
1: A gente canta também. Se puder preparar Sistema Campeiro, não sei se tem na programação aí, a Sistema Campeiro tá disponível em todas as plataformas digitais também, a galera pode acompanhar aí. E tem várias canções lá.
0: Que bacana, olha só. Então, vereador, locutor de rodeio, locutor de rádio,
1: cantor. Homem de bota chapéu.
0: Aí sim, hein? Que bacana. Bem-vindo.
2: O cara é bom, Ellen. É uma grande aquisição que a gente está tendo, né? E isso é muito bacana porque são pessoas que gostam de fazer o rádio. Sabe a essência do rádio, né? As pessoas estão aplaudindo aqui, né? Gostaram. Então isso é muito bacana. Achou a música que ele pediu aí?
3: Não, no momento eu não vou ter aqui, mas depois a gente vai...
2: Já vai baixar ela.
1: Será
2: já vai
1: que consegue
2: ver
1: no YouTube ou não? YouTube,
2: vamos lá. Vai baixar daqui a pouco. Então isso é muito bacana, né? Porque a pessoa que faz do rádio a sua essência, leva alegria, o entretenimento. Então isso é muito bom, né?
0: Um ator, um artista completo, né? Exatamente. E tem um rádio na veia no coração. Que bacana. É. Bem-vindo, Diogo.
1: Obrigado de coração, viu? Um prazer imenso estar aqui. O Cobra pegou de surpresa aqui. Mas é muito bom estar com vocês aqui hoje, nessa manhã gostosa. E a galera acompanhando a gente aí através do rádio, né, ô Cobra?
2: É, isso é bacana demais. E a gente vai poder ouvir a voz dele sempre aqui, não é? É a nossa voz country do rádio a partir de agora. Começa com a gente dia 1º e vai estar aí sempre fazendo parte da nossa programação aqui. Aos sábados vai estar ao vivo fazendo a programação e a população vai poder participar.
1: Bacana, ô Cobra, maravilha. Então dia 1º, Arena Sertaneja.
2: É, 90.3. E é nos sábados à tarde aqui também, fazendo na 107.1.
1: A princesinha do Vale do Paranapanema.
2: É bem isso.
1: Aí, ó, que bacana. Manda um abraço lá pra região de Porecatu, então, né, Cobra?
2: É, pessoal de Porecatu, Florestópolis, 1º de maio.
1: Ó a música aí, ó. A música inédita minha aí, ô Cobra.

0: Ô Cobre, lembrando que essa música eu também passei pro Bruno e Barreto, pro Luan Pereira, regravaram também.
1: Ah, vendi regravaram pra eles também?
0: Isso, olha o refrão dela.
2: Nós é bruto demais. Não tenho culpa se nós é bom no que faz. Anda não.
0: Olha, então você pode acompanhar aqui através da Cobre FM.

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14: 10h17, bom dia pra você. Uma excelente manhã de quarta-feira. Vamos que vamos, hein? Vai mandando a sua mensagem aí, já já, a sua participação no 33-16-40-06.

0: amigos, quando você some. 10h24, bom dia pra você. Direto e reto no Pique da Alegria, amanhã de quarta-feira. Vamos lá, vamos lá, vamos lá. Manhã nublada, você com o radinho ligado e acompanhando a gente, né? Aí mandando a sua mensagem pra gente aí, mandando o Gary Gary, mandando o seu recado na programação. Olha só, daqui a pouquinho, a partir das 11 horas da manhã, a gente atualiza as informações com o Darcio Campos, as notícias pra você dos acontecimentos do norte do Paraná, do Brasil, do mundo, a região norte do Paraná pra você também. 11 graus a temperatura de momento, hein, pessoal? A máxima pra hoje é apenas de 16.
1: Ai meu Deus.
0: 16 graus. Com esse dia desse jeito, não tem mudança?
1: Não tem. Não tem e mudança. Assim, não tem até então probabilidade de chuva. O céu tá meio azul.
0: Azul,
1: né?
0: Não, onde você tá vendo isso?
1: Ali naquela banda ali, não tá vendo, não?
0: Não tô vendo nada, não. Tá tudo cinza pra mim daqui.
1: Ah, é? A minha tá clara.
0: Sei não, você tá vendo o reflexo do vidro.
1: Na
0: meu.
1: Minha parte, a minha banda tá clara. Tá clara, tá, né? Tá certo. Tudo cinza. Ah, beleza.
0: Ouvinte, fala pra gente aí como tá por aí.
1: Como é que tá na banda de vocês?
0: A ele tá vendo o sol, tá vendo o céu azul,
1: eu,
0: não sei.
1: Eu tô vendo o céu azul na minha banda de cá. É. Na banda do Cid, tá tudo no viado. Tudo e na no banda viado. De vocês, como é que tá? Conta pra gente aqui. Manda 4333-1640-06. 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
0: 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Agora 10h28, bom dia, lembrando pra você que hoje tem sorteio, né? Sorteio de uma camiseta linda no oferecimento da Agro Center do nosso amigo Clemerson São Martinho, camiseta no final do horário. Você que participou durante aí na segunda e ontem, terça-feira, né? E tá participando hoje com o nome completo aqui pra gente e a frase camiseta concorre a essa camiseta linda que será sorteada no final do nosso horário hoje. Eu quero também!
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0: Pode mais da conta, né, Ellen?
1: Exatamente. Tem kit também hoje. Kit. 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
1: 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Aquele kit completo pra você curtir o jogo da Copa do Brasil hoje à noite, já com kit pronto. pronto. Vai, tem até já o que comer dentro do balde, entendeu?
0: Já pensou que loucura?
1: Então é só mandar o nome completo aqui com a palavra kit pra você concorrer a esse sorteio um pouquinho antes do término do nosso programa.
0: É isso mesmo, e sempre colocando o seu nome, não deixa de ser o nome, senão fica fora das nossas promoções e o nome da promoção que você quer participar. Pode participar de todas as promoções, mas colocando o nome da promoção. Olha só, hein, quem mandou aqui a palavra quero esse kit foi a Márcia dos Santos, tá ouvindo a gente? Bom dia, Márcia!
1: Michael e Rejane do cartório de protesto de Rolândia, bom dia, obrigada pelo carinho da audiência.
0: João Martins tá ouvindo a gente, bom dia, João Martins.
1: Tila de Rolândia, bom dia.
0: Um abraço aí pro nosso amigo Saulo Moraes, bom dia, Saulo.
1: Tânia Maria, um abraço.
0: Quem mais tá com a gente aqui? Vou mandar os alunos, os recadinhos, deixa eu ver. É o Rafael Fernandes. Tá ouvindo a gente aí, tá, quero participar, mandou a palavra kit, tá participando, boa sorte.
1: Dona Preta, um abraço.
0: Claudeci Ribeiro tá ouvindo a gente, bom dia.
1: Maristela de Rolândia, bom dia.
0: É, quem mais tá com a gente? A Sandra Souza, isso, ah, tem áudio, vamos ouvir o áudio dela. Oi, bom dia.
3: Bom dia, Ellen, bom dia,
1: bom Cid. Dia.
3: Sandra Souza aqui do Jardim Planalto.
0: Sandra.
3: Ellen, aqui o tempo do lado de cá tá todo cinza também, todo cinza. Não tem nada no viado, nada. É. Muito frio.
0: Você viu,
3: Ellen? E eu gostei de ouvir a música Tubarões. É. E pra mim hoje o jogo do Brasil talvez não seja tão fácil. 2-1 tá bom também.
0: 2-1 tá bom?
3: Beijo, é. E uma ótima quarta-feira.
1: Beijo, valeu. Compartilha do seu palpite. Pra mim hoje vai ser 2-1. É a minha opinião hoje pro jogo. Vamos ver se a gente acerta. Maria José, bom dia pra você.
0: Patrícia Fernanda Janes ouvindo a gente. Bom dia, Patrícia.
1: Sebastião, um abraço.
0: Quem mais tá com a gente? Quero participar desse kit, mas não colocou o nome. Manda o nome. Quem mais tá com a gente? O Catureba também tá ouvindo, Ellen.
1: Continua mandando o seu alô, 10h31.

0: sucesso, você ouve aqui. Humberto e Ronaldo, hoje sonhei com você. Também então, de manhã total pra você na 107.1, Rádio Cobra FM, Sistema Cobra de Comunicação. Essa manhã linda, maravilhosa. Tá bonita, gostosa amanhã, hein?
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2: 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Confira a hora, 10h38.
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9: Faltam 12 pras 11 da manhã. Bom dia, bom dia, bom dia!
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0: você na programação, Hugo e Guilherme, Rio Negro e Solimões. Só lembranças e temporal de lágrimas na programação. Faltam 2 minutos para as 11 da manhã. 2 minutos para as 11 da manhã. Bom dia, bom dia, bom dia. Estamos aqui fazendo esse programa gostoso nesse dia frio para levar até a sua casa. Você nos deixa entrar para fazer companhia. Pra você, e você fazer companhia para a gente. E a gente fica feliz porque você também está aí fazendo almoço nesse momento. Fazendo aquele almoção, preparando aquela comida gostosa, né?
1: Hoje é quarta,
0: aquele,
1: né?
0: Cheiro bom.
1: Hoje é dia de quê?
0: Hoje é dia de feijoada.
1: Hoje é dia de feijoada.
0: Hoje é dia de caldo. Hoje é dia de mocotó.
1: Hoje é dia de tudo que é leve.
0: Tudo que é bom.
1: É, tudo que é leve, que é tranquilo, né? Que não pesa tanto.
0: Não.
1: Eu vou hoje com uns vegetais, assim.
0: Vegetais.
1: É tipo.
0: Sim.
1: Uma mandioquinha. Com uma costela, sabe? Uma vaquinha atolada. Não, inhame não. Não, não, inhame não. Inhame, cara.
0: Aquele é mais macentão, assim. Inhame ou encarado, sei lá.
1: É, o inhame e o cará não faz muito a minha cabeça, não.
0: É bom demais,
1: não, e aquele é decepcionante, né? Você vai achando que é batata aí.
0: Não, mas eu gosto demais.
1: E é inhame, é cará, eu não gosto.
0: Bom de maracujá.
1: Ele é babento.
0: Babento, né?
1: Não é? É o cará que ele é babento,
0: tem um outro,
1: né?
0: Mais macentão lá, eu não sei. Pra mim é tudo igual. Inhame, cará, tudo mesmo.
1: Não, não. Eu prefiro a mandioca, a mandioquinha, a batata, sim. Fico nessa. O inhame e o cará não sou muito fã, não.
0: Tem kit hoje no horário, no
1: hoje
0: final?
1: Tem kit, cara. Do... 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
0: Então demais, bom demais da conta, hein?
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0: É isso aí. Vamos que vamos. Um abraço pra Sandra Sorpreso, tá ouvindo a gente, mandou a mensagem certinha aqui. Boa sorte.
1: Giovana, do Cartório de Protesto, bom dia.
0: Ricardo Alves, bom dia, Ricardo.
1: Inês Bernardes, um abraço pra pra você.
0: Renato, tá ligadinho por cá? Valeu, valeu, valeu.
1: Rosana Maria Rubio Loá, um abraço.
0: Um abraço pro Vitor Rubio, isso, um abraço.
1: Kelson, bom dia pra você.
0: Tuca Pedrão tá participando. Manda o seu nome, acho que é apelido, né? Tem que ser o nome, tá? Manda aí. Mas um abraço, Tuca Pedrão.
1: Um abraço aqui pro Valdecir Uso. Ele deu um palpite pro jogo hoje, quanto hein? Foi? 3-1 pro Brasil. Olha. E você, ouvinte, o que, que você acha que vai dar o jogo hoje? Fala pra gente aqui qual é o seu palpite de quanto o Brasil vai ganhar, se vai ganhar. Manda aqui pra gente.
0: Eu queria que fosse, eu falei 3-0, mas eu queria que fosse mais gols, né? Até pra ficar em primeiro, né? Então vamos torcer aí, porque o Marrocos vai enfrentar o Haiti, olha.
1: É.
0: Sei não, hein?
1: Sem querer, eu também gostaria muito, é. Mas assim, não é um time assim tão fraquinho, então sim. Eu aposto aí nos 2-1 então, pro tá. Brasil.
0: Oi, bom dia.
3: Bom dia, Eli, bom dia.
1: Bom dia.
3: 2-2 pro Brasil. 2-2
0: pro Brasil, empate, né?
3: Tá muito frio aqui, eu tô virando guarda-roupa, virando armário, virando tudo lugar.
0: Eita, nós.
1: É bom que faz atividade, esquenta.
3: Não. Quando tá chovendo, eu fico revirando a casa.
0: Eita,
3: o dia que dá sol, sai andar. O dia que tá chovendo e frio, eu fico mexendo nos móveis de minha casa.
0: Isso é bom, né?
3: Mudo tudo do lugar.
1: Isso é bom que esquenta.
3: Beijo, amo vocês.
1: Beijo, lindeza. Tudo de bom. Obrigada.
0: Obrigado pelo carinho.
3: Eli.
1: Obrigada.
3: Carminha do Monte Carlo 2. Quero ganhar a camiseta do Brasil. Hoje eu vou torcer pro Brasil.
0: Essa voz da Eli é só Dreyer.
1: Só Dreyer. Como é que falaram pra mim? É a voz de... como é que Dreyer. É? Não, voz de derby. Eita. Regada no conhaque.
0: Meu Deus.
1: Olha! Tá mais? Certo. Dona Anitta, um beijo, Dona Anitta. Dona Anitta também deu um palpite dela. Ela disse que hoje é 3-1 pro Brasil. E a Dona Anitta também tá na atividade. Tem doce de abóbora com coco, tá fazendo pão, tá lá na lida. Beijo pra você, Dona Anitta.
0: Cleide Volpato, bom dia, Cleide.
1: Patrícia Costa, bom dia.
0: Quem mais tá com a gente? Sidney Ellen, bom dia. Gostaria de participar também. Do kit, né? José Luiz Amaro da Silva, Rosângela tá com a gente também, mandou o nome completo. Andressa, nome completo, isso. Jacira, quem mais aqui? E Roderval, isso. Tá bom, tá todo mundo participando, boa sorte.
1: Abílio, meu caro, um grande abraço pra você, obrigada pelo carinho da audiência.
0: Mais uma participação e bom dia.
4: Bom dia, Sidney, bom dia, Ellen.
1: Bom dia.
4: Ellen, aqui tá tudo cinza e gelado.
1: Cinza. Tá cinza aí?
4: Muito frio. Quero participar desse kit aí, tá?
1: Beleza.
4: Sorteio. Beleza. Luzia, Paulo Duarte, Araújo, Jardim Santiago.
1: Beijo, então, Brasil.
4: 2-0 pro Brasil.
0: Boa sorte.
4: Tchau, fica com Deus.
1: Amém. 11:05.

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2: E a Câmara Municipal de Londrina adiou a votação do projeto de resolução que visa regulamentar a participação semipresencial, chamada híbrida, dos vereadores nas sessões plenárias. A proposta deveria ter sido votada ontem, mas após um longo debate entre os parlamentares, foi retirada de pauta por 3 sessões a pedido dos próprios autores da matéria. A proposta também reduz de 6 para 2 horas o prazo mínimo de antecedência para que o vereador solicite a participação virtual. E o Tribunal Superior Eleitoral, TSE, determinou que uma série de políticos da base governista do presidente Lula devem remover alguns posts de suas redes sociais. São publicações que associam o senador Flávio Bolsonaro, pré-candidato à presidência, ao crime organizado. Entre os afetados pela decisão está a deputada federal Gleisi Hoffmann, do PT do Paraná, e pré-candidata a senadora. A decisão, que é liminar, saiu na última segunda-feira e é da ministra Estela Aranha. Agora o caso será submetido ao plenário do TSE. Ainda não há data para o julgamento. Enquanto isso, a decisão da ministra segue valendo.
3: Mundo.
2: E a candidata de direita Keiko Fujimori alcançou uma vantagem insuperável no segundo turno das eleições presidenciais no Peru na noite passada. Com 50,11% dos votos, Fujimori deve ser eleita presidente do Peru, apesar do adversário Roberto Sanches não reconhecer o resultado. Faltam cerca de 40 mil votos a serem contabilizados, com 99,85% das urnas apuradas. Mesmo que Sanches levasse todos os votos restantes, Fujimori seguiria à frente.
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2: E a Agência Nacional de Saúde Suplementar, ANS, que regula a indústria de planos de saúde no país, defende a obrigatoriedade de cobertura de exame de mamografia digital para todas as pessoas sempre que houver indicação médica. A ANS abriu uma consulta pública nesta semana para que a sociedade civil possa opinar sobre o tema. Atualmente, a cobertura do exame é restrita a mulheres de 40 a 69 anos de idade, com indicação do médico assistente.
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2: Muitos testes e observações, mas só uma mudança na escalação: a entrada do jovem Rayan, de 19 anos, no lugar de Rafinha, machucado. Foi isso o que indicou o técnico Carlo Ancelotti antes da partida entre Brasil e Escócia, que acontece na noite desta quarta-feira em Miami. Assim, o Brasil deve ir a campo com Alisson, Danilo, Marquinhos, Gabriel Magalhães e Douglas Santos, Casimiro, Bruno Guimarães e Lucas Paquetá, Rayan, Matheus Cunha e Vini Júnior. A bola rola para Brasil e Escócia às 7 da noite.
3: Previsão do tempo.
2: Quarta-feira com predomínio de tempo estável e ausência de precipitação, mas com destaque para as baixas temperaturas em todo o estado. A mínima na região de Londrina foi 8, a máxima não passa dos 17 graus. 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

0: 11:12. 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
8: Muito bem, uma excelente manhã pra você que está com a gente aí, ligadão, ligadona na programação. Bom dia, bom dia, bom dia. Obrigado pelo carinho da sua audiência, você do outro lado do rádio, na sua casa, no seu carro, no seu trabalho, seja bem-vindo, seja bem-vinda. Vai participando aqui com a gente, mandando aquele beijo especial, aquele recadão pra quem você quiser. 33164006, tem promoção no ar, rolando no ar, né? É, tem promoção rolando no ar. E agora, quem está comigo aqui? Vou falar com o Leonardo. 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
1: É isso mesmo, AgroCenter hoje tem uma camiseta linda do Brasil, da AgroCenter, do nosso amigo São Martinho. Daqui a pouquinho o sorteio, manda a palavra pra gente, manda camiseta e concorre com seu nome completo pra gente aqui. Manda seu nome, hein?
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2: 11:27. Bom dia pra você.

0: Vamos ganhar hoje, hein?
1: Brasil!
0: Muito bem. 11h27, estamos no finalzinho do nosso horário já, hein, pessoal? Até meio-dia, amanhã total. Tem promoção, tem kit pra você, manda a palavra kit. Tem camiseta, manda a palavra camiseta. E amanhã não, sexta-feira, né? Tem sorteio do bolo do aniversariante. Manda o nome do aniversariante pra concorrer também.
2: Rio Preto! Diego Arnaldo e Zé Neto e Cristiano, junto e misturado, hein?

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1: Eita, obrigado. Nós! É um pagodão bonito, bacana demais, Thier e Pericles. A música Amor, muitas outras passaram por aqui. 11h33, tá corrido o programa hoje, hein? Quarta-feira. Bom demais estar juntinho com você. Lembrando mais uma vez, daqui a pouco, hein? Sorteio da linda camiseta. É, tem camiseta do Brasil no oferecimento da AgroCenter do nosso amigo São Martinho. Se você participou aí na segunda, na terça, está participando hoje, está concorrendo com a gente. Já deixou o nome completo aqui com a palavra camiseta? Está concorrendo com a gente. O que mais, Ellen?
2: Hoje tem kit presente kit da Conex Internet, a melhor internet da região. Então você pode concorrer a um kit. O que que tem nesse kit maravilhoso? Balde de pipoca, copos, cerveja, refrigerante, salgadinho. O kit lindo. Então é só você mandar o nome completo no 43-3316-4006 para você concorrer. Tem também aniversariante da semana. Você que fez aniversário de sábado passado até hoje, você manda o nome completo do aniversariante para você concorrer a bolo com refrigerante na sexta-feira.
1: É isso mesmo, e vamos lá!
3: Todo mundo na torcida.
1: Tá assustada, Elisa Rivas?
2: Tô no susto.
1: Você nem mandou uma música dela aqui. Que tomar mais um limão. Que pra você ficar bom.
2: Fui no pagode, na casa do gago. E o rango demorou a sair. Eu acenava pra ele, ele mais que.
1: Olha, sabe.
2: Que aguenta aí.
1: Essa era boa, né?
2: Ô, louco.
1: Eita, nós, hein?
2: O pagode foi crescendo.
1: Essas lembranças, de onde vem, de repente, né?
2: Sei lá, vai saindo lá da cachola, sei lá de quanto, de 1900 e bolinha. Aí, desce mais uma de limão ou não?
1: Que você fica bom. 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
2: Aí sim, hein?
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2: Maravilha, chique, olha só, botina, que promoção maravilhosa.
1: Show de bola.
2: É isso mesmo, bora mandar alô pra galera?
1: Vamos lá, então.
2: Cleusa de Fátima, bom dia pra você, obrigada pelo carinho da audiência.
1: Muitas participações, pessoal mandando a mensagem, participando das promoções. A Nathalie, tá, Nathalie Fácil, tá ouvindo a gente, mandou a palavrinha bonitinha aqui, tá valendo, valeu, boa sorte.
2: Rosângela da Silva, bom dia.
1: Luciane Leme, bom dia, Luciane.
2: Rodrigo do bar do Laércio, um abraço a todos aí do bar.
1: Quem tá com a gente? Daniele Caroline, ouvindo a programação. Oi, Daniele.
2: Odacir Lino, bom dia.
1: Clodoaldo Pereira mandou aqui a mensagem, um abraço, tudo de bom.
2: Fátima de Porecatu, um abraço.
1: Manhã de terça-feira, ele falou aqui, é quarta hoje, né?
2: Hoje é quarta.
1: Quarta-feira já, um abraço. Um abraço a Neuza Marcelo, obrigado pelo carinho.
2: Aline dos Cinco Conjuntos de Londrina, bom dia.
1: Lourdes Souza, Espanha, ouvindo a gente, valeu.
2: Paulo de Santo Amaro Cambé, um abraço.
1: Tem ouvinte no áudio.
4: Bom dia, Sidney.
1: Oi.
2: Bom dia.
4: Eu queria participar do sorteio do kit.
1: Do kit?
4: É. O nome é Isabela Caroline.
1: Oi, Isabela, tudo de bom pra você. Manda o seu nome completinho pra gente aqui, boa sorte, tá?
2: Luzia da Vila Atalaia de Cambé, um abraço.
1: Tem gente que comparou sua voz aqui com uma cantora famosa, Ellen.
2: É?
1: Vamos ouvir?
2: Vamos.
5: Olá, galera da 107, bom dia, tudo bem com vocês?
2: Bom
5: Nossa
2: dia.
5: Nossa programação tá sensacional,
1: Obrigado.
5: Hein?
1: Obrigado.
5: Olha, deixa um lembrete que lembrar vocês aí. Que a voz da locutora agora, dessa programa, da programação de agora,
1: sim,
5: a voz dela é bastante parecida com a voz da Taeme.
1: Olha.
5: A Taeme que faz dupla com o Thiago, Taeme e Thiago. É bem parecida, estive prestando atenção, tá? É bem parecida a sua voz com a voz da Taeme. Tá bom, um ótimo dia pra vocês. Nossa, a programação tá sensacional.
1: Obrigado.
2: Obrigada.
5: Manda um alô pra gente aqui. Somos aqui da cidade de Bela Vista do Paraíso.
1: Bela Vista do Paraíso.
5: Assinado Oswaldo.
2: Valeu, Oswaldo.
5: Tchau, tchau. Obrigado.
2: Um abraço. Olha, fiquei lisonjeada com a comparação. Obrigado. Um abraço pra você e pra todos de Bela Vista do Paraíso.
1: Taeme, Thiago.
2: Taeme.
1: Thiago. Vamos lá, então. Quem mais tá com a gente? Daniele Reis Clemente ouvindo a programação. Vai, Brasil. 2-1. Ela falou aqui, ó. Oh, beleza,
2: tá participando. É mesmo, galera. Manda aí o palpite do jogo de vocês. O palpite de vocês pro jogo de hoje, na verdade, né?
1: É isso. Quem mais tá com a gente? Vamos lá, Leonardo Domingues. Você deve ser meu irmão, hein, parente aí, ó. Um abraço, Leonardo. Tudo de bom. Valeu pela audiência. Quem mais aqui? Mais uma participação. Jefferson Crispim. Um abraço, obrigado pelo carinho da audiência. A Rosalie Crispim também está ouvindo a gente, Ellen.
2: É isso aí, 11h39.
1: Bom dia!

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3: 7.1 11 horas e 43 minutos.

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13: Faltam 9 pro meio-dia.

Chegamos a mais um dia de Copa do Mundo, mas hoje não é um dia qualquer. A partir de agora, cada gol pode mudar uma classificação e cada ponto pode definir uma vaga na próxima fase. Às 4 horas, pelo Grupo B, teremos Suíça e Canadá, enquanto Bósnia enfrenta o Catar. Com os jogos acontecendo ao mesmo tempo, as equipes também estarão de olho no que acontece no outro estádio. Dependendo dos resultados, a classificação pode mudar várias vezes durante a rodada. Às 7 horas da noite, chegam os confrontos do Grupo C. Marrocos encara o Haiti, enquanto o Brasil enfrenta a Escócia. É o grupo que mais chama atenção para nós brasileiros. Dependendo dos resultados, a seleção pode terminar em primeiro, segundo ou até se complicar na classificação. Do outro lado, Marrocos tenta confirmar a excelente campanha que vem fazendo neste Mundial. Lembrando que o confronto entre Brasil e Escócia marca o retorno de Neymar à seleção brasileira. E fechando a noite, às 10 horas, teremos os jogos mais decisivos do Grupo A. África do Sul e Coreia do Sul entram em campo em um jogo eletrizante. Promete muita velocidade e intensidade. E ao mesmo tempo, se enfrentam Tchequia e México. Lembrando que os mexicanos já estão classificados para a próxima fase. Mas para os outros, como acontece em toda a última rodada, ninguém pode escolher adversário e nem administrar resultado antes da hora. Portanto, a expectativa é de uma noite emocionante, com calculadoras em ação, torcedores acompanhando mais de um jogo ao mesmo tempo e muita tensão até os minutos finais. É o momento em que a Copa do Mundo começa a separar quem vai seguir sonhando e quem vai fazer as malas para casa. Com as informações da Copa do Mundo, Augusto Galindo.

0: Nunca vai mudar. Eita, nós, hein? Amado Batista e Gustavo Lima, música Alucinação pra você. Bonita essa música, hein? Música maravilhosa pra você. Faltam 4 minutos apenas no meio-dia. Finalzinho do programa já, não dá tempo pra mais nada, só você falar dos ouvintes aqui, né? Dos últimos recadinhos. Pessoal, era do sorteio, não é verdade?
1: Sorteio. Manda alô. Eu quero mandar um abraço aqui para Gislaine da Silva, Ione Alves, Gustavo Costa e Edinaldo Aparecido. Um abraço a todos vocês. Muito obrigada pelo carinho da audiência.
0: A Luzia também está ouvindo a gente. Luzia, Jardim Santiago. Um abraço, valeu pelo carinho da audiência, beleza?
1: Vamos para os ganhadores. Olha só, quem foi que ganhou o kit hoje, presente da Conex Internet, foi Cleide Volpato. Cleide Volpato, final do telefone 6361. Parabéns, Cleide.
0: Parabéns aí, né? Quem foi o ganhador hoje aqui na Rádio Cobre FM 107.1 da camiseta da AgroCenter, do nosso amigo São Martinho? Olha só, saiu pro Vitor Rubio. Alô, Vitor Rubio, final do telefone 6347. Você vai receber a mensagem aí pra saber como faz pra retirar lá na AgroCenter. Parabéns aí, Vitor Rubio.
1: Um abraço, vambora?
0: Bora.
1: Aos aniversariantes de plantão.
0: Parabéns. Coca-Cola com refrigerante no oferecimento da panificadora São Miguel Arcanjo. Sorteio será sexta-feira. Vou cantar a musiquinha. Dá tempo da musiquinha?
1: Dá tempo. Lá.

0: Feliz aniversário a todos os aniversariantes de plantão. Quem concorre a bolo? Vai fazer no oferecimento da panificadora São Miguel Arcanjo. Falando de novo, né? Mas tá valendo. Quanto mais falar, mais participações.
1: Você me dá carona hoje? Tá muito frio pra ir a pé.
0: Tá frio.
1: Tá muito frio. Dá uma carona, nem que seja de Fusca Verde.
0: Vamos de carro elétrico.
1: Tô aceitando.
0: Sem muito barulheira.
1: Ah, muito bem.
0: Vamos lá. Amanhã tem mais.
1: Pessoal, ótimo término de quarta. Bom jogo pra quem vai se reunir aí com a galera. Vamos ver os resultados pra amanhã. Amanhã, a partir das 9 horas da manhã.
2: Brasil!
1: Ellen Sorribas, no nosso Manhã Total, na companhia.
0: O Sidney Domingues.
1: Até amanhã, galera. Tchau. Falou, Sidney.
0: Valeu, Ellen Sorribas. Amanhã tem mais, hein, pessoal? Vem ele aí, José Gazzone. As músicas do passado pra você matar saudades. 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

0: Cobra FM informando a hora certa, pontualmente meio-dia. 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
1: Meu boa tarde para você que está sintonizado na Cobra FM 107.1. Nesta quarta-feira, dia 24 de junho de 2026, dia de São João Batista, eu espero que esteja tudo muito bem com você, com sua família. Eu desejo que você tenha um ótimo dia, que você curta bem esta semana, semana gelada, e tem mais frio que está vindo por aí. E é claro que a gente sempre recomenda para o pessoal tomar muito cuidado, né? Muito frio assim, tem que tomar cuidado por causa de resfriado, de gripe, de hipotermia. Então é muito importante o pessoal ficar agasalhado, protegido, né? E as prefeituras estão fazendo aí os plantões para, em caso de algum morador de rua, né, em situação de rua, que está aí durante a madrugada, né, avisar o serviço de assistência para que possam essas pessoas serem recolhidas, né? O pessoal que tem os animais também de estimação, fazer aí a proteção, porque realmente está muito frio, né? Vamos lá. Eu quero comentar aqui com todos os amigos e as amigas, mas assim, sempre falando o seguinte: eu sou uma pessoa muito otimista. Eu acredito que as coisas sempre podem melhorar e que a gente não pode só ficar reclamando, porque senão o pessoal fala o seguinte: poxa, só sabe reclamar. Mas na verdade eu quero dizer o seguinte: eu acredito muito no Brasil. É um grande país, com um grande povo, mas que atualmente nós estamos tendo aí muitas mazelas que nós temos que ter o compromisso de ajudar a resolver. Vamos lá, estamos aí em plena Copa do Mundo de Futebol. E aí, na verdade, as coisas ficam tudo meio suspensas, ficam todas meio paradas, porque o brasileiro gosta muito de futebol, e aí a Copa do Mundo, de fato, é um negócio que tira muito a atenção, ou faz com que as pessoas concentrem muita atenção nos jogos. Inclusive, hoje, tem jogo do Brasil contra a Escócia. Da minha parte, eu não entendo muito de futebol, entendo pouco, vamos falar a verdade, mas, de fato, eu acho que nós temos uma seleção com uma grande quantidade de bons jogadores, mas nós não temos um time jogando organizado, como eu vi os Estados Unidos jogando, como eu vi o Japão jogando, né? A gente sente que nos dois jogos que eu assisti, que a seleção é um bando de homens no campo que parece que estão meio perdidos, né? Esperar que consiga organizar a equipe para que ela possa fazer o melhor possível, em que pese eu não estar confiando muito, não por não ser otimista, sou otimista, mas a gente também tem que ser realista. É de fato uma coisa que eu não estou gostando, é que mais uma vez o futebol, que é a paixão da nação brasileira e de muitos outros países, vocês estão vendo que bonito show que a Noruega está dando na Copa do Mundo e outros países também, é a nossa paixão, mas a nossa paixão que foi sequestrada nesta feita, neste momento, sequestrada pelas bets. Vocês viram que todo mundo que está transmitindo a grande quantidade de propaganda de bets. E aí, a hipocrisia. Olha, jogue com responsabilidade. A grande quantidade de dinheiro que está sendo colocado nisso, a grande quantidade de pessoas que estão endividadas em virtude disso. E aí, o futebol nosso sequestrado por essas, né, essas, e tem, você tem as que são legalizadas e uma enorme quantidade daquelas que não são legalizadas, mas enfim, fazendo muito mal aí para muita gente. Vamos lá, o que eu quero dizer é o seguinte: de fato as coisas estão focadas agora no futebol, né? Enquanto não acabar a Copa do Mundo, certamente nós vamos falar pouco nas eleições deste ano, que são fundamentais para o nosso país. O que eu quero falar é que na minha avaliação, houve um erro de estratégia do pessoal mais à direita no sentido de fazer o lançamento e a manutenção da candidatura do Flávio Bolsonaro. Ah, os bolsonaristas vão ouvir, vão achar ruim do que eu estou falando, né? Mas é a minha avaliação. Hoje, o que está desenhado, eu gosto de falar que hoje, porque o humor da população na época da eleição muda muito. O que está hoje demonstrado é de que realmente o Flávio Bolsonaro não consegue sair das dificuldades que a candidatura dele está apresentando. Por outro lado, o Lula no poder conseguiu respirar um pouco está fazendo aí um monte de favores, né? Ontem, agora, é o favor para as MEIs e IPPs, está aumentando limites, enfim, usando a máquina pública com tudo que pode para poder ganhar simpatia, granjear simpatia com o eleitor. Você acaba ouvindo pelas rádios, pela televisão, vendo as propagandas do governo, o governo é propagandeando muito. E aí fica também aquela questão de que a impressão que dá é que a legislação eleitoral, né, não está conseguindo fazer frente a essas questões que eu considero abuso que estão acontecendo. Então, hoje, nada de novo no front, o Lula candidato, pré-candidato à reeleição, fazendo tudo que pode para poder tentar ser reeleito novamente, o Flávio Bolsonaro, que foi indicado pelo Jair Messias Bolsonaro, com uma grande quantidade de dificuldades de colocar a sua campanha na rua, e as demais candidaturas, que a gente também vê que tem aí pessoas com boa vontade, Romeu Zema, o Caiado e alguns outros, na verdade não tem conseguido de fato pontuar. Quando você faz um quadro de segundo turno, todos os candidatos pontuam bem contra o Lula, porque aquele voto é o voto útil, né? Mas numa disputa, digamos, entre Flávio e Lula, ao que as pesquisas hoje indicam, na verdade você tem uma vantagem boa. Hoje o Lula tem uma vantagem, apresenta uma vantagem bastante boa em relação ao Flávio Bolsonaro, e o Flávio aí com várias dificuldades para poder resolver, inclusive essa relação dele com o Donald Trump. Eu acho que para a candidatura dele, ela não foi nada boa. Então, os estrategistas de plantão têm que agir, ainda há tempo de pensar, de se articular, mas a minha avaliação é que, se houver insistência com a candidatura do Flávio, o país vai ter que aguentar para quem não gosta, ficar feliz para quem gosta, mais 4 anos do Lula presidente. Né? Vamos lá, otimismo, e vamos cada um fazer bem o seu papel, a trabalhar, de fato, para que o nosso país seja cada vez melhor. Um grande abraço a todos, fiquem todos com Deus.
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2: Muito bem, estamos chegando. Oi, gente, por aqui José Gazzone, junto com você nesta tarde linda e maravilhosa. Se liga aqui. Rádio do Norte do Paraná. Está apenas começando o Baú da 107. Hoje, quarta-feira, 24 de junho de 2026. Por aqui, José Gazzone, junto com você. E aí, tudo bem com você? Tudo tranquilo? Passou bem a sua noite nesse friozinho gostoso? Eita, nós! Vamos juntos até as duas. Você tem o Baú da 107. Agradecendo a Deus por este dia lindo e maravilhoso. É um prazer, uma alegria saber que você está aí do outro lado, curtindo Cobra FM.
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0: tá aí, ó. John Secada Angel. Forney. Elton John. Muita música boa. Agora, 12:23. Uma ótima tarde pra você curtindo e ligado no baú da 107.
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0: Que si, Jojo. All My Life. Agora, 12:28. É o baú da 107. Não limite os seus desafios. Desafie os seus limites. Viver cada dia como se fosse o último é uma ótima oportunidade para aprender a amar cada segundo do seu dia. Se o plano não funcionar, mude o plano, não a meta. Você é mais valente do que acredita, mais forte do que parece e está mais preparado do que imagina. Que os seus sonhos te levem para onde o seu coração seja feliz. Para ter sucesso, você deve eliminar dúvidas, aceitar desafios e rejeitar qualquer negatividade externa. O que você procura está procurando você. Uma meta é um sonho com um prazo. Tente mover o mundo. O primeiro passo será mover a si mesmo. Disciplina é a ponte entre metas e realizações. Sorte é o que acontece quando a preparação encontra a oportunidade. Se você não vivenciar o fracasso, não saberá reconhecer quando o sucesso realmente chegar. Quando saímos da nossa zona de conforto, todos os nossos sonhos se tornam possíveis. A vida é uma maratona sem fim. Não fique parado por muito tempo. Ao invés disso, concentre-se no próximo ponto. Você é mais forte do que as suas desculpas. Quando tiver finalizado uma meta, não olhe para ela como a linha de chegada. Olhe como o ponto de partida para a sua próxima conquista.
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0: Costa della Vita, Eros Ramazzotti. Agora 12:34. Eu volto já. Continue ligado. 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
3: Conferindo a hora, agora 12:35.
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9: Cobra FM, oi gente, agora faltando 15 minutos para uma da tarde, uma ótima tarde para você ligado, curtindo Cobra FM 107.1, por aqui José Gassone, junto com você, se liga.
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0: Christina Perry, a Tazers. Agora, 12:56, tem Cobra News com Darcio Campos, aqui, gente, na Cobra FM. Continue ligado, eu volto já.
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3: E as vagas de estacionamento reservadas para as pessoas com deficiência poderão passar por adaptações em Londrina. As melhorias estão previstas em um projeto de lei de autoria do vereador Fernando Madureira, que tramita na Câmara Municipal desde abril deste ano. A matéria cria regras complementares para as vagas. O objetivo é facilitar a mobilidade de motoristas cadeirantes que reclamam da falta de rampas e do pouco espaço para entrar e sair dos veículos.
0: Saúde.
3: E todas as crianças de 4 anos de idade devem receber mais uma dose de reforço da vacina contra a poliomielite. Com isso, o Sistema Único de Saúde SUS volta a oferecer o esquema que era feito até 2024, mas agora exclusivamente com a vacina injetável. O imunizante estará disponível nos postos de saúde e clínicas da família a partir do próximo dia 3 de agosto. Até 2024, todas as crianças recebiam 3 doses da vacina injetável, feita com o vírus inativado, e posteriormente 2 doses de reforço com a vacina oral de vírus enfraquecido, a famosa gotinha.
0: Brasil.
3: E pesquisa Datafolha divulgada pelo site Jornal Folha de São Paulo mostra que a parcela de pessimistas com a economia brasileira caiu de 35% para 26%. Entre os entrevistados pela pesquisa, 36% acreditam que a economia do Brasil vai melhorar nos próximos meses. A porcentagem representa um avanço frente aos 30% que manifestaram esse otimismo na pesquisa feita em março. Já o percentual daqueles que acreditam que a economia do país vai piorar caiu 9 pontos percentuais, de 35% para 26%.
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3: E o número de trabalhadores de plataformas digitais e aplicativos está crescendo no país e no mundo. Aqui no Brasil, são mais de 1.700.000, segundo os dados do IBGE divulgados nesta semana pelo Tribunal Superior do Trabalho. O Centro de Pesquisas do TST apontou que essa relação de trabalho é problemática. As plataformas de transporte se dizem do setor de tecnologia, negando o vínculo empregatício com motoristas, porém repassando para eles os custos e riscos da atividade.
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3: Início de tarde de estabilidade em toda a nossa região. Agora na zona norte de Londrina, os termômetros marcam 16 graus. Jornalismo, Rádio Cobra FM, Darcio Campos.
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6: Acertando o seu relógio. Pontualmente, 1 hora.

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8: Muito bem, estamos por aqui, gente. Uma ótima tarde para você ligado, para você curtindo Cobra FM 107.1. Se liga!
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8: 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E aí, tudo bem com você? Tudo tranquilo? Chegou o momento da nossa tradução do dia. Trazendo para você hoje, gente, Kenny Rogers, You Get Tonight. Foi lançado oficialmente em janeiro de 1983. É? Kenny Rogers e Shana Weston. Você vai conferir agora aqui no Baú da 107.
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8: Sei que é tarde. Sei que você está cansada. Sei que seus planos não me incluem. Ainda assim, aqui estamos nós, ambos solitários, ansiando por um abrigo contra tudo o que vemos. Por que deveríamos nos preocupar? 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Olhe para as estrelas agora, tão distantes. Nós temos esta noite. Quem precisa do amanhã? Temos esta noite, amor. Por que você não fica? Lá no fundo da minha alma, tenho estado tão sozinha. Todas as minhas esperanças se esvaiando, ansiando por amor, como todo mundo. Sei que continuarei procurando, mesmo depois de hoje. E então é isso, garota. Eu disse tudo agora. E aqui estamos, querido. O que você diz? 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Quem precisa do amanhã? 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Ambos solitários. 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Quem precisa do amanhã? 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

Tá aí os Travessos, Quando a Gente Ama. Agora 1:21. Busque multiplicar sorrisos e subtrair tristezas em todos os dias da sua vida. A vida não é um conto de fadas, mas é repleta de pequenos milagres e conquistas. Basta parar para enxergar. Se você deseja alcançar a grandeza, haja como se fosse a pessoa mais confiante do mundo. Se você quiser que as coisas mudem, primeiro você tem que mudar. A chave do sucesso é começar antes de estar pronto. Ganhar não é tudo, mas querer ganhar é. Algumas pessoas querem que aconteça. Algumas esperam que aconteça. Outras fazem acontecer. Não tenha medo de desistir do que é bom para ir atrás do que é ótimo. Somos o que repetidamente as fazemos. A excelência, portanto, não é um feito, mas um hábito. Acredite em milagres. Seja feliz no amor. As realizações de hoje eram as impossibilidades de ontem. O impossível é apenas uma opinião. Um vencedor é um sonhador que nunca desiste. Caia 7 vezes, levante-se 8. Se você quer mudar os frutos, primeiro tem que trocar as raízes. Quando deseja alterar o que está visível, antes deve modificar o que está invisível. Acredite em si próprio. E chegará um dia em que os outros não terão outra escolha senão acreditar com você. 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

0: Olha aí, ó, capital inicial. Aqui, gente, aqui. É o baú da 107. Uma ótima tarde pra você ligar, eu volto já.
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2: Uma hora mais 32 minutos. 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
7: 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Cobra FM, agora 1h42. Boa tarde pra você, ligado aqui.
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7: Você pode encontrar muitas derrotas. Você não pode se deixar derrotar. Se você mesmo, né, seja você mesmo, em um mundo que está constantemente tentando fazer de você outra coisa. E a maior realização é você mesmo. Você tem de agir. E você tem que estar disposto a fracassar. Se você tem medo de fracassar, não irá muito longe. A verdadeira motivação não é aquilo que te anima, mas aquilo que te transforma. Seja feliz no amor. 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Tem ouvintes curtindo, ligado aqui no nosso programa. Oh, maravilha!
9: Boa tarde, José Cazone.
7: Oi, boa tarde.
9: Sou Rosalie Crispim de Santiago. Quero ouvir a música Com Diana, Canção dos Namorados. Feliz para tudo que gostar da música. E tenha uma ótima tarde. Eu sou ouvinte de todos os dias.
7: Maravilha. Deixa eu ver quem mais está curtindo. É, boa tarde, boa tarde. Edneia de Cambé está ligada aqui no programa. Maravilha. A Maria também, a Maria do bairro.
10: Boa tarde, José Gazzoni, tudo bom? E a Maria do Jardim Piresol. Tô gostando que eu falei de ouvir uma música com o Martinho da Vila, fazendo um favor. Eu ofereço pra você, para o Dascan, para o meu filho, para Chico, para as minhas amigas, amigos que ofereço. Meu filho Marco, meus amigos, amigo que ofereço pra mim. Nestor de São Paulo, Roberto, minha esposa, Jacaré de Cambé, sua esposa, Galdinho, sua namorada Morena. a Ivanda, o Padre Ângelo, o Mauro, Jonas, a Tília, a Valdirene, a Criado Pioneiro, Manu e Luísa, a Dona Preta, a Elzinha do Baitira, a Criado Celestrino, a Criado Afróis, Edneia de Cambé, Marta Gabriel, Elizabeth Motoque, todas minhas amigas em geral. Quero a tradução da música para mim fazendo um favor. Uma ótima quarta-feira abençoada para todos nós. Tudo de bom.
7: Obrigado, valeu. Agora 1h44. Uma ótima tarde para você ligado. 107.1.

0: Olha aí, ó, Raça Negra. Amor bonito. Um abraço aí para o Nacir Lino, ligado aqui no programa. Bom, gente, eu vou embora. Quero aqui agradecer a você pelo seu carinho, tá bom? Na sequência, Eli vai comandar sua tarde. Eu retorno amanhã, se assim Deus permitir. Tenha aí uma ótima tarde. Até lá, gente. Valeu. Tchau, tchau.
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1: 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Agora, 2 em ponto.
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hoje tem Brasil na Copa do Mundo, hein? Será que o Neymar vai jogar, vai fazer gol? E qual que é seu palpite aí? Quem que faz o primeiro gol da Brasil na sua visão, hein? Bora falar comigo aqui no 33-16-40-06. Hoje tem Brasil e Copa do Mundo é na Cobra FM. A Copa toca aqui. Com certeza. 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Maravilha! Boa tarde, seja bem-vinda, seja bem-vindo!

0: Você tava bem demais, você tava com Gazone. Aqui você sabe, um amigo, um campeão em cada horário. É Cobra FM, hoje 24 de junho, quando é 2026. Fala comigo aqui, fala comigo. O nosso WhatsApp, 43-33-16-40-06. Participe aqui da nossa programação. Para você, uma ótima quarta-feira, metade da semana. É só festa, é só alegria, é só sucesso.
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Aqui na nossa programação, as músicas mais tocadas em todo o Brasil nesta quarta-feira. É, quarta-feira de muita expectativa. Será que o Neymar vai jogar ou não? Hoje tem Brasil e Escócia a partir das 7 da noite. E aí, Neymar joga ou não? O Brasil ganha de quanto? Quem é que faz o primeiro gol? Você tá confiante? Conta pra mim. Conte-me tudo e não esconda nada. Enquanto isso, as melhores pra você aqui na 107. Comigo, seu amigo sucesso. Tô de bem comigo, de bem com você, de bem com a vida. Na Cobra FM tem pra você Eduardo Costa. Imagina aí o romantismo de Eduardo, uma das mais tocadas em todo o Brasil.

0: das mais tocadas em todo o Brasil, Simone Mendes, está aí para você, Direitos Iguais, aqui na 107. Hoje tem Brasil Escócia, hein? Dá Brasil, né? Mas joga não, o que você acha, hein? Rapaz do céu, tomara, né? Que ele faça aí gols, vai Brasil!
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0: 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Agora 2:30 na 107.

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8: A Meire falou assim, ó, o Neymar vai jogar e vai meter 3 gols. Aê, botei fé, tá confiante.
9: Brasil!
8: Bora, menino Ney, hoje tem Copa do Mundo, 107.1. O pessoal tá mandando aqui seu palpite, só falta você. 33-16-40-06, participe.
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8: Oi, gente, boa tarde. Faltam 20 para as 3.

0: nosso amigo aí, tá participando aqui, o Saulo Moraes. Ele falou assim, ó, sucesso. O Brasil vai ganhar. O Brasil vai ganhar de 2-1. Bora, Saulo!
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0: Você tá confiante igual o Saulo Moraes? Então manda aqui o seu palpite aí da Brasil. De quanto o Brasil vai ganhar hoje? Neymar faz gol, vai jogar? 33-16-40-06. Participe aí. Vai, Brasil!
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2: Ah, canção rei! 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

aqui na nossa programação, as músicas mais tocadas em todo o Brasil. Super quarta-feira, metade da semana. Grande abraço pra você, muito obrigado aí pela preferência. Tá, Natan tá passando por aqui com o Zé Vaqueiro. Aproveita que eu tô...

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1: E motoristas que utilizam a PR-445 em Londrina e Itamarana devem continuar enfrentando mudanças no trânsito nos próximos meses. O bloqueio da pista no sentido Curitiba, na altura do quilômetro 55, próximo ao viaduto de Irerê, deve permanecer pelo menos até o final do ano. Prazo estimado pelo Motiva, concessionária responsável pela rodovia, para concluir os estudos e executar as obras de recuperação do trecho. O problema teve início no final de maio, depois que a estrutura de terra que sustenta a pista ceder na região do acostamento, comprometendo também o sistema de drenagem.
2: Paraná.
1: E o segundo lote da restituição do Imposto de Renda à Pessoa Física, referente a junho de 2026, já está disponível pela Receita Federal. No Paraná, mais de 630 contribuintes incluídos neste lote, mais de 896 milhões de reais a receber, segundo as informações da Receita Federal. O pagamento dos valores será depositado na próxima terça-feira, dia 30.
2: Brasil.
1: Instituto Nacional do Seguro Social, INSS, publicou a nova portaria que amplia a exigência de cadastro biométrico para concessão de benefícios previdenciários e assistenciais, como aposentadorias, auxílios e benefício de prestação continuada, BPC-LOAS. O cadastro biométrico da carteira de identidade consiste na coleta das impressões digitais dos dedos das duas mãos e da fotografia do rosto do cidadão, que são armazenadas em base de dados do governo federal. O objetivo é confirmar a identidade do beneficiário e impedir que terceiros recebam valores de forma indevida.
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1: O Instituto Brasileiro Geografia e Estatística, IBGE, lançou o Singed Lab Desastres. A finalidade é preparar gestores públicos e privados para enfrentar os impactos das mudanças climáticas, com foco na Estratégia Nacional de Atenção ao El Niño, fenômeno que deve ganhar força ao longo de 2026. O sistema começará a funcionar em 1º de julho. Este ano, por conta desse movimento, o inverno deverá ser de temperaturas mais elevadas no Brasil.
2: Previsão do tempo.
1: Tarde de quarta-feira de nebulosidade variável no estado do Paraná. Rolândia marca agora 17 graus. Agora no centro de Cambé os termômetros registram 18 graus. Jornalismo, Rádio Cobra FM, Dárcio Campos.
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3: Agora 3:02 da Cobra FM.
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16: Brasil!
17: O nosso amigo Clodoaldo, ele falou assim: sucesso, eu vou falar aqui o placar. Eu vou dar o meu placar aqui pra hoje, pro jogo do Brasil, na Copa do Mundo, hein? O nosso amigo Clodoaldo Pereira dos Santos vai dar seu palpite pra Brasil e Escócia.
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17: Será? Qual que é o placar aqui do Clodoaldo Pereira, hein? Ele falou, boa tarde, sucesso, vamos de 3-0, valeu Clodoaldo, tá confiante, e você? Bora participar aí no 33-16-40-06, ele disse que o Brasil vai ganhar de 3-0, concorda com ele?
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7: Um abraço aí pro Japa do Posto Opala, pra todo mundo. 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
7: Conte-me tudo e não esconda nada. Super tarde, quarta-feira. Seja bem-vinda, seja bem-vindo. Muita música, bate-papo, informação e muita amizade.
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7: Já eu dou meu palpite aqui para Brasil e Escócia, tá bom? Já. Enquanto isso, você manda aqui o seu palpite no 33164006. 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Vamos viajar no tempo com músicas lindas, maravilhosas para você aqui na tarde bacana da 107.1. 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Tem RPM, Onde Está o Meu Amor?

Só você aqui na 107, bem pertinho de mim. Tudo bem com a vida? Esse é o Fábio, essa canção é de 1997. Há um tempinho, né? Um bocadinho, hein? 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Só você. Só você na 107 eu quero. E mais ninguém, só você aqui na Cobra F.

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0: Aqui na nossa programação, na tarde bacana de quarta-feira, eu trouxe pra você essa música maravilhosa do Luan Santana. Você não sabe o que é amor. Top das tops. Luan Santana na Cobra FM.
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0: Linda, linda, linda.
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0: Agora 3h31 na 107.
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0: Agora 3h37 aqui na 107.1. Boa tarde pra você, obrigado pelo carinho. Bora aí, trazer os parabéns pra você que hoje completa mais um ano de vida. Hoje tem churrasco, hein? Nesta quarta-feira, jogo do Brasil, já vai aproveitar, né? Tem jogo do Brasil, naturalmente vai ter churrasco e também churrasco vai ser dobrado aí, porque hoje tem muita gente de aniversário. 24 de junho, ano é 2026, quarta-feira, vai ter churrasco no João, na casa do João Carlos Soares, vai fazer aquele churrascão e ele tá convidando aí todo mundo, hein? Ele tá convidando todo mundo aí pro churrasco, pro jogo do Brasil e também, né, pelo seu aniversário aí. A Joana Moreira da Silva também vai dar aquele churra. Legal, hein, Joana? Parabéns pra você. Parabéns aqui também pra Camila, também tá de data nova, vai ter churrasco. Elizabeth Delfino da Fonseca também vai dar um churrascão pra você. Márcia Lobato, parabéns da Rádio Cobra FM. Telson Tressoldi, né, tá de data nova. Parabéns aí pro Telson Tressoldi, ou Tressoldi, tá de data nova. João Rodrigo também hoje tem churrasco na casa dele, pelo seu aniversário, para comemorar mais um ano de vida e também pelo Jogo do Brasil. Tem churrasco aí na casa dele, é só passar por lá. A Rose Oliveira também tá de nível. A Fernanda Vivian também hoje completa mais um ano de vida. Joana Moreira também faz aniversário. Parabéns, felicidades da Cobra FM.

0: Parabéns da Cobra FM pra você que hoje completa mais um ano de vida. Agora 3h39.
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12: Faltam 15 para as 4.
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12: Hoje tem Brasil e Escócia. Legal, hein? Copa do Mundo, aqui você tem muita informação na 107, é só ficar ouvindo aqui a nossa programação e a galera tá mandando aqui um salve. Boa tarde aí pra Rejane, pro Maico, pra Giovana, trabalhando hoje, né? Olha só, todo mundo com uniforme da seleção brasileira, que bacana, hein? Tá todo mundo aí no clima, boa tarde, sucesso, hoje estamos em ritmo de Copa do Mundo, que legal, né? Todo mundo de verde e amarelo. E o palpite aí da galera aí do escritório de protesto é 2-1. Bora Brasil, né? Bora Brasil aí, 2-1. Abraço aí, bom trabalho aí pro Maico, pra Giovana, pra Rejane. Eles estão aí na sintonia da 107 e todos confiantes aí. Todos aí, né? Com muito otimismo, mandando aqui o palpite 2-1 Brasil. Obrigado pela participação de vocês. Sejam bem-vindos aqui na nossa programação. Eu vou mandar aqui um 3-1. Brasil ganha de 3-1. A galera mandou aqui 2-1, eu tô mandando aqui 3-1. Quem tá por aqui também, fala meu amigo aí, beleza? Participa aqui do Alô Sucesso na 107.1.
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12: 33 16 40 06 para você participar aqui comigo. Boa tarde, sucesso. Brasil 1-0, né? Meu amigo tá mandando aqui 1-0. O José Carlos Teixeira tá mandando 1-0. Tá, né? Mandando seu palpite aqui 1-0. Portanto, ganhar, né? Se for de 6-0, né, o José Carlos Teixeira. Mas o Brasil não pode nem pensar em perder hoje, né? Não pode nem pensar. Vai ser um jogão, eu acho que vai ser tenso. Eu falei 3-1. Mas tô confiante, 3-1, vai. Mas se ganhar de 1-0, de 6-0 já tá bom demais, né? Obrigado pela sua participação. Você faz aqui a nossa programação, mandando aqui o seu salve pro 33 16 40 06.
0: Toca aí com o Eduardo Costa.
12: Eduardo Costa.
0: Já tem alguém no seu lugar.
12: Beleza.
0: Ótima quarta-feira. Todo meu palpite pro jogo hoje, sucesso.
12: Quanto?
0: 3-2, Brasil.
12: 3-2.
0: Tá aí. Um abraço, céu. Bora, Brasil.
12: Valeu, bora, Brasil, Sebastião. Legal, só falta você, né, aparecer por aqui. Tá uma loucura aqui, a galera tá mandando aqui, tá participando, deixa eu ver se é pra mim aqui. Vamos ver aqui, eu não ouvi o áudio.
5: Boa tarde, Rádio Cobra.
12: Aê.
5: Bom, meu amigo, boa tarde.
12: Boa tarde,
5: não sei,
12: irmão,
5: o seu nome.
12: Eli Reis, sucesso.
5: É. É, aqui é o Zezinho de Bela Vida do Paraíso.
12: Ô, Zezinho, chega aí.
5: O meu pra cá é 3-1, Brasil.
12: 3-1, Brasil.
5: Joguei no bolão ontem, que a turma pegou o bolão ali no,
12: opa,
5: em Bela
12: legal.
5: Vista, que pera rodoviário no bar, eu joguei 3-1.
12: Então tá bom.
5: Um abraço.
12: Boa sorte.
5: Tá, o programa tá uma beleza aí, viu?
12: Beleza. Ó, se ganhar, reparte comigo, hein? Manda um pix aí pra mim. Boa sorte. Vou estar na torcida aí. Você consiga. É o mesmo palpite aqui do sucesso, né? 3-1. Galera tá mandando aqui. Muito obrigado aí. Meu amigo mandou aqui. O Fábio. Fala, Fábio. Abração pra você, viu, Fábio? Obrigado pelo carinho. Oi.
14: Boa tarde, sucesso.
12: Boa tarde, então, sucesso.
14: Né, meu palpite para esse jogo é 1-0.
12: 1-0.
14: Por vários motivos.
12: Ah.
14: Porque eu acho que vai ser 1-0 mesmo. E porque eu joguei no bolão e eu quero ganhar o bolão sozinho. Beijo, sucesso.
12: Beijo.
14: Abraço para você.
12: Beijo, que legal. Você viu, sabe, vai? Ela quer ganhar no bolão sozinha, né? 1-0 ela mandou aí. Tudo de bom, você. Obrigado pela participação. Beijo, abraço. Valeu pelo rádio ligado. E a galera tá mandando aqui o seu palpite no 33 16 40 06. Brasil, e aí? Tá confiante? Brasil, ziu, ziu.
10: Brasil.
12: Copa do Mundo é Cobra FM. Oi.
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12: Olha o gol, olha o gol, olha o gol. Gol de sucesso pra você.

0: Eu tô ficando por aqui, tá chegando ele, Renato Peruca. Aqui você tem um amigo, um campeão em cada horário. Grande abraço, bom jogo. Brasil 3-1. Tomara, né? Tomara. 3-1. 3-1 é meu palpite, hein? Obrigado pelo carinho, obrigado pela audiência. Tudo de bom pra você. Grande abraço, bom jogo. Vai lá, Brasil!
1: Brasil!
0: Tchau, gata. Tchau, gato. Eu fui.

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2: Ótima corda.
3: Vai começar de novo.
2: É, meu filho, vai começar.

0: não
1: presta. Nós estamos numa situação braba. A situação daqui tá o seguinte: tá harto pra carpir, tá baixo pra roçar e tá molhado pra queimar. Não tem o que fazer.
2: Sai, cachorro!

Ótima tarde! É, meu filho, tá começando mais um Boteco nesta quarta-feira, hoje, dia 24 de junho de 2026, tá começando mais um Boteco, e aqui você participa, manda o zap, manda áudio e vai.

0: Tá aí, Michel Teló. No boteco.
1: 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Atenção, pedreirada! Chegou a sua chance de colocar um churrascão completo dentro da obra. Junte a equipe, grave um áudio ou vídeo e envie agora para o WhatsApp 43-3316-4006. Não perde tempo, pegue o celular, reúna a equipe e participe agora mesmo. 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É o churrascão na obra!
0: É, meu filho, é o churrascão!
2: Isso é churrasco!
0: Na obra, participe você, pedreiro, 43-3316-4006. Vamos aí na sua obra fazer um churrascão pra você e com você. Show de bola! Atenção, mande seu zap, seu vídeo e sempre mande a sua cidade, beleza? 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Você aí, pedreiro, quer um churrascão na obra? Mande seu zap. Vamos aí, faça

0: aqui no Boteco, você vai participando, mandando sua mensagem e pedindo o seu preferido modão.
1: Iruka.
0: Oi.
1: Um homem chegou no bar do Laércio, armado, falou assim: eu quero saber quem é que tá pegando a minha mulher. Eu tô com a pistola com 12 balas. Aí um velhinho sentado lá no fundo, no banco,

0: aí, qual que vai ser o placar desta quarta-feira? Mande seu zap 43-3316-4006. 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Alô, meu amigo Júnior, e cadê o Corpim? Ajuda nós, Corpim. Ajuda o peruca, Corpim.
1: Ixi, peruca, boa tarde. Bora lá, escuta, tudo bem? Bora, tá o Ernesto.
0: É mesmo?
1: O Diego. E o Nando?
0: O Nando?
1: Fazendo selfie no girassol com frio desse, peruca. Os três juntinhos.
0: Não é possível.
1: Pelo amor de Deus, peruca. Eu não dou conta, não. Fala pra ninguém, não, viu, peruca? Fica só entre nós. Positiva? Um abraço. Bom trabalho. Corta.
0: Meu parceiro Zé Roberto. O cara tira selfie. Tira fotinha. Mas tirar três juntos no girassol. Tem coisa errada. Não tá normal, cara. Eu quero saber onde tá errando.
2: Brasil!
0: Às 4h18, sorta o povão no boteco aí. Tarde, tarde. Bora! Bora! Bora
3: mandar um abraço por trás, hein, Pedro? Bem apertado.
0: Credo.
3: Vou ficar com saudade de você.
0: Olha lá ele.
3: Vai buscar amarelinha, peru.
0: Me ajuda eu.
3: Toca um musicão pra nós aí.
0: Ô, meu amigo Clodoaldo. E o nosso parceiro. Moela. Como é que tá? Fala pro Moela se ele não tem interesse na veinha. Na marula. Se ele tiver, eu vou ajeitar Moela pra ele, ué.
4: Fala, meu amigo Renato, peruca, boa tarde, Copa FM 107.1. É, Renatão, hoje tem jogo, hein?
0: É
4: tem
0: mesmo?
4: Jogo e tem aquela breja gelada, você tá louco?
0: Ainda não, ué?
4: É, Renato. Renato, eu ontem fui mandar na música pro Carlinho Preto, rapaz, Carlinho Preto.
0: O Carlinho Preto?
4: E tem o Paulo Góes aqui de Congonhas, cara, ficou com ciúmes, que nem o Tatá, você lembra do Tatá?
0: Eu lembro.
4: O Tatá e o Mecha, você tá louco.
0: Ô, louco, um abraço, meu parceiro Mecha, tá ligadinho com a gente no Congonhas. Alô, Mecha, ajuda o peruca, Mechinha.
4: E são tudo companheiros nossos aqui,
0: o
4: Renato. Manda uma aí do Milionário José Rico pra nós. Dá vontade dividida.
0: Vontade dividida.
4: Especialmente pro meu amigo Paulo Góes.
0: Alô.
4: Ei, esse homem tá chonado, você tá louco.
0: Ô, louco, chonado até demais. Alô, meu amigo Paulo Góes. Obrigado pela audiência. Ótima quarta-feira pro você, meu parceiro Paulo. Daqui a pouquinho tem Milionário Zé Rico.

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0: 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Vai mandando sua mensagem até às 7 da noite, meu filho. Muito moda.

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0: Agora 4

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8: Ótima tarde de quarta-feira, vai participando, mandando sua mensagem e daqui a pouquinho vai ter o sorteio da camisa oficial do Brasil. 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É daqui a pouquinho, às 5 em ponto, vai ter o sorteio, beleza? Show de bola? Dá pra correr lá ainda, viu? 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Vai comentando lá, viu, gente? Quem sabe essa camisa do Brasil oficial não vai ser sua. Ótimo!

0: gostou, faz barulho aí. Muito bom.
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0: Boa demais aqui no Boteco Brasil, às 4h52, você participa, manda sua mensagem, vai pedindo o seu modão, beleza? Cadê o povão participando nesta tarde?
1: Fala, peruca, bora. Michelin, saindo de Califórnia, Paraná, Brasil.
0: Aí sim, ó.
1: Londrina. Vai, Brasil.
0: Bora, bora.
1: Peruca, 3x0 hoje, hein?
0: 3x0? Aí, ó.
1: Será, meu pai?
0: Será, meu parceiro? Ligeirinho, acelera!
1: Toca aquele modão pra nós, Mato Grosso Matias.
0: Deixa comigo! Valeu, meu parceiro Ligeirinho, daqui a pouquinho tem Mato Grosso e Matias!
2: Ô, peruca!
0: Bom,
2: boa tarde, boa tarde, tarde. Peruca!
0: Beleza!
2: Peruca! Clodoaldo, taxista de Rolândia.
0: Alô, Clodoaldo!
2: Tá querendo dar uma voltinha na carriola.
0: É mesmo? Na carriola?
2: Uma voltinha nele na carriola,
0: meu Deus do céu.
2: Tá louco pra dar uma voltinha na carriola.
0: Meu parceiro Márcio, o Clodoaldo já deu duas voltinhas na carriola. Já deu duas.
2: Tá louco, rapaz. Tá louco. Ou na carriola ou no seu táxi.
0: Ah, vai ser melhor na carriola, viu?
3: Sacaço.
0: É bem melhor na carriola, meu amigo Márcio, o famoso Moela, tá ligadinho conosco?
4: Fala, peru! Cai 2x1 Brasil!
0: Aí sim,
4: Brasil 2x1! Tamo junto e misturado!
0: Tamo junto, valeu, meu amigo Saulo Moraes, corretor de imóveis!
5: Boa tarde, peru!
0: Ô, Paulão!
5: Como é que você tá?
0: Tudo
5: bom por aí?
0: Beleza.
5: Cara, toca uma moda pra nós aí, calcinha de renda.
0: Boa, hein?
5: Queria oferecer essa música aí pro meu companheiro de trabalho aqui, o Ivan.
0: Show de
5: oferecer
0: bola.
5: Aí pro cowboy borracheiro, pro Iago, pintor.
0: Nossa.
5: E pra todo o pessoal aí que tá curtindo a rádio.
0: Maravilha.
5: Um abraço.
0: Show de bola. Valeu, meu amigo Paulão, daqui a pouquinho tem essa moda.

0: tarde, ué.
1: Eu sou o neto da vovó. Da vovó, pirula, marula.
0: É mesmo?
1: A vovó tá aqui, vovó.
0: A netinha?
1: É, a vovó tá tomando pinga. Fazendo com o jogo do Brasil.
0: Não pode.
1: A velhinha é doida.
0: Não pode deixar a pinga. Não pode.
1: É mesmo, meu rei. Meu neto não, meu rei. Eu tô bêbada. Aí a velhinha tomou tudo. Daqui a pouco tem jogo do Brasil.
0: Meu
1: pra
0: Deus.
1: Pra me ver aqueles jogadores gostosos. Meu velho não dá conta mais do recado mesmo.
0: Coitada dessa velhinha, pai do céu. Essa velhinha é feroz, hein? Às 4h56, velhinha, fala pra nós. Só um segredinho do velhinho. Eu quero saber só de um segredo dele, mais nada. Beleza? Agora são 4h56.
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3: E a Prefeitura de Londrina deu o primeiro passo oficial para tirar do papel o esperado viaduto no cruzamento das avenidas Ayrton Senna da Silva e Madre Leônia Milito, na Zona Sul. Um decreto publicado no Jornal Oficial autorizou o município a iniciar o processo de desapropriação, que é a compra legal dos terrenos particulares necessários para a realização da obra. Esse tipo de medida é um requisito obrigatório para que a administração pública possa assumir áreas privadas em nome do interesse coletivo.
4: Paraná.
3: E a conta de luz já está mais cara no Paraná a partir desta quarta-feira. O aumento é válido para os clientes da Copel e foi aprovado ontem pela Agência Nacional de Energia Elétrica, ANEEL. A agência explica que para consumidores residenciais, o reajuste médio é de 20%. Para os consumidores cativos de baixa tensão, pequenos comércios, iluminação pública, pequenas propriedades rurais, entre outros, é de 19,85% e para alta tensão, 21,87%.
4: Brasil.
3: E o ministro do Desenvolvimento, Indústria e Comércio Exterior, Márcio Fernando Elias Rosa, afirmou nesta quarta-feira que o governo renovou a cota de carros elétricos importados, semimontados e desmontados, livre de imposto de importação, para garantir melhores preços e favorecer o consumidor. A decisão de renovação desta cota foi tomada pelo Comitê Executivo de Gestão da Câmara do Comércio Exterior. O volume de importações que não pagarão imposto é de mais de 463 milhões de dólares, durante 6 meses, a partir do dia 1º de julho.
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3: E o Banco Central deu mais um passo na integração entre o PIX e o Open Finance, que é o compartilhamento legal de dados entre as instituições financeiras. Agora, os correntistas podem optar pelo compartilhamento de saldo e limite ao conectar sua conta no PIX por aproximação em carteiras digitais ou autorizar movimentações automáticas desta conta via Open Finance. Ao fazer os pagamentos utilizando uma carteira digital que ofereça essa funcionalidade, o usuário conseguirá visualizar quanto ainda tem de saldo em conta antes de confirmar a transação.
4: Copa do Mundo.
3: E o Brasil fecha a participação na fase de grupos da Copa do Mundo contra a Escócia logo mais às 7 da noite. A escalação terá novidades, afinal Rafinha está fora por lesão. A Escócia é uma freguesa histórica do Brasil. A seleção enfrentou o adversário desta quarta-feira em 10 oportunidades. São 8 vitórias e 2 empates. A seleção brasileira deve ir de Alisson, Danilo, Marquinhos, Gabriel Magalhães, Douglas Santos, Casimiro, Bruno Guimarães, Lucas Paquetá, Rayan, Matheus Cunha e Vini Júnior.
4: Previsão do tempo.
3: Final de tarde de estabilidade no estado do Paraná. Agora na zona norte de Londrina, os termômetros marcam 14 graus. 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
0: É, meu filho, você sabe, a rádio do modão também, até às 7 da noite, o melhor, o fino da moda sertaneja.

0: Tá aí, moda boa demais com Leonardo aqui no Boteco. É, meu filho. Em clima de Copa do Mundo, você vai mandando sua mensagem participando. 43-33-16-40-06. E quem tá aqui comigo, como eu tinha comentado anteriormente, daqui a pouquinho vai ter um sorteio da Conex Internet, viu, gente? Pensa numa camisa oficial da seleção. Pensou? Ela mesmo, meu filho, daqui a pouquinho é o sorteio pra você que comentou no Instagram, foi lá, deixou seu... seguiu todas as regras, você vai estar concorrendo, viu? É daqui a pouquinho, beleza? E quem tá comigo é meu parceiro, Tiagão. Alô, Tiagão, dá uma ajeitada no microfone aí pra nós. Aí, só dá uma baixa aí, pode puxar ele pra baixo aí. Aí, ó, show de bola. Boa tarde, Tiagão, tudo bem?
1: Boa tarde, Peruca. Boa tarde a todos os ouvintes da Rádio Cobra que está nos acompanhando nesse momento. E é isso aí, Peruca. Hoje, jogo da seleção, onde nós já vamos cravar ali um resultado, no mínimo hoje, 3-0 pra nós.
0: Eu tô pensando isso aí, eu chutei 3-1.
1: 3-0, pra nós fechar em primeiro e pra próxima fase pegar a Holanda em primeiro também, bagaçar com tudo.
0: Às duas da tarde.
1: Às duas da tarde.
0: Aí vai ferver mesmo,
1: hein? Não, aí nós para medir e volta só no outro dia.
0: Nossa senhora, vai ferver mesmo, você tá doido, hein?
1: E é isso aí, Peruca. 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
0: Show de bola!
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0: 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É daqui a pouquinho, beleza, meu amigo Tiagão? Daqui a pouquinho você volta e a gente vai falar o sorteio, beleza?
1: Bora lá, Peruca.
0: E mais, vai ter live também no Instagram da Conex Internet?
1: Isso, vai ter uma live lá pro pessoal também acompanhar e poder acompanhar também esse sorteio, né? Pra que, porra, não, eu ganhei e tal, e aí, como é que foi? Isso aí é xuxo, não. Então vai ser tudo gravadinho lá no nosso store, a live acontecendo ao mesmo tempo do programa, pra que vocês também possam ter o privilégio de acompanhar e concorrer a essa linda camiseta da seleção.
0: Maravilha, daqui a pouquinho, camiseta do Brasil oficial é aqui na Conex Internet. E também...

0: Tá aí, moda boa demais. Agora 5 horas mais 7 minutos.
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5: Chegou!
4: Brasil! E você aí? Tá preparado? Já tá no sorteio? Já seguiu as regras lá no Instagram da Conex Internet pra ganhar essa linda camiseta? Um abraço, pessoal, aqui acompanhando a gente pela live direto do Instagram da Conex Internet. Meu parceiro Tiagão tá aqui. Tiagão, pra concorrer, pessoal que tá lá,

0: Nossa.
1: Vai entrar no na Conex, vai curtir o post, marcar dois amigos e compartilhar no seu story.
0: Maravilha, já aproveitando aqui, ó, mandando um abraço pro pessoal aqui da live. Ó, a Cariane tá com a gente. A Patrícia Lopes mandou um boa tarde. Nosso amigo aqui, o Marcos Souza, a Michele também tá com a gente aqui, já mandando uma boa tarde. 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
0: Bora lá então, gente.
1: Chego aço.
0: A gente vai estar aqui acompanhando. E quem tá na live, nosso amigo aqui, o Guilherme Gaspar, junto com o nosso parceiro João, vai estar mostrando pra vocês aí agora o sorteio dessa linda camisa da Seleção Brasileira. Lembrando que é camisa oficial, viu, gente? Vai lá, manda bala!

0: Tá aí, já tá rodando o sorteio. Quem será que levou essa linda camiseta? 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Quem será que levou essa linda camiseta oficial do Brasil, viu, gente? Pensa numa camisa top demais. Você tá doido, ó. Tá aqui na mão do Peruca. E quem será que vai levar ela? Já saiu o sorteio aí, já? Show de bola, agora você cola aqui no microfone e fala pra gente também quem levou essa linda camiseta. É, já saiu o sorteio pra você da live, já conseguiu ver o nome lá certinho. E agora nosso amigo Guilherme Gaspar já vai falar pra gente quem levou essa linda camiseta. Boa tarde.
1: Ô Peruca, boa tarde aos ouvintes. Ó, quem levou foi a Thay Oliveira, é de Londrina, Paraná, levou a camiseta da seleção brasileira, seguiu todas as regras, participou e levou a camiseta.
0: Show de bola!
2: Isso aí, galera!
0: Aí, alô, alô, Thay, da cidade de Londrina, ó! Camisetona top demais pra você, beleza? Meu parceiro Tiagão, hein? Que promoção! Mais, quantos comentários deu? Mais de 2 mil comentários?
2: Mais de 2 mil comentários. Aí o pessoal entrou mesmo no clima da Copa, compartilhou, fez, né, toda a regrinha ali, mas como todo sorteio, um de todos esses vai ganhar, né? E a sorteada hoje foi a Thay Oliveira. Nós da Conex Internet queremos, né, gostaríamos de estar agradecendo a todos vocês que fizeram parte desse sorteio, que fizeram ali as regrinhas, que participaram. A Thay, o nosso muito obrigado. E que logo, logo, em breve, se a seleção passando de fase, nós iremos trazer outro sorteio com outra camiseta para que mais pessoas possam estar participando junto conosco aí, Peruca.
0: Maravilha, tá aí essa promoção top demais. 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
1: Show de bola! Valeu, meu amigo Tiagão!
0: Ô, peruca, só uma ressalva.
1: Pode falar.
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1: 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Meu amigo Tiagão, obrigado mais uma vez, viu?
0: Nós que agradecemos, peruca, a oportunidade de sempre poder estar aqui com vocês, participando da audiência dessa rádio, que é a melhor rádio da cidade de Rolândia.
1: Valeu, tamo junto, meu parceiro João. Valeu, tá ali na live, ali nos bastidores. E você, quer ganhar camiseta? Fique ligado! Fique ligado na nossa programação, nas redes sociais da Rádio Cobra FM. Alô, alô, Thay Oliveira! Se levou a camisa!

0: Liga, liga!
1: Tá aí, moda boa demais!
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1: Agora 5h34.
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4: 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Beleza, show de bola. Você sabe que até às 7 da noite, meu filho, tem muito modão.

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1: Ótima tarde pra você. Quarta-feira,
2: Brasil.
1: Cê tá doido, cê tá maluco. Daqui a pouquinho, às 7 da noite, você sabe. Resumo do dia, Cobra News, é claro. Aqui a todo momento tem muita informação no seu rádio. Show de bola, maravilha. 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Agora são 6 horas mais 10 minutos.
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4: Fala, peruca! Peruca, trazendo informações sobre o trânsito. Avenida Maracanã em Arapongas, bastante congestionada, o trânsito está lento, viu? O comércio acabou de fechar há poucos instantes e as pessoas querendo chegar em casa logo por conta do jogo do Brasil logo mais às 7 da noite. Todo mundo com aquela pressinha e o trânsito, infelizmente, fica carregado. Prestar bastante atenção, então, principalmente na cidade dos Pássaros, Avenida Maracanã, bastante lenta neste momento, viu, peruca? Estamos atentos aí com as informações do trânsito da nossa região.
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9: O brasileiro só precisa de um motivo pra beber. E a Copa fez
2: Brasil!
9: Pra mim e pra você. Vai, Brasil!
1: É, meu filho, daqui a pouquinho, o Jogão do Brasil. E você aí, já tem o seu palpite? Vai lá no Instagram da Rádio Cobra FM e deixe seu palpite lá, show de bola, maravilha. Cadê o povão agora sim? Sistema atualizado. Cadê o povão? No boteco!
4: Boa tarde, piroca. Tamo por cá. Um pouco de frio.
1: É nóis.
4: Rapaz do céu, hoje tem jogo do Brasil, hein?
1: É mesmo?
4: Hoje é dia de atentar o diabo com reza.
1: Credo.
4: Hoje de manhã mandei bom dia pra você e mandei uma história linda de superação, rapaz.
1: O louco, rapaz.
4: Uma linda história de vida do Porfírio.
1: É mesmo?
4: Se você puder colocar ela aí na rádio pro povo escutar.
1: Rapaz.
4: E se motivar.
1: Vamos sortar,
4: vou ficar,
1: ué,
4: feliz, porque foi uma das histórias mais bonitas.
1: O louco,
4: acontecido aqui na região do Oeste Paulista, IEP São Paulo.
1: Não.
4: Um musicão pra nós aí.
1: Sai, cachorro! Meu amigo Ciclope, obrigado pela audiência. Solta o menino aí no ar.
2: Encontrei meios guardados outro dia. Oh. Uma fotografia, não sabia de quem era.
1: O louco!
2: Uma bailarina. Bom dia, bom dia, bom dia, Piruca.
1: Vai.
2: Essa música aí, você sabia que ela foi baseada numa história real da vida do Porfírio? Porfírio tentou ser bailarino quando era mais novo. Naquele tempo lá, 70 anos atrás, a turma era ruim, né, rapaz? O povo era ignorante, né?
1: Não podia,
2: né? O cara seguia aquele tempo lá, vou falar uma coisa pra você. Aquele tempo, se o cara for seguir, o pai mandava matar.
1: Bicho, era rolo, hein, cara?
2: Porfírio saiu de casa com 14 anos.
1: Ô, louco, cara.
2: Começou a namorar um tal de Mirtão.
1: Mirtão?
2: Era um chefe que tinha na cana. Começou a namorar um tal de Mirtão e foi embora pro mundo. Essa música aí foi baseada na história do Porfírio, isso aí.
1: Meu amigo...
2: Esse é bailarino.
1: Ciclope. Cada um é cada um. Mas quer dizer, então, que o João Mineiro juntou com o Marciano e viu a história do nosso parceiro Porfírio? Escreveu essa moda aqui?

0: Atlântida, Brasil,
1: Imperia.
2: Boa tarde, peruquinha, que é o Sem Terrinha. Os preparativos para o jogo da nossa seleção brasileira vai ser 3-0 com o gol do molequinho Neymar.
1: É
2: Santista nosso fanático, hein? Tô ligadinho na Rádio Cobra FM, hein?
1: Show de bola!
2: Manda um abração para todos os ouvintes.
0: Beleza, Creuza! Alô, meu parceiro! Sem Terrinha! Ótima noite pra você!
3: Alô, peruca! Boa tarde, peruca! Tarde. É o jacaré aqui do...
0: Alô, jaca!
3: De Cambé, do Jardim Anelisa 3, Cambé.
0: O peruca. Verdadeiro...
3: Ô, peruca, queria ver a música com Previrido e Previlete.
0: Bora!
3: Curiango, Curiango, amanhã eu vou.
0: Ô, Curiango!
3: Peço você pra Dona Preta, Maria do Céu, Dona Tereza... Teresópolis, né?
0: A do Tereza.
3: E para Roberto Sazi Milhoz de Mello.
0: Uhum.
3: O Nilson de Cambé, o homem da Talagada.
0: O verdadeiro.
3: São Paulo, Goiás, né? E para o Braquiara, tá?
0: Beleza.
3: E para você aí, tá, peruca?
0: Obrigado, coração.
3: Uma boa tarde para você, até as 4 da manhã, né, peruca? Tchau, tchau,
0: Brasil.
3: Peruca. Vamos
0: Acor...
3: torcer pro Brasil hoje. Né?
0: Bora, bora, meu amigo Jacaré.
4: Brasil.
0: Daqui a pouquinho tem o seu modão. E você manda o zap, manda o áudio, eu sorte o povão.
5: Opa! Fala, Zeca Motoqueiro!
0: Aí,
5: é o Amarilso do Posto Presidente, tudo bem?
0: Alô, meu amigo Amarilso, obrigado pela audiência. O Zeca tá pela 80.9, beleza!
6: Boa tarde, peruca!
0: Na verdade, 88.9.
6: Toca aí, Chico Rei Paraná, quem será seu outro amor?
0: Boa!
6: Pra Carmel hoje vai ser 3-2 Brasil, peruca.
0: Maravilha.
6: Vai Brasil.
0: Vai Brasil, é tudo nosso.
7: Se eu tocasse pra mim ouvir música do Zezé de Camargo, Luciano, é o amor.
0: É o amor daqui a pouquinho.
8: Alô, peruca. Eu vou te dizer uma coisa, hein?
0: Até duas.
8: Eu não lhe digo é nada.
0: É mesmo?
8: E tem mais. Ah. Eu só lhe digo isso. Toca um modão pra nós aí, Porfírio Divino de EP.
0: Alô, meu amigo Porfírio Divino de EP. É verdade mesmo? Essa história aí da bailarina? Explica pra nós. Eu quero saber os detalhes, velho.
9: Boa tarde, tarde, peru.
0: Tarde.
9: Aí, ó, quem tem carriola tá aqui, viu?
0: A carriola tá aí?
9: O Rangel já deu umas par de volta nela, essa carriola aqui já, hein, Rangel.

0: E olha, o Luizinho, teu parceiro.
1: Rapaz, o Luizinho, eu não aguentei não. Eu não aguentei empurrar. O Luizinho subiu em cima da carriola. Quando fui empurrar, não deu certo. Falhou. Agora são 6 horas 18 minutos. Se você participa, manda sua mensagem. Às 7 da noite tem informação pra você. Resumando o dia. Cobra Nil.
2: Peruca. Quartou, meio de semana chegou.
1: É verdade, olha.
2: E o Sem Terrinha já pediu uma musiquinha?
1: Pediu.
2: Fala comigo, peruca, fala comigo.
1: Olha que gracinha.
2: Ô, peruca, e o palpite da seleção hoje?
1: Ah.
2: A seleção canarinha, quanto canarinha. Que é no seu palpite aí?
1: Rapaz.
2: Para ganhar dinheiro, dinheiro. Cascaio.
1: Aí, ó.
2: Toca uma pra nós aí.
1: Maravilha.
2: Do João Mineiro e Marciano. Nós Paredes toca. Azuis.
1: Paredes Azuis.
2: Beleza?
1: Aí, ó.
2: Nós oferece pra toda aquela turminha.
1: Beleza.
2: Boiduca, Fumaça.
1: Olha que turma.
2: É o Buzina, né?
1: Buzina.
2: Bico dos Finos.
1: Olha só, rapaz, que turma, hein?
2: É. Seu Tonhão.
1: O Tonhão?
2: Sempre curtindo, hein? O Botecão do Peruca.
1: Show de bola.
2: Beleza? A Vivi tá ligadinha. Valeu, aqui abraço. No Boteco.
1: Tá nóis, é nóis, velho. Show de bola. Valeu, meu parceiro. Milton. Alô, Milton, na hora do jogo vai ter linguiça aí pro pessoal tomando uma e assistindo aí no bar do Two Brothers aqui em Porecatu.

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1: Agora são 6 horas 30 minutos.
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2: Você sabe, a rádio do Nortão. Beleza. Do Paraná.
3: Brasil.
2: É, meu filho, daqui a pouquinho, às 7, o pau cai a folha.
4: Fala, peruca, fala, peruca, fala, peruca. Como você tá, peruca? Peruca.
2: Tudo ouro de
4: zinco. O gaúcho falou que vai pegar 5 dentes de javali que ele caçou e vai ponha dentro daquela cachaça amarelinha.
2: Mentira.
4: E vai levar aí pra você.
2: É mesmo?
4: E o Cinco Short conseguiu mais uma vez.
2: Quantos?
4: Capturar mais uma onça.
2: Na unha?
4: Ele andando, fazendo uma caminhada no sítio, avistou a onça, arrancou 3 shorts, jogou na cara da onça, dominou a onça e ligou pra guarda florestal.
2: Não.
4: E o Gaguinho tá dando um trabalho.
2: Pera aí. O Gaguinho tá dando trabalho.
5: Lá vai o meu.
2: Tá piorando então, cada dia mais. Meu parceiro Gaguinho, é verdade mesmo, Gaguinho? Explica pra nós. Hora de conversar, fala alguma coisa, você dá aquela gaguejada. Mas na hora que canta, fica limpinho? É verdade, Gaguinho?
4: Trabalho, um trabalho. Você não imagina, peruca. Ajuda nós, peruca, ajuda nós, peruca.
2: Ajuda.
4: Peruca, se você puder tocar pra nós um pupurri.
2: De quem?
4: Com João Paulo e Daniel.
2: João Paulo e Daniel.
4: E eu falei pros meninos lá. Cinco Short, pipi de cachorro.
2: Um verdadeiro.
4: Jarrão.
2: Um jarrão.
4: O nosso amigo Guy de Arve.
2: Pera aí. Segura. Alô, alô, Guy de Arve. Daqui a pouquinho.
3: Aqui.

0: agora uma pro Jarrão.
1: Pra onde foram tantas promessas?
0: Alô, Jarrão!
2: Rabicó do gás.
0: O verdadeiro.
2: Sangue no zói.
0: Sanguinho
2: no Barranco zói. Do Rio Solimões, bunda branca.
0: Credo.
2: E pra todo mundo que tá ouvindo. Ai, não esquece de mandar um grande abraço pro Bituca de Cigarro.
0: O Bituquinha?
2: Fala na escuta. Se puder,
0: tá,
2: manda o áudio pra mim.
0: Eu mando.
2: Fala, peruca! Fala,

0: E pô, o bicho canta, igualzinho o Zezé de Camargo e Luciano.
1: Rapaz do céu. Então é verdade. Pra conversar, o Gaguinho trava.

0: daqui 5 minutinhos começa o jogo, beleza? E eu tô indo nessa, agradecendo a todos pelo imenso carinho da audiência. Alô, meu amigo Porfírio, alô, São Martim, alô, Helena, nossa amiga Marcinha também tá com a gente. Na sequência agora, resumo do dia Cobra News, é claro, muita informação aqui no Sistema Cobra de Comunicação. Amanhã às 4 eu volto acordando o galo. Brasil. Beleza, show de bola, maravilha, que quarta-feira maravilhosa. Cê tá doido, cê tá maluco. Alô, alô, você pela 90.3. Obrigado pela grande audiência desta quarta-feira. Pra você da 107.1. Tamo junto, hein? Cê tá doido, amanhã às 4 eu volto acordando o galo, beleza? Um abraço e... vai Brasil!
1: Brasil!

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1: Frio intenso mobiliza operação Noite Fria e amplia vagas. Conta de luz já está mais cara no Paraná a partir desta quarta-feira. Produtores têm até o dia 30 de junho para atualizar o cadastro de rebanhos na Adapar.
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1: Quarta-feira, 24 de junho. Excelente noite para você. Londrina marca agora 12 graus, 11 graus em Cambé e Rolândia, 15 graus no Vale do Paranapanema e 10 graus em Arapongas e Apucarana. E a campanha de atualização de rebanhos da Adapar entrou na reta final no Paraná. O prazo termina no próximo dia 30 de junho e até agora, pouco mais de 67% das explorações agropecuárias do estado já estão com o cadastro atualizado. Todos os produtores e proprietários de animais de produção devem informar os dados à Adapar, sejam rebanhos de corte, leite, postura, comércio ou subsistência. Quem não fizer atualização pode ser autuado, multado e ficar impedido de emitir a guia de trânsito animal, documento obrigatório para movimentação de animais, ovos férteis e embrionados. Segundo a Adapar, atualização é essencial para o controle sanitário, o rastreamento dos rebanhos e a prevenção de doenças que podem afetar produtores, consumidores e o acesso ao Paraná aos mercados internacionais. O chefe do Departamento de Saúde Animal da Adapar, Rafael Gonçalves Dias, reforça a importância da adesão dos produtores.
2: Essa atualização dos cadastros nesse momento é importante para que a Adapar possa fazer as políticas públicas para vigilância e prevenção das principais doenças que estão ocorrendo no mundo e aqui no Brasil também. Então é importante a gente saber onde que os animais estão e como eles estão distribuídos aqui no estado do Paraná, para que a gente possa trabalhar de maneira preventiva com relação às principais doenças aí de programa, de circulação no mundo, que possam causar algum impacto tanto na saúde pública quanto econômica aqui no estado do Paraná. Entre elas, a febre aftosa, a peste suína clássica africana e a própria influenza aviária.
1: A atualização pode ser feita no site da Adapar pelo aplicativo Paraná Agro ou presencialmente nos escritórios da agência, sindicatos rurais e unidades municipais de atendimento. Caso do feto achado na churrasqueira. Polícia Civil aguarda resultados de perícia.
3: A investigação continua tentando responder uma pergunta que pode mudar completamente o rumo do caso. O feto nasceu com vida ou já estava sem sinais vitais? Essa resposta depende da perícia, considerada uma das principais etapas do inquérito. A polícia precisa juntar todas as peças. A partir dos exames e dos depoimentos, os investigadores vão entender o que aconteceu e qual crime pode ser considerado. O feto foi localizado numa residência dentro de uma churrasqueira na zona leste de Londrina. Em depoimento, o namorado da mulher afirmou que sabia da gestação e que teria apoiado a decisão dela de interromper a gravidez. Ele disse ainda que não comprou o medicamento, mas estava presente quando ele teria sido utilizado. Segundo relatos, após a expulsão do feto, os dois teriam colocado o material numa camiseta e depois num saco plástico. A polícia segue investigando. O advogado Mauro Martins está conosco e tem mais detalhes sobre o caso.
4: Ela mesma provocou o aborto, mediante um medicamento, segundo o relato que ela informou. Então é a conduta do aborto, tem a pena prevista ali no artigo 124. Colocou o feto na churrasqueira. Ela tinha a intenção, de fato, de ocultar mesmo? Isso vai ter que ser apurado. Ou ela só fez o descarte? Então, não seria um caso de uma ocultação. É, tem uma outra situação, é se houve ajuda de um terceiro que foi consentida. Então, ele entra na figura do artigo, salvo engano, 126. Ah, não houve o consentimento. Então, ele já entra no, na figura do artigo 125, esse terceiro.
3: Agora, o resultado da perícia deve ser decisivo para esclarecer o que aconteceu e apontar quais responsabilidades poderão existir dentro da investigação. Repórter Evandro Ribeiro.
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1: E a conta de luz já está mais cara no Paraná a partir desta quarta-feira. O aumento é válido para os clientes da Copel e foi aprovado ontem pela Agência Nacional de Energia Elétrica, ANEEL. A agência explica que para consumidores residenciais, o reajuste médio é de 20%. Para os consumidores cativos de baixa tensão, pequenos comércios, iluminação pública, pequenas propriedades rurais, entre outros, é de 19,85% e para alta tensão, 21,87%. Operação Noite Fria é intensificada para as pessoas em situação de rua em Londrina.
5: E a Operação Noite Fria Londrina 2026, iniciada no dia 9 de maio, segue mobilizada para proteger a população em situação de rua durante o período de baixas temperaturas. Londrina e outras cidades do Paraná registraram queda acentuada nos termômetros nesta semana. Hoje não está sendo diferente, marcando a chegada aí das primeiras ondas de frio intenso com o início do inverno, que começou oficialmente na última segunda-feira, dia 22. Diante desse cenário, segundo a Secretaria Municipal de Assistência Social, organizadora da operação, as equipes permanecerão em prontidão para reforçar as ações de abordagem social, busca ativa e encaminhamento de pessoas em situação de rua aos serviços de acolhimento. A Operação Noite Fria é acionada nos dias com previsão de temperatura inferior a 10 graus, com equipes atuando das 17 às 22 horas, e é destinado às pessoas adultas com 18 anos ou mais, em situação de desproteção social e sem condições de autossustento. Repórter Luiz César Jaimes.
1: E a Câmara Municipal de Londrina adiou a votação do projeto de resolução que visa regulamentar a participação semipresencial, chamada híbrida, dos vereadores nas sessões plenárias. A proposta deveria ter sido votada ontem, mas após um longo debate entre os parlamentares, foi retirada de pauta por 3 sessões a pedido dos próprios autores da matéria. A proposta também reduz de 6 para 2 horas o prazo mínimo de antecedência para que o vereador solicite a participação virtual. Ações de Mendonça começam a ser questionadas até por colegas.
6: O ministro do Supremo Tribunal Federal, André Mendonça, começa a ser questionado sobre sua atuação na relatoria do Banco Master. Nos bastidores do Congresso Nacional, a base governista ficou incomodada com a operação autorizada por Mendonça contra o líder do governo no Senado, Jacques Wagner. Parlamentares suspeitam que o ministro esteja sendo seletivo por supostamente blindar o senador Flávio Bolsonaro de investigação. Áudios vazados para a imprensa revelaram o presidenciável do PL cobrando dinheiro de Daniel Vorcaro e encontros pessoais do senador com o banqueiro, sem que nenhuma iniciativa tenha sido tomada por André Mendonça. No programa Roda Viva da TV Cultura, nesta segunda-feira, a crítica veio de outro ministro do STF, Gilmar Mendes.
7: É um trabalho difícil e por isso é importante que se paute por uma métrica. É importante que não se repitam os erros do passado.
8: Ministro.
7: Na conversa que nós tivemos, por exemplo, André Mendonça disse que tinha recebido um advogado fazendo proposta de delação seletiva. E aqui já há uma impropriedade, porque a lei não permite que o relator participe ou o juiz participe da delação. O acordo é entre Ministério Público ou a Polícia Federal e o delator. Então aqui já há algo de erro crasso. Se está participando de conversas ou se está expulsando advogados do processo, Isso tem algo de errado.
6: Gilmar Mendes tem expressado preocupação para que as investigações do Master não cometam os erros da Lava Jato. Revelações de diálogos entre então o juiz Sérgio Moro e o procurador Deltan Dallagnol levaram à nulidade do processo que resultou na condenação do presidente Lula. Há um pedido no STF para abertura de investigação sobre o financiamento do filme Dark Horse. A decisão deve recair para André Mendonça. De Brasília, Alan Barbosa.
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1: Inscrições do PSS 2026 da Prefeitura de Arapongas seguem até o dia 6 de julho.
8: A Prefeitura de Arapongas lembra que seguem abertas até o dia 6 de julho as inscrições para o processo seletivo simplificado, o PSS 2026, que visa a contratação temporária de agentes públicos para vagas e cadastros de reserva, segundo as normas estabelecidas em edital. As inscrições serão feitas exclusivamente pela internet, conforme o cronograma divulgado. No total, são 96 vagas para os seguintes cargos: auxiliar de serviços gerais, cozinheiro, motorista tipo 1 e 2, cuidador, secretário de documentação escolar, professor, professor na área de educação física e professor na área de educação infantil. A taxa para participar do PSS é de R$ 30,00. O salário máximo com os benefícios chega a R$ 3.700 por mês. A classificação e homologação final vão ocorrer no dia 14 de agosto, segundo o cronograma. Repórter André Garcia.
0: No resumo do dia, as informações da Copa do Mundo 2026.
9: Hoje é dia de Copa do Mundo e de seleção brasileira, que entra em campo na última rodada da fase de grupos contra a Escócia, buscando a classificação para a próxima fase. E esses devem ser os 11 jogadores que Carlo Ancelotti deve iniciar a partida. Alisson no gol, Marquinhos e Gabriel Magalhães na dupla de zaga, Danilo e Douglas Santos nas laterais, Bruno Guimarães e Casemiro, a dupla de volantes, Lucas Paquetá armando o jogo, Vinícius Júnior na ponta esquerda, Luiz Henrique na ponta direita e Matheus Cunha de centroavante. E Carlo Ancelotti confirmou Neymar no jogo contra a Escócia. O atacante deve começar no banco de reservas e, quem sabe, ganhar minutos ao longo da partida. Abre aspas. Neymar está disponível, treinou bem durante a semana, preparou bem para o jogo para poder jogar com outros jogadores. Estamos muito felizes que ele está de volta. Com a qualidade dele, pode ajudar o time. Fecha aspas. O goleiro da seleção de Cabo Verde, Vozinha, um dos principais personagens da Copa do Mundo 2026, pode jogar no futebol brasileiro a partir de julho. Três clubes da Série B já abriram negociações com o goleiro de 40 anos de idade. Mais do que um goleiro em boa fase, Vozinha se tornou um influenciador digital da noite para o dia. Foram quase 16 milhões de seguidores novos em uma semana. Sua conta no Instagram, que tinha 57 mil seguidores antes do Mundial, está com mais de 15 milhões de seguidores. E tem polêmica na Copa do Mundo. Carlos Queiroz, treinador de Gana, reclama do VAR na partida contra a Inglaterra e diz não entender porque Jude Bellingham não foi expulso. O jogador do Real Madrid tapou a boca para falar com um dos adversários dentro da área, mas não foi punido pela nova regra da FIFA, conhecida como Lei Vini Jr. Além desse lance, Bellingham aparece em outro momento conversando com o ganês, com a mão sobre a boca enquanto falava. Com as informações da Seleção Brasileira e da Copa do Mundo, Augusto Galindo.
0: Previsão do tempo.
1: Noite de quarta-feira gelada em toda a nossa região. Na madrugada de quinta-feira será marcada por frio intenso, com previsão de temperaturas negativas nas regiões sudoeste, centro-sul e Campos Gerais. Para nossa região, o frio continua na quinta-feira. A mínima vai ser 6, a máxima não passa dos 16 graus.
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0: 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Agora, 7h10.

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0: 7:33. 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
1: Vai! Seiko Patricinhas foram passear. É

7 horas e 38 minutos.

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2: Conferindo a hora com a gente, 7:45, 15 para as 8.

0: gente de mulher no mundo.
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2: Pontualmente 8 horas.
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0: Gustavo Lima, meu amigo, tudo bem?
1: 107.1 8 horas e 21 minutos.

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2: 8 horas e 27 minutos.

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0: tô sendo solteira forçada.
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2: 8:57.
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